E quando você pensa em se casar com uma mulher, como é que você imagina que é a mulher? Vão a beleza? Enganosa formosura? A mulher que tem o Senhor? Então, se você vai se casar como um servo de Deus, você quer se casar como uma serva de Deus. Uma moça crente quer se casar com um servo. Só que Oséias, ele é orientado por Deus a se casar com uma mulher que não tinha nenhum temor. Então Oséias, ele se casa com uma mulher de índole duvidosa, questionável. E quando ele se casa com essa mulher que ninguém aceitaria se casar com ela, era para ela ficar grata, porque ele fez por ela o que homem nenhum em sã juízo faria. Mas como é que é a narrativa de Oséias? Essa mulher se envolve em adultério sobre adultério. Essa mulher desonra Oséias publicamente. Ela tem filhos que levam o nome de Oséias, mas que não têm a genética de Oséias. Ela tem filhos de outros homens e é Oséias que vai assumir. E chega uma hora que essa mulher sai de casa e ela se transforma numa prostituta pública. E o texto vai dizendo que ela se envolvia com qualquer homem que passasse pelo caminho. E chega um ponto que essa mulher, ninguém mais dava nada por ela, ela se vende no mercado de escravos. Ela chega àquilo que nós chamamos de fundo do poço. E aí Oséias vai lá naquele mercado de escravos, aquela mulher que todo mundo desprezava, Oséias vai lá e compra a sua esposa e leva para dentro de casa de novo. O que que o livro fala nessa história familiar? A experiência de Oséias é exemplo da relação de Deus com o seu povo Israel. Assim como Oséias, ele se casou com uma mulher que ninguém aceitaria, Deus pega o povo de Israel e torna seu povo. Ninguém faria isso, Deus fez. Estava ali um povo escravo lá no Egito, todo mundo judiando aquele povo, Deus vai lá e resgata aquele povo. E assim como a esposa de Oséias deveria ter um coração grato para com Oséias, mas não tinha, Israel era para ter um coração grato para com Deus e não tinha um coração grato para com Deus. Assim como a esposa de Oséias adulterava publicamente, o povo de Israel, em toda a história com o Senhor, sempre indo após outros deuses. E assim como a esposa de Oséias, ela abandona completamente Oséias e vai para o mundo se prostituir, e chega o ponto de ninguém dar mais nada por ela, o que que aconteceu com Israel? A Bíblia fala que Israel está no mundo como um povo que ninguém se agrada. Assim como ninguém daria nada pela esposa de Oséias, povo judeu ao longo da história, as nações não dão nada pelo povo de Israel. Mas aqui está a maravilha do livro, porque assim como Oséias foi lá e buscou a esposa dele no mercado de escravos para restaurá-la, Deus tem planos para Israel. E Deus ainda vai restaurar o seu povo. Meus irmãos, esse livro aqui, ele vai ter duas lições no seu resumo. Uma é um contraste entre Israel e a igreja. Israel é a esposa adúltera que foi perdoada. A igreja é a virgem imaculada. Então, quando a gente quer dizer que Israel e a igreja são a mesma coisa, olha, parece que não. Porque Israel é a esposa de Jeová, que Jeová ama tanto, que mesmo ela tendo adulterado, Jeová a busca para restaurá-la. Só que a igreja, ela já é apresentada não como a esposa de Jeová, mas como a noiva de Cristo. E enquanto que Israel é a esposa adúltera, a igreja é a noiva virgem e imaculada. O que que é isso? É só um contraste entre Israel e a igreja. E a relação que Yahvé tem com Israel e que Jesus Cristo tem com a igreja. Agora, uma lição mais peculiar. O livro fala de restauração. Deus restaura seu povo. Meus irmãos, guardemos isso no nosso coração. Deus restaura seu povo. E aqui está o ponto forte do livro.
Quando o povo toma uma decisão, o povo toma uma postura. E o povo fala, conheçamos e prossigamos em conhecer o Senhor. A restauração de Deus para com seu povo se dá pelo conhecimento do povo do seu Deus. Como é que Deus restaura o seu povo? Conforme o povo vai conhecendo o seu Deus. Meus irmãos, nós precisamos praticar o conhecimento do Senhor e nos aprofundar no conhecimento do Senhor, porque mediante o nosso conhecimento do Senhor, Ele vai restaurando as brechas que há em nós. Ele vai restaurando as nossas feridas. Ele vai consertando as nossas imperfeições. E aqui eu gostaria de tirar algumas lições acerca da busca do conhecimento de Deus. E como eu havia dito, pensando no contexto. Olha o último versículo do capítulo 5. Você está no início do capítulo 6? O último versículo do capítulo 5 diz assim, versículo 15, né? 5:15. É Deus falando, irei e voltarei para o meu lugar até que se reconheçam culpados e busquem a minha face. Estando eles angustiados, cedo me buscarão. Deus, ele está dizendo uma coisa, Deus está dizendo, olha, Oséias está fazendo tudo pela esposa dele e conforme ele vai mimando a sua esposa adúltera, a sua esposa vai mais e mais o desprezando. E chegou o ponto que Oséias precisou deixar a esposa ir para o mundo. Ver que os homens admiravam ela enquanto ela tinha beleza física. Porque quando a beleza física foi embora, a esposa foi para o mercado de escravos. E foi lá que ela percebeu que o único homem que a valorizou foi Oséias. Aí Deus está dizendo, eu vou fazer assim com o meu povo. Eu vou me retirar. Eu vou me retirar deles até que eles percebam as suas culpas. E quando eles se sentirem angustiados pela minha falta, cedo me buscarão. Já viu aquela expressão? As pessoas só valorizam algo depois que perdem. No campo espiritual, às vezes Deus age de forma que nós venhamos a sentir falta dele. Como é que se dá isso, meus irmãos? Às vezes nós brincamos com a vida cristã, principalmente hoje, que vivemos uma dimensão de graça que o povo do Velho Testamento não desfrutava. Eles já tinham graça, mas a dimensão de graça que há sobre nós é bem maior. Então às vezes a gente brinca. A gente age com as coisas espirituais como se Deus precisasse de nós, e não como se nós precisássemos de Deus. A gente lida com as coisas da igreja como se a gente estivesse fazendo um favor para o pastor. Vou quebrar o galho do pastor e eu vou na igreja domingo de manhã. E olha, porque eu gostei da palavra do pastor domingo de manhã, eu vou quebrar o galho dele e vou na igreja domingo à noite. A gente não fala isso com as palavras, mas a gente fala isso com atitude. A gente age como se estivesse fazendo um favor para a igreja em participar das coisas da igreja. É importante nós tomarmos cuidado com certas posturas, porque às vezes o Senhor acaba se retirando para que nós venhamos a sentir falta dele. Para mim, o maior juízo de Deus, para mim, o mais severo juízo de Deus, eu já falei isso antes, é dar às pessoas aquilo que as pessoas querem. Deus está dizendo, olha, esse povo quer viver longe de mim, eu vou me retirar deles para eles perceberem o que é ficar longe de mim. Para mim, esse é o mais severo juízo de Deus. Filho pródigo chega no pai e fala, pai, dá minha parte da minha herança porque eu quero viver a minha vida. O que o pai faz? O pai tão somente pega a parte da herança dele e fala, toma. O pai ali representa Deus. E nessa representação, o pai já sabia o que ia acontecer com o rapaz. Ia se distanciar, ia esbanjar tudo, ia passar fome, ia ser humilhado trabalhando com porco, ia ser desvalorizado querendo comer comida de porco, e nem isso as pessoas dando para ele. Mas mesmo assim o pai deu. Você quer realmente ficar longe de mim?
eu vou fazer a sua vontade, eu vou permitir que você fique longe de mim. É o que Deus está dizendo para o povo. Olha, eu vou me retirar. Meus irmãos, nós precisamos ter uma atitude para com Deus de quebrantamento. Senhor, num certo sentido, a presença dele nunca vai sair de nossa vida. Ele falou, eis que estou convosco todos os dias, até a consumação dos séculos. Não te deixarei, nunca, jamais, te abandonarei. Mas num outro sentido, parece que, não sei como é que a gente poderia colocar a bênção, a unção, a aprovação, a comunhão. Às vezes essa bênção, essa unção, essa aprovação, essa comunhão é retirada de nós, para que nós venhamos a sentir falta. Mas onde é que está a maravilha? O texto fala que quando o povo de Deus sente falta, como é que diz aí? Angustiado, cedo me buscarão. Meus irmãos, olha, isso é um termômetro para quem é crente mesmo. Porque o verdadeiro crente sente falta do seu Deus. O verdadeiro crente, ele sente um vazio dentro de si. Eu tive uma experiência uma vez, eu estava na praia, uns anos atrás, e um dia de domingo, e eu na praia, e não é legalismo, crente pode ir na praia no domingo, não é legalismo. Mas eu sempre tive no meu coração, se o povo de Deus está reunido, eu quero estar junto com o povo de Deus. Eu ali na praia, me deu um vazio, me deu uma sensação de falta, me deu uma angústia. Não diz aqui? Angustiados? Tinha uma vilazinha, eu saí da praia com um traje de banho, atravessei a pista e cheguei na vilazinha e falei, olha, onde é que tem uma igreja por aqui? Era domingo, umas 10h30. Aí falaram, olha, tem uma igreja ali, eu saí procurando e encontrei lá a igreja, aí estava o pessoal na porta, eu me aproximei e me perdoe lhes dizer, crente, misericórdia com o visitante. Porque eu cheguei na porta da igreja com traje de banho, o pessoal me olhou logo e fecharam. Eu nem me apresentei, nada disso. Eu só falei, olha, eu estava lá na praia, eu senti um vazio tão grande, me deu vontade de ler a palavra de Deus. Vocês têm uma Bíblia aí? Aí eles foram lá, arranjaram o Novo Testamento, dos Gideões me deram, eu voltei para a praia, fiquei ali lendo. Meus irmãos, quem é crente, sente falta do seu Deus. E eu quero insistir em dizer, eu não estou dizendo que crente não pode ir na praia domingo de manhã. Não estou dizendo isso. Eu estou dizendo que o crente, ele sente falta de comunhão com o Senhor. E é o que Deus está apostando aqui. Desculpa a expressão, Deus apostando. É o que Deus está dizendo. Eu vou me retirar, porque eu sei que aqueles que realmente são meu povo, vão sentir minha falta. Conhecimento de Deus se dá com a certeza da necessidade de Deus. Eu preciso do Senhor na minha vida. Eu preciso do Senhor no meu casamento. Eu preciso do Senhor no meu namoro. Eu preciso do Senhor e por isso vou buscar o Senhor. E olha o que, que diz o versículo 1 do capítulo 6. Se vocês observarem o versículo 15, o verso anterior, diz assim, cedo me buscarão, dizendo, dois pontos. Percebam que o capítulo 5 termina assim. Cedo me buscarão, dizendo, dois pontos. O que, que eles diriam? Olha o capítulo 6, versículo 1. Vinde, tornemos para o Senhor, porque Ele fez a ferida, Ele a ligará. Ele nos despedaçou, Ele a sarará. Para conhecer o Senhor, é necessário retorno. É necessário arrependimento. É necessário conversão. Deus está dizendo, olha, quando eu me retirar, aquelas pessoas que sentirão minha falta, elas ficarão angustiadas, elas dirão, vinde, tornemos. Olha, a gente acabou se perdendo no caminho, a gente precisa voltar atrás. A gente acabou se desviando, a gente precisa retornar. Vamos retornar para o Senhor, porque Ele nos despedaçou. Mas Ele nos sarará. Ele fez a ferida. Ele a ligará. Meus irmãos, lembram a experiência do filho pródigo naquela pocilga? Ele para e fala assim, quantos trabalhadores de meu pai têm pão com fartura e eu aqui passo fome? Quando a pessoa realmente é filho, ela sente falta, ela
pratica o retorno, pratica a volta. E aqui é um termômetro, meus irmãos. Não dá para julgarmos salvação de ninguém. Não dá. Mas a Bíblia fala que os frutos evidenciam as árvores. Uma pessoa que se afasta do Senhor, que se afasta da comunhão do Senhor, se ela realmente é salva, em algum momento ela vai sentir falta. E ela vai praticar o retorno. Ainda que não seja para aquela igreja local, mas ela vai voltar para a igreja do Senhor. E ela vai voltar numa expectativa de restauração. Ele fez a ferida. Ele sarará. Ele nos despedaçou. Ele ligará. Algo que é fato. Achegai-vos a Deus e Ele se achegará a vós. Achegai-vos a Deus e Ele se achegará a vós. Purificai as mãos, pecadores. Ele que fez a ferida, Ele vai trazer cura. Ele que permitiu a brecha, Ele vai trazer restauração. Meus irmãos, nós não nos reunimos apenas em torno de um corpo de doutrinas, por mais importante que o corpo de doutrina seja. Mas nós não nos reunimos apenas em torno de um corpo de doutrinas. Nós não nos reunimos em torno de uma tradição religiosa. Nós não nos reunimos em torno de uma ideia. Nós nos reunimos em torno de um relacionamento vivo com um Deus Altíssimo. Um relacionamento vivo e de graça. Aquele Deus que disse assim: achegai-vos ao Senhor e Ele se achegará a vós. Eu posso buscar a Deus na certeza de que Deus se fará encontrar. Eu posso buscar a Deus na certeza de que Ele vai tapar as brechas que houver em minha vida, que houver no meu coração, que houver nos meus relacionamentos. Meus irmãos, eu estava compartilhando com algumas pessoas algumas experiências. A maravilha de ser verdadeiramente crente. Eu vou citar uma experiência que aconteceu na cidade, e por ser uma coisa pública, talvez alguém conheceu a pessoa ou seja familiar da pessoa, me perdoe se a colocação for infeliz. Um tempo atrás, num prédio aqui da cidade, um prédio onde boa parte das salas é para uso de medicina, área de saúde, teve uma pessoa que ali, quinto andar parece, constatou que estava com uma doença mortal. A pessoa ficou tão deprimida que nem chegou em casa. Da janela do prédio pulou e ele mesmo morreu. Nós, povo do Senhor, não é que a gente fica feliz com um diagnóstico desfavorável. Ninguém fica. Ninguém é kamikaze, ninguém é suicida, ninguém é masoquista. Mas diante de situações desfavoráveis, o que é que a gente faz? Ele fez a ferida, Ele sarará. Ele nos despedaçou, Ele nos ligará. Vinde, busquemos o Senhor no meio das lutas. Busquemos o Senhor no meio da crise conjugal, da crise familiar, da crise financeira. Busquemos o Senhor diante da crise que o país está atravessando. Busquemos o Senhor. O Senhor tem solução para o seu povo. O Senhor tem direção para o seu povo. O Senhor fará a diferença na vida do seu povo. E aqui está algo que infelizmente acontece com muitos crentes. Morrem de sede à beira da fonte. E por que que morrem de sede à beira da fonte? Porque não praticam a busca. Porque não praticam a atitude de dizer: vinde, busquemos o Senhor. Vinde, retornemos ao Senhor. Casal crente que separa, concorda que está morrendo de sede junto da fonte? Poxa, ele tem solução no Senhor, ele professa o nome do Senhor, ela professa o nome do Senhor. Eu me compadeço da dor que eles estão passando, mas eu preciso dizer: olha, vocês estão morrendo de sede com uma fonte do lado de vocês. Pratica o princípio, vinde, busquemos o Senhor. O Senhor tem solução para os problemas do seu povo.
E meus irmãos, indo adiante, observe o versículo 2. Diz assim: depois de 2 dias, nos revigorará. Ao terceiro dia, viveremos... nos revigorará. Ao terceiro dia, nos levantará e viveremos diante dele. Olha a linha de pensamento. O pessoal está dizendo: olha, vinde, busquemos ao Senhor. Ele fez a ferida, ele vai sarar. Ele nos despedaçou, ele nos ligará. Aí no verso 2 ele fala assim: no segundo dia viveremos. É assim? Depois de 2 dias nos revigorará. Ao terceiro dia nos levantará, viveremos diante dele. Sabe o que ele está dizendo? O Senhor vai sarar, mas pode não ser na hora. Talvez leve 2 dias, talvez leve 3. O que que ele aqui está dizendo? Que a nossa busca pelo Senhor, esse arrependimento, esse quebrantamento, essa sede, precisa pagar o preço do tempo. O que que acontece conosco? A gente clama a Jesus agora e quer que a resposta venha agora. E às vezes a resposta vem agora. Mas às vezes também a gente precisa estar disposto a pagar o preço do tempo. Depois de 2 dias. Ao terceiro dia. Já aconteceu de eu orar e a oração ser online. Já aconteceu de orar e a minha oração ser online. Terminei de orar e a resposta veio. Já aconteceu com os irmãos também. Oraram e a resposta veio na hora. Mas, meus irmãos, também acontece da gente ter que pagar o preço do tempo na oração. E aqui está um princípio da vida cristã. O meu justo viverá pela fé. E se ele retroceder, a minha alma não tem nele prazer. Precisamos insistir na perseverança. Olha, vinde e busquemos ao Senhor. Vamos clamar ao Pai. Vamos buscar do Senhor uma direção, uma restauração, um vigor. E se não vier na hora, eu não vou desistir, eu vou continuar buscando. Eu vou me dispor a pagar o preço do tempo. O problema da gente é o imediatismo. A gente quer tudo na hora. E eu vou dizer para vocês aqui que eu não sou de frente de nenhum dos irmãos, eu sou imediatista. Mas aí eu tenho que olhar para a palavra de Deus. E aí Deus chega em Abraão e fala: olha, Abraão, sai da tua terra, da tua parentela, vai para um lugar que eu te mostrarei, em ti serão benditas todas as famílias da terra, em tua descendência. Deus prometeu que Abraão teria filhos. Abraão tinha 75 anos. Sabe quando é que Abraão foi pai? Tinha 99 anos. De 75 para 99, 24 anos. O que que Abraão precisou pagar? O preço do tempo. É verdade, nesse preço do tempo ele deu algumas escorregadelas. E nós podemos até em alguns momentos titubear. Só que ele perseverou. O que que nós precisamos? Perseverar. O conhecimento de Deus não é automático, meus irmãos. O conhecimento de Deus precisa pagar o preço do tempo. Eu lido com pessoas, vocês lidam com pessoas, e eu já vi gente que se converteu e parou de fumar na hora. Se converteu, pegou a carteira de cigarro. Que testemunho maravilhoso, não é? Mas eu também já vi pessoas que se converteram e não conseguiram parar de fumar na hora. O que que a pessoa vai fazer? Ah, já que eu não consegui parar de fumar, então eu vou abandonar a igreja? Não, rapaz, persevera, paga o preço do tempo, o Senhor vai te dar graça, o Senhor vai te fortalecer, o Senhor vai te libertar. Ele fez a ferida, ele ligará, depois de 2 dias, depois de 3 dias. A pessoa está passando por algum tipo de luta, e busca a oração dos irmãos, ou ele mesmo busca oração, e de repente a resposta não vem na hora, e a pessoa fala: puxa, não tem mais jeito, não tem mais solução. Meu irmão, se dispõe a pagar o preço do tempo.
Qual é a certeza dele aqui? Depois de 2 dias nos revigorará. Não foi nos 2? Mas no 3º vai. No 3º dia nos levantará e viveremos diante dele. Certeza. Deus vai fazer. Eu tenho certeza que ele vai fazer. E a minha certeza é tão grande que eu vou pagar o preço do tempo. E aí então tem um versículo 3 que foi o que nós lemos no início. O que que ele fala? Conheçamos, prossigamos em conhecer. Sabe o que que eu percebo aqui? Que o conhecimento de Deus, ele é progressivo. Ele é processual. Ninguém aqui pode dizer que já conhece Deus por completo. Ninguém. Todos aqui, espero, que possam dizer que já conhece Deus. Eu espero que todos aqui possam dizer que já conhece Deus. Mas ninguém pode dizer que já conhece Deus por completo. Porque o conhecimento de Deus é processual. Conheçamos. Qual um dos problemas da gente? Um dos problemas é, porque talvez já levantamos a mão no apelo, porque talvez já fomos batizados, porque talvez já participamos de algum ritual religioso, a gente acha que pronto, não precisa de mais nada. Rapaz, olha o que está dizendo aqui. Eu conheço, eu já conheço, mas eu não vou parar no que eu já conheço, eu quero continuar conhecendo o Senhor. Deus é um oceano que tem água para quem nada, para quem navega e para quem mergulha. E é mergulhando nesse oceano maravilhoso que você encontra os tesouros mais preciosos. Meus irmãos, para quem nada, para quem navega e para quem mergulha. E nós precisamos mergulhar no oceano do conhecimento de Deus, porque quanto mais nós mergulharmos, mais nós lidaremos com tesouros preciosos do conhecimento de Deus. O que que Jó fala? Antes eu te conhecia, Deus. Antes eu te conhecia. Mas eu estou percebendo que eu te conhecia de ouvir. Agora os meus olhos. Pensa bem, antes, o conhecimento de Jó, que Jó tinha de Deus, gera um conhecimento muito grande. Gera um conhecimento muito grande que Deus chega diante do diabo e Deus fala, olha meu servo Jó. O conhecimento que Jó tinha de Deus gera um conhecimento tão grande que o próprio Deus destaca Jó diante do diabo. Mas como tinha muito mais de Deus para Jó conhecer, no final do livro Jó fala, olha, meu conhecimento antes era só de ouvir, agora os meus olhos veem o Senhor. E aqui é importante entendermos que o conhecimento de Deus é tanto processual quanto não pode ser apenas no aspecto intelectual. Guarda isso. Tem gente que conhece muito de teologia, mas tem gente que conhece muito é de Deus. Tem gente que tem um conhecimento muito bom no aspecto intelectual, mas tem gente que tem um conhecimento muito bom no aspecto vivencial. Eu vou dizer uma coisa para vocês aqui. Eu gosto muito de ouvir mensagens. Gosto. E quando o pregador tem conteúdo, aí pronto. Agora, eu prefiro, se fosse o caso de eu escolher, ouvir o testemunho de alguns irmãozinhos aqui da igreja do que ouvir certos pregadores. Eu vou visitar os irmãos, as irmãs, e às vezes a gente chega assim, pessoas que aparentemente são simples, nível intelectual, simples, às vezes não sabem nem ler. Mas o que mostra de vivência com Deus enche mais a minha alma do que profundas mensagens que a gente ouve de alguns pregadores, porque o conhecimento de Deus não pode ser apenas no nível intelectual, tem que ser experimental, tem que ser vivencial, andar com o Senhor, relacionar-se com o Senhor, buscar o Senhor e experimentar o Senhor. Meus irmãos, ninguém aqui precisa ter o mesmo conhecimento bíblico que outros têm, mas todos nós precisamos ter um profundo conhecimento do Deus Altíssimo. Buscar a face do Pai, experimentar do
relacionamento do Pai, aprender a ouvir a voz do Pai. Quero caminhar para o final. Ele está dizendo aí que como a alva, a sua vinda é certa. A alva é o nascer do sol. E aqui, mais uma vez, a gente vê um aspecto progressivo. Porque a alva, não é aquela luzinha bem fraquinha do nascer do sol? Só que aquela luzinha não vai continuar fraquinha, não. Ela vai aumentando. O conhecimento de Deus precisa ser assim. Cada vez brilhando mais em nosso coração. Cada vez brilhando mais em nossa vida, de tal forma que as pessoas à nossa volta vejam diferença do brilho do Senhor em nós. Só que aqui ele fala de uma certeza, que é a vinda do Senhor. Nós precisamos praticar o conhecimento de Deus na expectativa certa da sua vinda. O Senhor um dia virá para aqueles que o conhecem. Meus irmãos, guardem isso no coração. O Senhor um dia virá para aqueles que o conhecem. Mateus 7 e depois Mateus 24. Aliás, Mateus 25. Em ambos os casos, Jesus está falando da sua vinda. Em Mateus 7, Jesus fala assim: muitos me dirão naquele dia, Senhor, em teu nome. Aí Jesus termina dizendo assim, ó: não vos conheço. O Senhor virá para aqueles que o conhecem. Lá em Mateus 25, aqui é a parábola das 10 virgens, onde 5 ficaram de fora. E as 5 que ficaram de fora começam a bater na porta dizendo, Senhor, abre-nos, Senhor, abre-nos. E mais uma vez é dito ali, não vos conheço. A vinda do Senhor é certa. E essa vinda será maravilhosa para aqueles que o conhecem. Precisamos praticar o conhecimento do Senhor na expectativa da vinda do Senhor. E meus irmãos, esse conhecimento não é saber tudo sobre Deus. Porque a Bíblia fala assim, ó, não sabemos o que haveremos de ser. Mas sabemos que seremos semelhante a Ele. Porque haveremos de vê-lo como Ele é. Uma certeza eu tenho, o meu Senhor virá. E eu hei de vê-lo como Ele é. E olha, é importante que cada um reflita nisso, para que um dia não venha a ouvir do Senhor, não vos conheço. E aqui encerrando, a última colocação. Qual é um problema da gente? Um vício de comportamento? A gente gosta tanto num verso, que a gente não vê em volta, né? Então do versículo 1 até o 3, é o povo dizendo. O povo está dizendo, vinde, tornemos para o Senhor. Verso 2, depois de 2 dias, no terceiro. Verso 3 fala, conheçamos e prossigamos em conhecer. Aí no verso 4, Deus vai responder. Aí no versículo 4, olha o que Deus fala. Deus diz assim, que te farei, ó Efraim? Que te farei, ó Judá? Porque o vosso amor é como a nuvem e como o orvalho da madrugada, que cedo passa. A minha tradução fala amor. Tem tradução aí que fala arrependimento. Qual tradução aí fala arrependimento? Acho que a Revista e Corrigida deve falar arrependimento. Então aqui está dizendo aqui, ó. Beneficência, né? Então aqui está dizendo, que te farei, ó Efraim? Efraim era um povo de Israel. Que te farei, ó Judá? Porque o vosso amor é como o orvalho da manhã, que cedo passa. Você levanta de manhã, você vai pegar seu carro na garagem, sabe, se a garagem não for coberta, você vê que os vidros estão bem úmidos. É o orvalho. Aí você fala, olha, tá frio. Meia hora depois, o orvalho já secou. E Deus está falando, olha Efraim, olha Judá. Esse rompante de espiritualidade que vocês estão tendo aí, eu já conheço. Eu já vi esse filme. Deus estava lidando com Israel já há séculos. Há séculos que Deus lidava com Israel. E constantemente, quando a corda apertava, o que Israel fazia? Vamos buscar o Senhor. Mas assim que a corda afrouxava, olha Israel abandonando o Senhor. E chega um ponto

0: é passageiro. Meus irmãos, esses aqui são os famosos fogos de palha. Os famosos fogos de palha. Quem é que nunca viu um fogo de palha? O fogo é forte. Você vai acender fogo numa palha, o fogo é forte. Mas não dura nem meia hora aquele fogo. Isso daí se chama espiritualidade sazonal. Sazonal é algo de época. Então naquela época tem aquilo. Espiritualidade sazonal. A espiritualidade está tremenda, mas é coisa de momento. É aquela história de busca por conveniências ou por força das circunstâncias. Precisamos tomar cuidado com isso. Precisamos tomar cuidado com fogos de palha, com espiritualidades sazonais, com a busca por conveniência ou por forças das circunstâncias. Sabe qual é a grande característica do salvo? Perseverança. Sabe qual é a prova de que eu crie há 25 anos atrás? É que eu continuo crendo. Sabe qual é a prova de que eu me arrependi há 25 anos atrás? É que eu continuo arrependido. Sabe qual é a prova de que minha busca pelo Senhor há 25 anos atrás foi verdadeira? É que eu continuo buscando o Senhor. Precisamos tomar cuidado para que as nossas espiritualidades não sejam coisas passageiras, como o orvalho da manhã. É aquela história do carvalho e da aboboreira. O carvalho, para chegar numa fase adulta, leva anos, décadas e vive séculos. Uma aboboreira, para chegar numa fase adulta, semanas, no máximo um ou dois meses. Então a aboboreira é rápida, o carvalho é demorado. Mas pensa bem, você prefere ser aboboreira ou carvalho? Preço do tempo. Tem que pagar o preço do tempo. E uma história que eu contei aqui no passado, eu vou repetir. Conta-se que está um carvalho no alto de um penhasco. E a aboboreira, que é uma planta trepadeira, ela começou a subir pelo carvalho. E foi subindo e chegou lá no alto do carvalho. Aí chegou lá no alto e falou: "Seu carvalho, que vista bonita." Aí o carvalho falou: "É verdade, aboboreira. Seu carvalho, quanto tempo que o senhor levou para chegar aqui e ter essa vista bonita?" Aí o carvalho falou: "Uns 100 anos. Aí a aboboreira falou: "Tudo isso, seu carvalho? Eu levei apenas 3 semanas. Aí o carvalho falou: "É verdade. Nesses 100 anos eu já ouvi isso de muitas aboboreiras." Preço do tempo. Que a nossa busca pelo conhecimento do Senhor não seja como o orvalho da manhã que cedo passa. Meu irmão, eu queria te convidar a tomar um propósito com Deus agora. A dizer: "Vinde, busquemos o Senhor. Eu vou buscar a Deus no meio da minha luta. Eu vou buscar a Deus no meio da minha angústia. Vinde, busquemos o Senhor." A tomar o propósito. Conheçamos e prossigamos em conhecer. E nesse propósito, pedir graça a Deus para perseverar no propósito. Pedir misericórdia a Deus para perseverar nessa busca. Que o conhecimento de Deus seja profundo no coração de cada um de nós. E que a vinda certa do Senhor seja apressada sobre nossas vidas. Que Deus nos abençoe.
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É muito bom saber que você está conosco nesta noite de sexta-feira. A propósito, não sei de onde você nos ouve. Quem sabe você é ouvinte pela internet ou através do rádio em uma das quatro afiliadas. Faça aqui um breve e-mail dizendo quem é você e de onde você nos ouve. Desde já, muito obrigado. O e-mail é o rede@bbnmedia.com.

Nosso muito obrigado a você que ficou conosco até o presente momento. Eu sou Lawrence Husby e quero dizer para você o seguinte: Deus ainda quer continuar a falar para você. Se você tem planos de continuar acordado, acordada, deixe seu rádio ligado na BBN, porque nós estamos cheios de recados de Deus para você. Deus abençoe grandemente, tenha uma boa noite e que você não se esqueça de que enquanto você dorme, Deus trabalha, Deus cuida.

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0: O efeito do chá de maçã com canela no sono pode surpreender você. Sinais nos olhos podem indicar risco de AVC. Por que o consumo diário de suplementos pode fazer mais mal do que bem? Muitas pessoas utilizam o famoso chá de maçã com canela para tentar dormir melhor após um dia corrido. A ciência explica que a combinação não funciona como um remédio com efeito sedativo direto para a insônia. O verdadeiro segredo da bebida está no bem-estar provocado pelo hábito de desacelerar a mente à noite. Tomar uma xícara quentinha cria uma sensação acolhedora e prepara o corpo para o descanso de forma natural. O preparo da receita é simples, exigindo apenas água, pedaços de maçã com casca e canela em pau. Os nutricionistas alertam que o excesso da especiaria pode causar desconforto gástrico em pessoas mais sensíveis. Também é indicado evitar o uso exagerado de açúcar ou mel para manter as características saudáveis. Se os problemas para dormir forem persistentes, a melhor alternativa é buscar uma orientação profissional. Alterações visuais repentinas podem ser um aviso importante de que um AVC está para acontecer. Muitas pessoas ignoram esses sintomas porque eles costumam desaparecer de forma muito rápida em poucos minutos. O problema é que essa melhora momentânea pode mascarar o chamado ataque isquêmico transitório, o mini AVC. Esse quadro clínico específico serve como um alerta real e eleva bastante o risco de um derrame mais grave. A recomendação dos especialistas é clara e direta. Qualquer alteração na visão deve ser tratada como emergência médica. O paciente precisa buscar atendimento imediato num pronto-socorro, mesmo se o incômodo sumir sozinho em segundos. O perigo se torna ainda maior se o quadro vier acompanhado de tonturas e fraqueza nos membros. Agir com rapidez ajuda a identificar as causas e evita sequelas graves ou eventos fatais. O desejo de otimizar a saúde a qualquer custo está levando milhares de pessoas a consumirem suplementos alimentares em excesso no dia a dia. Uma pesquisa recente revela que mais de 70% dos entrevistados tomam pelo menos um desses produtos de forma regular atualmente. Especialistas alertam que o uso indiscriminado e sem orientação médica adequada pode colocar o bem-estar do organismo em sério perigo. Médicos e nutricionistas já registram um aumento preocupante de pacientes com graves lesões internas nos hospitais. Os profissionais de saúde explicam que os pacientes costumam duplicar ingredientes sem perceber ou provocam interações medicamentosas perigosas. O excesso prolongado de compostos lipossolúveis, como as vitaminas A e D, pode gerar sérias complicações nervosas e gástricas no paciente. A recomendação principal dos especialistas é priorizar sempre uma dieta alimentar balanceada, ao invés de buscar pílulas milagrosas. Caso a pessoa suspeite de alguma deficiência de nutrientes, a melhor saída é realizar exames médicos.
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2: As boas novas de Deus para você memorizar aqui na BBN encontram-se em Provérbios, capítulo 23, verso 24. Grandemente se regozijará o pai do justo, e o que gerar um sábio se alegrará nele. Mais uma vez, Provérbios 23, verso 24. Grandemente se regozijará o pai do justo, e o que gerar um sábio se alegrará nele. Provérbios 23, 24. Estas são as boas novas de Deus para você memorizar aqui na BBN.
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6: A chamada da meia-noite traz até você Pérolas Diárias, de Vimalgo. Eis que vos digo um mistério: nem todos dormiremos, mas transformados seremos todos, no momento, num abrir e fechar de olhos, ao ressoar da última trombeta. 1 Coríntios 15, 51 e 52. Porque a Bíblia fala relativamente pouco sobre o arrebatamento, porque o mesmo, como Paulo expressa aqui, é um mistério. Mas em que consiste este mistério do arrebatamento para nós, que somos filhos de Deus? O próprio Senhor Jesus o revela quando fala do dia em que iremos ao seu encontro. Assim também agora vós tendes tristeza, mas outra vez vos verei. O vosso coração se alegrará, e a vossa alegria ninguém poderá tirar. Naquele dia nada me perguntareis. Portanto, o Senhor diz que no momento em que poderemos vê-lo como ele é, todos os mistérios serão resolvidos e todas as nossas perguntas terão sido respondidas. Também nos chama a atenção que o Senhor não somente diz que quer nos ver, mas ele quer nos ver outra vez. Mas como poderemos vê-lo de novo por ocasião do arrebatamento? Afinal de contas, já o vimos alguma vez? Sim, pois agora o vemos e o reconhecemos na palavra de Deus. Mas quando ele vier nas nuvens do céu, o veremos como ele é. Eis o grande mistério.

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Iniciamos juntos mais um horário na programação da nossa BBN, a Rede de Rádio Difusão Bíblica. Hoje é sexta-feira, dia 26 de junho, e eu sou seu amigo Mário Sérgio, vou lhe fazendo companhia. Muito obrigado pela sua audiência onde quer que esteja, e que Deus abençoe você.

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Esteja atento para ouvir a voz do Senhor.

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querido ouvinte, é muito bom ter você para mais um programa Sabedoria para o Coração. Hoje estudaremos 1 Reis, capítulo 3, 16, ao capítulo 4, verso 34. E o título da nossa meditação é Uma Questão do Coração. James Dobson contou a história de um amigo que estava pilotando um avião monomotor, indo para uma cidade pequena do interior. Quando ele se aproximava da cidade, viu que o sol já havia se escondido atrás de uma montanha ao final do dia. Ele fez as manobras necessárias e se preparou para aterrissar, mas mal conseguia enxergar a pista lá embaixo. Para piorar a situação, seu avião não tinha luzes e não havia ninguém de serviço na pista desse aeroporto pequeno. Ele sobrevoou a pista mais uma vez para ver se conseguiria pousar, mas a escuridão era impenetrável. Por 2 horas, ele sobrevoou o aeroporto em densa escuridão, na certeza de que em breve encararia a morte certa quando o combustível acabasse. A essa altura, quando já estava começando a entrar em pânico, algo incrível aconteceu. Alguém no solo, que morava próximo do aeroporto, ouviu o barulho constante do motor de seu avião sobre a pista e percebeu o apuro do piloto. Então esse homem, bondoso e misericordioso, entrou em sua caminhonete e começou a dirigir de uma ponta da pista à outra para sinalizar ao piloto a localização da pista para pouso. Daí ele estacionou seu carro na outra ponta da pista e acendeu seus faróis para iluminá-la. Assim, o piloto conseguiu pousar em segurança. Os anos iniciais do reino de Salomão, bem como seus escritos, fornecem um par de faróis brilhantes que iluminam a pista de nossas vidas em meio às densas trevas deste mundo. Somos tentados a acelerar a fita para o momento em que ele mesmo caiu em desespero, mas hoje continuaremos refletindo sobre o começo maravilhoso de seu reino. Foi um começo marcado por integridade de coração, lealdade às Escrituras e sabedoria sem igual. Em nosso encontro anterior, vimos o desejo de Salomão por sabedoria e como Deus concedeu seu pedido. O restante de 1 Reis 3 nos apresenta um exemplo de sua sabedoria e discernimento singulares. Em 1 Reis 3, nos deparamos com uma cena dentro de um tribunal. Como rei, Salomão é o juiz do Supremo Tribunal de Israel e agora precisa tomar uma decisão em um caso um tanto incomum, no qual ambos os lados aparentemente sairão perdendo. Veja os versos 16 a 22. Então vieram duas prostitutas ao rei e se puseram perante ele. Disse-lhe uma delas, Ah, senhor meu, eu e esta mulher moramos na mesma casa, onde dei à luz um filho. No terceiro dia, depois do meu parto, também esta mulher teve um filho. Estávamos juntas. Nenhuma outra pessoa se achava conosco na casa. Somente nós ambas estávamos ali. De noite morreu o filho desta mulher, porquanto se deitara sobre ele. Levantou-se à meia-noite, e enquanto dormia tua serva, tirou-me a meu filho do meu lado e o deitou nos seus braços, e a seu filho morto deitou-o nos meus. Levantando-me de madrugada para dar de mamar a meu filho, eis que estava morto. Mas, reparando nele pela manhã, eis que não era o filho que o dera à luz. Então disse a outra mulher, Não, mas o vivo é meu filho, o teu é o morto. Porém esta disse, Não, o morto é teu filho, o meu é o vivo. Assim falaram perante o rei. Então duas prostitutas dão à luz um filho. O nascimento do segundo foi 3 dias após o do primeiro. A briga começou entre as duas, se espalhou pela vizinhança, depois para os amigos, chegou aos magistrados locais e, por fim, subiu até o Supremo Tribunal, presidido pelo próprio rei Salomão. Esse era um caso difícil para qualquer juiz. Algumas das dificuldades incluem: nenhuma das comarcas inferiores tinha conseguido solucionar o caso. Não havia testemunhas. As duas partes envolvidas tinham o mesmo caráter questionável. É a palavra de uma prostituta contra outra. Os testemunhos estavam equilibrados, e ambas as mulheres revelavam o mesmo fervor em seu testemunho. Podemos até imaginar uma gritando com a outra. Cada uma puxa o menino de um lado e diz, Este aqui é o meu filho! Não, ele é o meu filho! O
O futuro do bebê está em jogo aqui e o jovem Salomão precisa tomar uma decisão. E o rei realiza o julgamento nos versos 23 a 27. Então disse o rei, esta diz, este que vive é meu filho e teu filho é o morto. E esta outra diz, não, o morto é teu filho e o meu filho é o vivo. Disse mais o rei, trazei-me uma espada. Trouxeram uma espada diante do rei. Disse o rei, dividi em duas partes o menino vivo e dai metade a uma e metade a outra. Então a mulher cujo filho era o vivo falou ao rei, porque o amor materno se aguçou por seu filho, e disse, ah, senhor meu, dá-lhe o menino vivo e por modo nenhum mateis. Porém a outra dizia, nem meu nem teu seja dividido. Então respondeu o rei, dai a primeira o menino vivo, não mateis, porque esta é sua mãe. Que percepção incrível do instinto maternal! Essa solução radical poderia ter matado a criança. Mas Salomão, com sabedoria e discernimento incomuns para alguém de sua idade, sabia que poderia contar com o amor da mãe verdadeira. Sua preocupação com a segurança do filho surgiria e a identificaria como a verdadeira mãe. A mãe verdadeira estaria disposta a perder o filho para que ele continuasse vivendo. Mas de onde Salomão tirou toda essa sabedoria? Não havia dúvidas na cabeça de ninguém quanto a isso. Veja o verso 28. Todo o Israel ouviu a sentença que o rei havia proferido, e todos tiveram profundo respeito ao rei, porque viram que havia nele a sabedoria de Deus para fazer justiça. A sabedoria de Salomão era entendida claramente como um dom de Deus. Veja 1 Reis 3:12, Deus diz, dou-te coração sábio e inteligente. O verso 28, viram que havia nele a sabedoria de Deus. 1 Reis 4:29, deu também Deus a Salomão sabedoria, grandíssimo entendimento e larga inteligência. E 1 Reis 5:12, deu o Senhor sabedoria a Salomão, como lhe havia prometido. É simples, você não adquire esse tipo de discernimento no curso de direito. Ele não vem com um mestrado ou doutorado em sociologia. Sua fonte é Iavé. 1 Reis 4 nos informa que a sabedoria de Salomão se estendia muito além da toga de juiz. Era uma sabedoria em todos os assuntos. Em 1 Reis 4:29, lemos três palavras interessantes. Deu também Deus a Salomão sabedoria, grandíssimo entendimento e larga inteligência, como a areia que está na praia do mar. A primeira palavra é sabedoria ou hokmah, em hebraico. Sabedoria significa enxergar a vida da perspectiva de Deus. Salomão mesmo escreveu em Provérbios 15:33 que o temor do Senhor é a instrução da sabedoria. Isso significa que você não precisa ler o último livro popular lançado por um autor. Você não precisa ir para as palestras mais populares ou seguir a técnica mais moderna de devocional. Não. Se você deseja sabedoria, adore a Deus, conheça-o, viva sua vida em temor e reverência diante do Senhor. A segunda palavra é a expressão grandíssimo entendimento ou biná em hebraico, que significa discernimento. Discernimento é percepção e diz respeito à capacidade de distinguir entre a verdade e o erro, o válido e o inválido. Se sabedoria significa enxergar a vida da perspectiva de Deus, discernimento, então, é reagir à vida com a perspectiva de Deus. Discernimento é irmão da sabedoria e nos ajuda a interpretar os acontecimentos da vida apropriadamente.

topo na parte mais inferior. Portanto, os interesses botânicos de Salomão eram vastos, incluindo das maiores às menores plantas. Continue na segunda parte do verso 33. Também falou dos animais e das aves, dos répteis e dos peixes. Agora, quando Salomão discorria sobre esses assuntos, ele fazia muito mais do que simplesmente oferecer informação. Ele não discorria que alguns animais tinham quatro patas, bebiam água ou subiam em árvores. Sabedoria está ligada ao conhecimento de Deus, o Criador. Então, Salomão discursava sobre o mundo animal e vegetal para que o povo tivesse mais entendimento de Deus e se maravilhasse com o Criador. Para Salomão, esse conhecimento ultrapassava conhecimento de fatos, mas era um conhecimento relacionado a Deus, e isso é sabedoria. O problema com o conhecimento científico e artístico da modernidade é que ele não é relacionado a Deus. Como resultado, adquirimos conhecimento, mas chegamos a conclusões equivocadas. Por exemplo, a arte pode ser blasfema e pornográfica, mesmo assim, ser protegida como liberdade de expressão. Uma árvore acaba tendo mais direitos do que o proprietário da terra. Um tamanduá pode ser mais importante do que a vida de pessoas, e igrejas derramam bênçãos sobre cachorros e gatos. A natureza é um mundo maravilhoso e precisamos ser sábios e bons mordomos da criação de Deus. Todavia, se aprendemos sem jamais relacionar nosso conhecimento ao Deus Criador, então, no fim, árvores acabam tendo sentimentos e cachorros, almas. O próprio Jesus Cristo nos forneceu sabedoria ao relacionar a natureza ao Criador. Ele disse lá em Mateus 6, 25-34, "Por que vocês se preocupam com o que irão comer ou vestir? Deus nos fornece uma ilustração vívida de sua fidelidade. Vocês, por acaso, não andaram observando como os pássaros são sustentados? Eles não ajuntam grãos em celeiros, nem aram o solo, mas o nosso Pai os sustenta. E vejam só as plantinhas. Elas não costuram roupas, nem pintam suas pétalas. O Criador é quem fez isso. Do mesmo jeito que o nosso Pai cuida deles, cuidará de vocês também." Frank Schaeffer, o filho de Francis Schaeffer, chama nossa atenção para algo interessante, algo que também deve ter gerado deleite em Salomão. Se podemos aprender algo sobre o caráter de Deus a partir do mundo ao nosso redor, sem dúvidas, aprendemos que temos um Deus criativo, um Deus de diversidade, cujo interesse em beleza e detalhe é inquestionável. Poderíamos estar vivendo num mundo nada interessante, sem graça, com alguns ingredientes cinzentos para sustentar a vida, um mundo cuja diversidade seria mínima, o suficiente apenas para sustentar a vida. Mas, ao invés disso, vivemos em meio a uma explosão de diversidade e beleza, num mundo com milhões de espécies, habitado por indivíduos de variedades, talentos, habilidades, formas e cores infinitos. E quando olhamos para cima e enxergamos a complexidade do espaço sobre nós, nossa mente fica confusa com a criatividade de Deus. 1 Reis 4 nos informa que a larga inteligência de Salomão incluía outros assuntos. Vários estudiosos compilaram uma lista de interesses de Salomão. A lista não é compreensiva, mas inclui história natural, botânica, ornitologia, astronomia, geometria, medicina, música, poesia, redação e arquitetura. Os planos arquitetônicos de Salomão incluíram casas, reservatórios, jardins, parques, pomares e vinhas. E, é claro, o clímax de sua arquitetura é o templo. É incrível como um homem só pôde ser versado em tantos assuntos. Ainda lemos em 1 Reis 4:30 o seguinte: "Era a sabedoria de Salomão maior do que a de todos os do Oriente e do que toda a sabedoria dos egípcios." O Egito era conhecido pela sabedoria da literatura. O verso 31 ainda menciona os nomes de alguns indivíduos respeitados nos dias de Salomão, Etã o Ezraíta, cujo nome aparece no título do Salmo 89 e que possivelmente compôs esse salmo, Emã, que era musicista, conforme 1 Crônicas 15, Calcol e Darda. Não sabemos muito a respeito deles, a não ser que eram muito inteligentes e sábios.

0: Esses eram os ganhadores dos prêmios Pulitzer e Nobel da época. Esses são os Aristóteles e Einsteins. Eles eram as mentes brilhantes dos dias de Salomão, mas o rei superou todos eles. Ainda lemos no verso 32 que Salomão compôs 3.000 provérbios e foram os seus cânticos 1.005. Agora, já que o livro de Provérbios contém apenas 800 versos e o livro de Cantares somente algumas canções, além dos Salmos 72 e 127, esse rei sábio foi responsável por muito material que não foi preservado. Você não gostaria de ter ainda mais 2.000 provérbios? Deus, porém, não preservou tudo o que Salomão escreveu, apenas o suficiente para nos equipar para a vida. Quero seguir algumas pistas que Salomão deixou que nos ajudarão a ter sabedoria e discernimento hoje. Deixe-me dizer logo que a sabedoria é uma questão do coração. Salomão se refere ao coração no livro de Provérbios cerca de 80 vezes. Nas Escrituras, o coração ocupava uma função fundamental na vida espiritual, era o local dentro do ser humano onde Deus testemunhava acerca de si mesmo. O coração também era a fonte de sentimentos, emoções, desejos e paixões. Ele era o berço do entendimento e da vontade, a fonte do pensamento, da reflexão e de toda decisão. Existe um adágio que diz: semeie um pensamento, colha um ato. Semeie um ato, colha um hábito. Semeie um hábito, colha seu caráter. Semeie seu caráter, colha seu destino. O próprio Salomão escreveu em Provérbios 23:7, como imagina em sua alma, assim ele é. Em seus provérbios, Salomão alude a muitos tipos de coração que revelam vários tipos de pessoa. Aqui estão alguns encontrados em Provérbios. Coração reverente, Provérbios 3:5, maquinador, 6:18, astuto, 7:25, ensinável, 10:8, enganador, 12:20, sem esperança, 13:12, triste, 14:13, contente, 14:30, sábio, 14:33, coração alegre, Provérbios 15:15, justo, 15:28, feliz, 15:30, submisso, 16:1, alegre, 17:22, coração altivo, Provérbios 18:12, iracundo, 19:3, orgulhoso, 21:4, puro, 22:11, e invejoso, 23:17. O que determina que tipo de coração teremos? Acredite ou não, começamos com os ouvidos. Salomão conecta sabedoria ao ato de ouvir, em Provérbios 12:15. O caminho do insensato aos seus próprios olhos parece reto, mas o sábio dá ouvidos aos conselhos. Provérbios 15:31-32. Os ouvidos que atendem à repreensão salutar, no meio dos sábios tem a sua morada. O que rejeita a disciplina menospreza sua alma, porém o que atende à repreensão adquire entendimento. No princípio do livro, em Provérbios capítulo 1, versos 2 e 3, Salomão explica que essa coleção de dizeres é útil para aprender a sabedoria e o ensino, para entender as palavras de inteligência, para obter o ensino do bom proceder. O verbo obter em obter o ensino significa receber a instrução do bom proceder, assim como você recebe um amigo em sua casa. Observe que todos os verbos nesses versos, aprender, entender e obter, sugerem que ouvimos, não falamos. A pessoa sábia precisou chegar ao ponto em que percebeu que não era sábia. Em seguida, parou de falar e passou a ouvir mais. Lemos em Provérbios 1:5, ouça o sábio e cresça em prudência, e o instruído adquira habilidade. A pessoa é considerada sábia não porque sabe tudo, mas porque está disposta a aprender mais. Minha querida mãe ensinava esse princípio de maneira bem simples para mim e meus três irmãos. Ela dizia com bastante frequência: Deus nos deu dois ouvidos e apenas uma boca para ouvirmos duas vezes mais do que falamos. Um de meus professores no seminário foi o Dr. Bruce Waltke. Ele era professor de Antigo Testamento. Certa vez ele disse que se tivesse que escolher um livro da Bíblia inteira para lhe servir de guia por toda a vida, escolheria o livro de Provérbios. e adicionou que se tivesse que escolher um capítulo, escolheria Provérbios 2. O capítulo 2 começa com um convite da sabedoria. Veja os versos 1 e 2 de Provérbios 2. Filho meu, se aceitares as minhas palavras e esconderes contigo os meus mandamentos, para fazeres atento à sabedoria o teu ouvido e para inclinares o coração ao entendimento, em outras palavras, ouça. Pule para os versos 4 a 6. Se buscares a sabedoria como a prata e como a tesouros escondidos a procurares, então entenderás o temor do Senhor e acharás o conhecimento de Deus, porque o Senhor dá a sabedoria, e da sua boca vem a inteligência e o entendimento. É simples, o Senhor dá sabedoria a quem a pede e busca. E perceba a intensidade com a qual esse indivíduo busca sabedoria. Veja o verso 3. E se clamares por inteligência e por entendimento, alçares a voz. E no verso 4 encontramos verbos como buscar, procurar. Buscamos a sabedoria assim como cavamos em busca de um tesouro escondido. Infelizmente, temos a tendência de tratar a Bíblia como aquela revista num consultório médico. Folheamos algumas páginas, vemos as fotos e passamos os olhos pelas notícias principais, mas sem qualquer compromisso. Não é assim que lidamos com a Bíblia. Se você deseja sabedoria, precisa se transformar num caçador de sabedoria. Deve ser um arqueólogo da sabedoria que pacientemente cava e cuidadosamente observa as coisas. Você já percebeu que um arqueólogo numa escavação e um caçador no meio do mato não falam muito? Eles passam a maior parte do tempo observando e ouvindo. Um sábio disse certa vez, "Com frequência me arrependo de minhas palavras, mas nunca de meu silêncio." A busca pela sabedoria, portanto, é uma questão do coração, mas depende em grande medida dos ouvidos. E dou um passo mais adiante. A busca pela sabedoria termina com os pés. O fato de você ser ou não uma pessoa sábia ficará evidente não pelo quanto você sabe, mas como vive. Salomão coloca isso da seguinte forma em Provérbios 16:9. O coração do homem traça o seu caminho. Note a submissão agora. Mas o Senhor lhe dirige os passos. Podemos entender esse verso assim. Fazemos nossos planos na vida, mas damos a Deus um apagador gigante, um que somente Ele tem o direito de usar. Assim, Deus dirige os nossos passos. Para aqueles que desejam caçar a sabedoria e garimpá-la na palavra, quero encorajá-los com três observações finais. Essas são palavras aos sábios, retiradas da fonte de toda sabedoria. Primeiro, ter um coração de sabedoria é simplesmente retornar ao fundamental, ao básico. Avalie seu coração mais de perto. Certifique-se de que seus ouvidos estão abertos e sua boca fechada. Veja bem a direção para a qual seus pés o levam, para onde o levaram recentemente e para onde o levarão amanhã. Segundo, ter um coração de sabedoria não é garantido, mas é possível. Onde você pensa que Salomão primeiro aprendeu que a sabedoria era uma questão do coração? Bom, note bem uma lição que seu pai Davi registrou em um dos salmos. Veja o Salmo 90, 12, que é, na verdade, uma oração de Moisés. Ensina-nos a contar os nossos dias, para que alcancemos coração sábio. Isso é interessante. Existe um relacionamento entre entender a brevidade da vida e a sabedoria. Sei que isso pode até soar de forma mórbida, mas funciona. Você lembra da última vez em que esteve num hospital ou num acidente? Como aquilo mudou sua perspectiva em relação à vida? O Dr. Waltke, meu professor que já mencionei no estudo hoje, pegou o Salmo 90, 12 e o aplicou de forma bastante prática. Ele criou um calendário que regride a partir do ano em que ele completa 75 anos de idade. Toda manhã ele arrancava uma página, de forma que sabia exatamente quantos dias ainda lhe restavam de vida. Bom, eu fiz meus próprios cálculos e descobri que se eu viver até os 75 anos, ainda tenho 13.870 dias. Se você tem 40 anos, ainda tem cerca de 12 mil dias. Se tem 50, seus dias restantes são 9 mil. Se tem 65 anos, tem apenas 3.600 dias. Quer você tenha 13 ou 3.000 dias restantes, eles não são muitos, não é? Então, corra para esse livro de sabedoria e se agarre a ele firmemente. Ter um coração de sabedoria não é garantido, mas é possível. O terceiro e último encorajamento aos caçadores de sabedoria é: um coração de sabedoria não se desenvolve por meio do que você sabe, mas por quem você conhece e segue. Desejo terminar lendo Provérbios 2, versos 6 a 11. Porque o Senhor dá a sabedoria, e da sua boca vem a inteligência e o entendimento. Ele reserva a verdadeira sabedoria para os retos, é escudo para os que caminham na sinceridade, guarda as veredas do juízo e conserva o caminho dos seus santos. Então, entenderás justiça, juízo e equidade, todas as boas veredas. Porquanto a sabedoria entrará no teu coração, e o conhecimento será agradável à tua alma. O bom siso te guardará, e a inteligência te conservará. Pronto, isso já é o suficiente. Vamos à caçada. E lembre-se, a caçada começa no coração. A sabedoria é uma questão do coração. Que Deus o abençoe, meu querido, e desejo a você um ótimo dia.
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2: Crianças menores de 5 anos que ainda não completaram o esquema vacinal já podem receber pelo SUS a vacina Pneumo 20, que protege contra 20 tipos da bactéria pneumococo. A Pneumo 20 amplia a proteção contra os sorotipos que mais causam doenças pneumocócicas invasivas, como os tipos 3, 6A e 19A. Dados da PNAD Contínua Educação 2025, divulgados pelo IBGE, mostram que mais da metade dos analfabetos do país está concentrada na região Nordeste. O Brasil tem mais de 8 milhões de pessoas com 15 anos ou mais que não sabem ler e escrever um bilhete simples. No Nordeste, são quase 5 milhões de pessoas nesta condição. A Defesa Civil emitiu um relatório oficial apontando que o inverno de 2026 trará o tradicional tempo seco e massas de ar frio, mas com uma novidade marcante para a temporada. A forte influência do El Niño promete alterar a dinâmica da estação. A Agência Nacional de Vigilância Sanitária atualizou o status de comercialização de produtos da marca IP. Novas resoluções liberaram a venda de detergentes e desinfetantes com lotes de final 1 fabricados desde o início do ano. Uma importante atualização que mexe diretamente com as políticas de preservação ambiental brasileiras. A nova Lista Nacional Oficial de Espécies da Fauna Ameaçadas de Extinção foi divulgada após amplas avaliações conduzidas pelas equipes do Instituto Chico Mendes. O levantamento revelou que 180 novos animais foram incluídos no documento e outros 150 saíram da classificação oficial de risco. O Ministério da Saúde anunciou o início de um estudo clínico pioneiro para avaliar a viabilidade técnica e financeira da inclusão de canetas emagrecedoras no SUS. A pesquisa inicial será conduzida no Grupo Hospital Conceição, de Porto Alegre. A Venezuela decretou estado de emergência após ser atingida por 2 fortes terremotos de magnitude 7.2 e 7.5, seguidos de 20 réplicas, entre a tarde e a noite da última quarta-feira. A presidente do país, Delcy Rodrigues, anunciou a suspensão das aulas nas regiões mais afetadas e pediu a mobilização de profissionais de saúde para salvar vidas. O Banco Nacional de Celulares com Restrição é a nova ferramenta jurídica centralizada, desenhada para reunir, armazenar e gerenciar todas as informações sobre aparelhos eletrônicos roubados ou furtados no Brasil. A plataforma substitui de forma definitiva o antigo Cadastro Nacional do Setor. A Receita Federal abriu oficialmente a consulta ao segundo lote de restituição do Imposto de Renda à Pessoa Física 2026, ano base 25. Essa etapa de pagamentos entra para a história como a maior já registrada em quantidade de cidadãos beneficiados pelo órgão federal. Ao todo, mais de 9 milhões e meio de contribuintes serão contemplados com a liberação dos recursos. A Receita Federal divulgou a primeira lista de contribuintes classificados como devedores contumazes, com base nas regras estabelecidas por lei complementar. A medida tem como foco combater a inadimplência estruturada e o planejamento ilícito de débitos usado para obter vantagens competitivas.
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3: As boas novas de Deus para você memorizar aqui na BBN encontram-se em Provérbios, capítulo 23, verso 24. Grandemente se regozijará o pai do justo, e o que gerar um sábio se alegrará nele. Mais uma vez, Provérbios 23, verso 24. Grandemente se regozijará o pai do justo, e o que gerar um sábio se alegrará nele. Provérbios 23, 24. Estas são as boas novas de Deus para você memorizar aqui na BBN.
4: A salvação é o maior presente que Deus ofereceu à humanidade por meio do nosso Senhor Jesus Cristo. Segundo a Bíblia, todos os seres humanos se afastaram de Deus por causa do pecado, mas, em seu amor, ele enviou Jesus para trazer reconciliação e vida eterna. Em João 3,16, aprendemos que Deus amou o mundo de tal maneira que deu seu Filho unigênito, para que todo aquele que nele crê não pereça, mas tenha a vida eterna. A salvação não é conquistada por obras ou méritos humanos, ela é recebida pela fé em Cristo. Na cruz, Jesus levou sobre si os nossos pecados, oferecendo perdão e um novo começo. E por meio da sua ressurreição, ele venceu o pecado e a morte, garantindo a esperança para todos que creem nele. Assim, a salvação em Cristo nos traz perdão, transformação de vida e a promessa de viver eternamente com Deus.
5: Seja bem-vindo ao programa Recebendo a Mensagem de Deus, do pastor Ludgoes. A versão em português é uma produção da BBN. Vamos ouvir?
6: Em nosso último encontro, compartilhei uma declaração impactante em 2 Reis capítulo 6, versículo 16. Permita-me compartilhar outra em 2 Reis capítulo 7, versículo 9. Não fazemos bem. Este dia é dia de boas novas e nos calamos. O contexto indica que Samaria estava sitiada por Ben-Hadad, o rei do exército da Síria. Os habitantes estavam desesperados a ponto de se tornarem canibais. O profeta Eliseu disse que, no dia seguinte, haveria tanta comida disponível que seria possível comprá-la por quase nada. Os presentes não conseguiam acreditar. Naquela noite, Deus fez com que o exército sitiante ouvisse o som de carros, cavalos e um grande exército. Eles ficaram tão abalados que deixaram tudo e fugiram para salvar suas vidas. Quatro leprosos decidiram se render, mas quando chegaram ao acampamento inimigo, descobriram que estava abandonado com comida por toda a parte. Eles se empanturraram e começaram a esconder prata, ouro e roupas. Então, eles se lembraram de que havia uma população morrendo de fome e não sabiam o que havia acontecido. Então, disseram uns aos outros nesta declaração de impacto: não fazemos bem. Este dia é dia de boas novas e nos calamos. Quando transmitiram as boas novas, todos puderam ir buscar o que precisavam e as palavras do profeta se cumpriram. Colocando na forma de um pensamento de impacto, poderia ser dito: os cristãos devem ser como um mendigo contando a outro mendigo as boas novas de onde encontrar alimento espiritual satisfatório. Se você recebeu as boas novas de Jesus Cristo, nosso Salvador, faça a coisa certa, compartilhando essa boa notícia com outros.
5: Se você gostou desse programa e tem algum comentário ou pedido a fazer, fique à vontade para nos escrever aqui no rede@bbnmedia.org. A versão portuguesa deste programa é uma produção da BBN. Obrigado e até o próximo programa.

A salvação pela graça em Jesus Cristo é o fundamento da nossa fé. Em Efésios 2, 8 e 9, aprendemos que pela graça sois salvos, por meio da fé, e isto não vem de vós, é dom de Deus, não de obras, para que ninguém se glorie. Isso significa que a salvação não é algo que podemos conquistar com os nossos próprios méritos, mas é um presente divino, fruto do sacrifício de Cristo. Ele nos oferece perdão e vida eterna, não por nosso esforço, mas por sua misericórdia e amor imensuráveis.

Daqui a pouco vamos ouvir uma excelente reflexão bíblica com o pastor Adelson Damasceno Santos, em seu programa Salmos para a Família. Eu tenho certeza que Deus tem uma mensagem específica para a sua vida, para confortar o seu coração. Na nossa BBN, a rede de rádio Difusão Bíblica.

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2: Tema, o Espírito na liderança. Texto bíblico, Salmos 81, versículo 10. Assim diz a palavra do Senhor. Eu sou o Senhor, o Deus de vocês. Sou aquele que os tirou da terra do Egito. Abram a boca e eu os alimentarei. Em certa ocasião, uma senhora teve uma vertigem repentina e caiu. Corri em seu socorro. Na hora fiquei muito nervoso com o caso, mas logo comecei a orar. Percebi que o Espírito Santo orou por meu intermédio. Foi algo tremendo. Estava sem forças diante daquela situação e o Espírito Santo agiu em nossa vida. Glória a Deus por isso. Deus nos garante esta promessa em Romanos 8:27. E aquele que sonda os corações sabe qual é a mente do Espírito, porque segundo a vontade de Deus é que ele intercede pelos santos. Deus intervém por nós nos momentos difíceis. Ele é fiel, vigilante, sempre pronto a nos socorrer. O Espírito é poder. Esse poder extraordinário quer mover em nossas vidas, mas precisamos nos encher do Espírito Santo. Como o jovem Estevão, que foi cheio de fé e de poder, e fazia grandes prodígios. Seus opositores levantaram-se contra ele, mas puderam ver que o seu rosto era como o rosto de um anjo. Tremenda era a unção que estava sobre ele. Desfrute do Espírito, vive em Espírito. Deus exaltou Estevão, mesmo durante todo o momento de tortura. Pôde contemplar a glória de Deus. Estevão foi exemplo até na morte. Isso é poder do Espírito. Jesus se levantou para receber o seu servo, que foi testemunho fiel na terra. Vemos em Atos 7:56. E disse, eis que vejo os céus abertos, o Filho do Homem em pé à direita de Deus. Que um dia possamos falar como Estevão. Senhor Jesus, recebe o meu Espírito. Oremos ao Senhor. Nosso Deus, nosso eterno Pai, nós queremos te agradecer porque podemos contar com a presença do teu Espírito em nossa vida. Isso nos ajuda, Senhor, a enfrentar todas e quaisquer circunstâncias. Mesmo que nos coloquemos numa situação semelhante à de Estevão, dá-nos forças, ó Pai, e poder no Espírito Santo para resistir e testemunhar do Teu amor, da Tua graça, do Teu poder sobre nós. Não permita, Senhor, que em nenhum momento venhamos desanimar, nem desprezar, nem menosprezar essa experiência maravilhosa que temos tido contigo na presença do Espírito Santo de Deus. Nós oramos em nome de Jesus. Amém.
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2: Você conhece a capital do Kiwi no Paraná? Com mais de 22 atrações, cidade da Serra Gaúcha é conhecida como a capital dos parques temáticos. Aos 75 anos, empresário deixa legado com mais de 100 mil araucárias ameaçadas de extinção. A cidade paranaense de Malé, localizada a cerca de 3 horas de Curitiba, carrega o título de capital do Kiwi no estado. Com aproximadamente 14 mil habitantes, o município responde por mais de 17% de toda a produção da fruta em solo paranaense. A cultura se desenvolveu na região devido às baixas temperaturas climáticas locais e à fertilidade da terra. O sucesso agrícola consolidou o cultivo como uma importante fonte econômica e parte essencial da própria identidade da comunidade. O destaque na fruticultura impulsionou o turismo local por meio da Kiwi Fest, feira anual que celebra a colheita com uma variada programação de 3 dias. O evento atrai visitantes com apresentações musicais de artistas de renome nacional e exposições agropecuárias. As festividades incluem ainda atrações agronômicas típicas como café colonial e costela fogo de chão. O fluxo de turistas movimenta o comércio e divulga o potencial do município. A cidade serrana de Canela, no Rio Grande do Sul, pertinho de Gramado, destaca-se nacionalmente no setor de turismo e entretenimento. O município recebeu o título oficial de Capital Nacional dos Parques Temáticos por meio de uma lei federal publicada no final de 2023. Segundo dados oficiais do Ministério do Turismo, a localidade concentra atualmente 22 atrações deste segmento. A antiga vila de tropeiros do século XIX se transformou num polo de hotelaria após a chegada da linha férrea na região. O destino gaúcho atrai milhares de visitantes devido à sua combinação de natureza preservada, aventura e arquitetura marcante. Entre os principais pontos turísticos destacam-se o Parque do Caracol, que abriga uma queda d'água de 130 metros, e a plataforma suspensa Sky Glass, que é de vidro. No centro urbano, os turistas dispõem ainda de opções de lazer, como trenós alpinos, tirolesas e museus históricos preservados. O empresário paranaense Isidro Constantino Guedes, de 75 anos, transformou uma vasta área nos Campos Gerais, que é a região central do estado, num verdadeiro refúgio ecológico. Ao longo de 3 décadas de trabalho dedicado, ele plantou por conta própria cerca de 500.000 de árvores em sua propriedade localizada entre Castro e Tibagi. O terreno de quase 2,5 milhões de metros quadrados fica na famosa região do Canyon Garden. O terreno de quase 2,5 milhões de metros quadrados fica na famosa região do Canyon Guartelá e hoje conta com uma grande área de mata fechada totalmente recuperada. A ação ambiental solitária resultou na preservação de mais de 100 mil exemplares de araucárias, espécie nativa que se encontra sob forte ameaça de extinção.
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3: As boas novas de Deus para você memorizar aqui na BBN encontram-se em Provérbios, capítulo 23, verso 24. Grandemente se regozijará o pai do justo, e o que gerar um sábio se alegrará nele. Mais uma vez, Provérbios 23, verso 24. Grandemente se regozijará o pai do justo, e o que gerar um sábio se alegrará nele. Provérbios 23, 24. Estas são as boas novas de Deus para você memorizar aqui na BBN.

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Quando Deus fala conosco, Ele nos consola, Ele nos conforta, Ele nos admoesta. Daqui a pouco nós vamos ouvir o consolo que vem da Palavra de Deus em mais uma reflexão do Depósito de Literatura Cristã, chamado Boa Semente. Neste programa, nós temos uma excelente reflexão para que Deus possa falar conosco. Então não perca daqui a pouco mais um Boa Semente. 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

0: O que você mais admira nesta vida? Frequentemente há uma desconexão entre o que nossa alma diz acreditar e onde realmente depositamos nosso prazer e confiança. Os seres humanos são adoradores por natureza. Se o coração não estiver preenchido pelo Deus verdadeiro, inevitavelmente criará ou adotará outros deuses. A idolatria humana é geralmente impulsionada pela autoconfiança e a competição. Ambos deslocam Deus do centro de nossas vidas. Por isso temos que sondar a própria alma para que assim possamos reconhecer a nossa necessidade de salvação. Volte-se para Cristo hoje e deixe que Ele ocupe o trono do seu coração. Só Ele pode satisfazer plenamente a sede da sua alma e libertá-lo da escravidão dos ídolos. Se quiser conversar a respeito disso, escreva-nos uma mensagem para o e-mail rede@bbnmedia.org.
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2: De junho, porque Ele, Deus, livrará ao necessitado quando clamar, como também ao aflito e ao que não tem quem o ajude. Salmo 72, 12. Servindo a um novo mestre. A Bíblia conta a história de um jovem no tempo do rei Davi que estava em uma situação desesperadora. Confira 1 Samuel 30, 11 a 20. Esse escravo havia sido insensivelmente abandonado na estrada pelo seu mestre porque havia adoecido. Ali, sem força e sem alimento nem água, ele havia perdido a esperança. Seu raciocínio já estava confuso. Ele estava à porta da morte. Essa é a triste situação daqueles que às vezes expressam seu desespero, dizendo: fui entregue à própria sorte. Porém, a história continua, e ficamos sabendo que Davi e suas tropas, por acaso, encontraram com aquele homem. Davi parou e cuidou do homem enfermo. Ele lhe deu alimento e bebida. Tendo se recuperado e estando cheio de gratidão, o jovem seguiu a Davi, começando a servir a um novo mestre. Assim como Davi, Jesus Cristo também, nos dias de hoje, deseja responder às nossas necessidades. Mesmo se nossa situação for desesperadora, nós também, eventualmente, fomos abandonados por todos, rejeitados pela nossa família ou demitidos pelo nosso empregador. Mas se Davi coincidiu em estar na mesma estrada daquele jovem, Jesus sabe exatamente onde estamos. O Filho do Homem veio buscar e salvar o que se havia perdido. Lucas 19:10. Ele deseja que sirvamos a um novo mestre. Abramos mão da nossa vida passada e da servidão de Satanás, a fim de seguir aquele que nos ama, o Salvador. Para aqueles que o recebem, Ele concede a vida eterna. Então, Ele atende às suas necessidades diárias, aquelas do coração e da mente. Ele se importa com eles, colocando-os a seu serviço para a glória de Deus.
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A salvação do Brasil, assim como de qualquer nação, está enraizada na misericórdia de Deus e na resposta do povo à sua graça. Em 2 Crônicas 7,14, Deus diz: Se o meu povo, que se chama pelo meu nome, se humilhar, orar e buscar a minha face e se converter dos seus maus caminhos, então eu ouvirei do céu e perdoarei os seus pecados e sararei a sua terra. A transformação do Brasil depende de um retorno genuíno ao Senhor, de arrependimento e de um compromisso coletivo com os princípios divinos.

Daqui a pouco na BBN nós vamos ouvir as notícias direto da nossa central de jornalismo. E logo depois, na sequência, o programa A Fé Vem Pelo Ouvir, que é uma leitura dramatizada do Novo Testamento, trazendo até você a Palavra de Deus. Não perca esta oportunidade de ouvir as notícias daqui a pouco e logo na sequência, A Fé Vem Pelo Ouvir.

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2: Jornalista se emociona ao ver passarinho criar família na sala da sua casa. Se pessoas com 70 a mais caminharem cerca de meia hora por dia, 5 dias por semana, já obterão benefícios para o sistema cardiovascular, mobilidade e bem-estar geral. Como aplicar a prática dos 4 A's para acabar com as traças em sua casa? Uma cena encantadora e totalmente inusitada na casa da jornalista brasileira Patrícia Maldonado acabou viralizando e emocionando milhões de internautas nas redes sociais. Um passarinho surpreendeu a todos ao entrar pela fresta da varanda e escolher um vaso de plantas na sala da TV para construir o seu novo lar. A ave carregou pequenos gravetos e fibras pacientemente para montar o abrigo em cima do móvel da estante. O pequeno morador de asas avaliou o ambiente interno e garantiu um espaço privilegiado que conta com total segurança contra o vento e a chuva. A jornalista revelou que ficou completamente emocionada com o voto de confiança do animal e mudou a rotina da casa inteira para não assustar o bichinho. A prática regular de caminhadas é apontada por especialistas como a maior aliada da saúde para a população da terceira idade. Segundo o profissional de educação física Rafael Hidalgo, não há necessidade de frequentar academias para manter o corpo em dia após os 70 anos de idade. Um passeio diário de mais ou menos meia hora, 5 vezes por semana, já é suficiente para garantir grandes benefícios. Essa atividade física de baixo impacto protege as articulações e garante autonomia aos idosos no dia a dia. Os reflexos positivos são sentidos diretamente na melhoria do sistema cardiovascular, na mobilidade urbana e na saúde mental de quem pratica. As traças estão entre as pragas urbanas mais persistentes em residências brasileiras, agindo de forma silenciosa e destrutiva antes de serem notadas. O biólogo Matheus Fernandes Viola detalhou uma estratégia baseada na ciência para conter a proliferação desses insetos em lares e apartamentos. O método consiste em atacar ao mesmo tempo os 4 fatores que sustentam a sobrevivência das traças no ambiente doméstico. O conceito inovador reúne os pilares do acesso, abrigo, alimento e água como os principais pontos vulneráveis para combater e interromper o ciclo biológico da praga. Para bloquear o acesso, recomenda-se vedar frestas nas paredes e instalar telas de proteção nas janelas abertas. Já o abrigo deve ser eliminado com a organização constante de armários e gavetas escuras, evitando o acúmulo desnecessário de caixas velhas de papelão. A disponibilidade de alimento e água representa o combustível final para o desenvolvimento acelerado das larvas e dos ovos no dia a dia. Roupas limpas devem ser guardadas secas e alimentos como grãos e farinhas precisam ser armazenados em potes com vedação hermética. Por fim, manter os cômodos bem arejados ou usar desumidificadores reduz a umidade local, garantindo uma barreira de proteção residencial simples e muito eficaz.
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3: As boas novas de Deus para você memorizar aqui na BBN encontram-se em Provérbios, capítulo 23, verso 24. Grandemente se regozijará o pai do justo, e o que gerar um sábio se alegrará nele. Mais uma vez, Provérbios 23, verso 24. Grandemente se regozijará o pai do justo, e o que gerar um sábio se alegrará nele. Provérbios 23, 24. Estas são as boas novas de Deus para você memorizar aqui na BBN.

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1: João 11. Estava enfermo Lázaro de Betânia, da aldeia de Maria e de sua irmã Marta. Esta Maria, cujo irmão Lázaro estava enfermo, era a mesma que ungiu com bálsamo o Senhor e lhe enxugou os pés com seus cabelos. Mandaram, pois, as irmãs de Lázaro dizer a Jesus:
2: Senhor, está enfermo aquele a quem amas.
1: Ao receber a notícia, disse Jesus:
3: Esta enfermidade não é para a morte, e sim para a glória de Deus, a fim de que o Filho de Deus seja por ela glorificado.
1: Ora, amava Jesus a Marta e a sua irmã e a Lázaro. Quando, pois, soube que Lázaro estava doente, ainda se demorou 2 dias no lugar onde estava. Depois, disse aos seus discípulos:
3: Vamos outra vez para a Judeia.
1: Disseram-lhe os discípulos:
4: Mestre, ainda agora os judeus procuravam apedrejar-te e voltas para lá?
1: Respondeu Jesus:
3: Não são 12 as horas do dia? Se alguém andar de dia, não tropeça, porque vê a luz deste mundo. Mas se andar de noite, tropeça, porque nele não há luz.
1: Isto dizia e depois lhes acrescentou:
3: Nosso amigo Lázaro adormeceu, mas vou para despertá-lo.
1: Disseram-lhe, pois, os discípulos:
5: Senhor, se dorme, estará salvo.
1: Jesus, porém, falara com respeito à morte de Lázaro, mas eles supunham que tivesse falado do repouso do sono. Então, Jesus lhes disse claramente:
3: Lázaro morreu, e por vossa causa me alegro de que lá não estivesse para que possais crer. Mas vamos ter com ele.
1: Então Tomé, chamado Dídimo, disse aos condiscípulos:
6: Vamos também nós para morrermos com ele.
1: Chegando Jesus, encontrou Lázaro já sepultado havia 4 dias. Ora, Betânia estava cerca de 15 estádios perto de Jerusalém. Muitos dentre os judeus tinham vindo ter com Marta e Maria para as consolar a respeito de seu irmão. Marta, quando soube que vinha Jesus, saiu ao seu encontro. Maria, porém, ficou sentada em casa. Disse, pois, Marta a Jesus:
2: Senhor, se estiveras aqui, não teria morrido meu irmão. Mas também sei que mesmo agora, tudo quanto pedires a Deus, Deus te concederá.
1: Declarou-lhe Jesus:
3: Teu irmão há de ressurgir.
2: Eu sei,
1: replicou Marta,
2: que ele há de ressurgir na ressurreição, no último dia.
1: Disse-lhe Jesus:
3: Eu sou a ressurreição e a vida. Quem crê em mim, ainda que morra, viverá. E todo o que vive e crê em mim não morrerá eternamente. Crês isto?
2: Sim, Senhor,
1: respondeu ela.
2: Eu tenho crido que tu és o Cristo, o Filho de Deus que devia vir ao mundo.
1: Tendo dito isto, retirou-se e chamou Maria, sua irmã, e lhe disse em particular:
2: O Mestre chegou e te chama.
1: Ela, ouvindo isto, levantou-se depressa e foi ter com ele, pois Jesus ainda não tinha entrado na aldeia, mas permanecia onde Marta se avistara com ele. Os judeus que estavam com Maria em casa e a consolavam, vendo-a levantar-se depressa e sair, seguiram-na, supondo que ela ia ao túmulo para chorar. Quando Maria chegou ao lugar onde estava Jesus, ao vê-lo, lançou-se-lhe aos pés, dizendo:
7: Senhor, se estiveras aqui, meu irmão não teria morrido.
1: Jesus, vendo-a chorar, e bem assim os judeus que a acompanhavam, agitou-se no espírito e comoveu-se. E perguntou:
3: Onde o sepultastes?
1: Eles lhe responderam:
2: Senhor, vem e vê.
1: Jesus chorou. Então disseram os judeus:
8: Vede quanto o amava.
1: Mas alguns objetaram.
9: Não podia ele, que abriu os olhos ao cego, fazer que este não morresse?
1: Jesus, agitando-se novamente em si mesmo, encaminhou-se para o túmulo. Era este uma gruta a cuja entrada tinham posto uma pedra. Então ordenou Jesus:
10: tirai a pedra.
1: Disse-lhe Marta, irmã do morto:
2: Senhor, já cheira mal, porque já é de 4 dias.
1: Respondeu-lhe Jesus:
10: não te disse eu que se creres verás a glória de Deus?
1: Tiraram então a pedra. E Jesus, levantando os olhos para o céu, disse:
10: Pai, graças te dou porque me ouviste. Aliás, eu sabia que sempre me ouves. Mas assim falei por causa da multidão presente, para que creiam que tu me enviaste.
1: E tendo dito isto, clamou em alta voz:
10: Lázaro, vem para fora.
1: Saiu aquele que estivera morto, tendo os pés e as mãos ligados com ataduras e o rosto envolto num lenço. Então lhes ordenou Jesus:
10: desatai-o e deixai-o ir.
1: Muitos, pois, dentre os judeus que tinham vindo visitar Maria, vendo o que fizera Jesus, creram nele. Outros, porém, foram ter com os fariseus e lhes contaram dos feitos que Jesus realizara. Então os principais sacerdotes e os fariseus convocaram o Sinédrio e disseram:
11: que estamos fazendo, uma vez que este homem opera muitos sinais? Se o deixarmos assim, todos crerão nele. Depois virão os romanos e tomarão não só o nosso lugar, mas a própria nação.
1: Caifás, porém, um dentre eles, sumo sacerdote naquele ano, advertiu-os, dizendo:
12: vós nada sabeis, nem considerais que vos convém que morra um só homem pelo povo e que não venha a perecer toda a nação.
1: Ora, ele não disse isto de si mesmo, mas, sendo sumo sacerdote naquele ano, profetizou que Jesus estava para morrer pela nação. E não somente pela nação, mas também para reunir em um só corpo os filhos de Deus que andam dispersos. Desde aquele dia, resolveram matá-lo. De sorte que Jesus já não andava publicamente entre os judeus, mas retirou-se para uma região vizinha ao deserto, para uma cidade chamada Efraim. E ali permaneceu com os discípulos. Estava próxima a Páscoa dos judeus, e muitos daquela região subiram para Jerusalém antes da Páscoa para se purificarem. Lá procuravam Jesus, e estando eles no templo, diziam uns aos outros:
13: que vos parece? Não virá ele à festa?
1: Ora, os principais sacerdotes e os fariseus tinham dado ordem para, se alguém soubesse onde ele estava, denunciá-lo a fim de o prenderem. João 12. 6 dias antes da Páscoa, foi Jesus para Betânia, onde estava Lázaro, a quem ele ressuscitara dentre os mortos. Deram-lhe, pois, ali uma ceia. Marta servia, sendo Lázaro um dos que estavam com ele à mesa. Então Maria, tomando uma libra de bálsamo de nardo puro, muito precioso, ungiu os pés de Jesus e os enxugou com os seus cabelos, e encheu-se toda a casa com o perfume do bálsamo. Mas Judas Iscariotes, um dos seus discípulos, o que estava para traí-lo, disse:
14: por que não se vendeu este perfume por 300 denários e não se deu aos pobres?
1: Isto disse ele, não porque tivesse cuidado dos pobres, mas porque era ladrão e, tendo a bolsa, tirava o que nela se lançava. Jesus, entretanto, disse:
10: deixa, que ela guarde isto para o dia em que me embalsamarem. Porque os pobres sempre os tendes convosco, mas a mim nem sempre me tendes.
1: Soube numerosa multidão dos judeus que Jesus estava ali, e lá foram não só por causa dele, mas também para verem Lázaro, a quem ele ressuscitara dentre os mortos. Mas os principais sacerdotes resolveram matar também Lázaro, porque muitos dos judeus, por causa dele, voltavam crendo em Jesus. No dia seguinte, A numerosa multidão que viera à festa, tendo ouvido que Jesus estava de caminho para Jerusalém, tomou ramos de palmeiras e saiu ao seu encontro, clamando:
8: Hosana! Bendito que vem em nome do Senhor e que é rei de Israel!
1: E Jesus, tendo conseguido um jumentinho, montou-o segundo está escrito:
15: Não temas, filha de Sião, eis que o teu rei aí vem, montado em um filho de jumenta.
1: Seus discípulos, a princípio, não compreenderam isto. Quando, porém, Jesus foi glorificado, então eles se lembraram de que estas coisas estavam escritas a respeito dele e também de que isso lhe fizeram. Dava, pois, testemunho disto à multidão que estivera com ele, quando chamara Lázaro do túmulo e o levantara dentre os mortos. Por causa disso, também a multidão lhe saiu ao encontro, pois ouviu que ele fizera este sinal. De sorte que os fariseus disseram entre si:
16: Vede que nada aproveitais, eis aí vai o mundo após ele.
1: Ora, entre os que subiram para adorar durante a festa, havia alguns gregos. Estes, pois, se dirigiram a Filipe, que era de Betsaida da Galileia, e lhe rogaram:
17: Senhor, queremos ver Jesus.
1: Filipe foi dizê-lo a André, e André e Filipe o comunicaram a Jesus. Respondeu-lhes Jesus:
18: É chegada a hora de ser glorificado o Filho do Homem. Em verdade vos digo: se o grão de trigo caindo na terra não morrer, fica ele só. Mas se morrer, produz muito fruto. Quem ama a sua vida, perde-a. Mas aquele que odeia a sua vida neste mundo, preservá-la-á para a vida eterna. Se alguém me serve, siga-me, e onde eu estou, ali estará também o meu servo. E se alguém me servir, o Pai o honrará. Agora está angustiada minha alma. E que direi eu? Pai, salva-me desta hora. Mas precisamente com este propósito vim para esta hora. Pai, glorifica o teu nome.
1: Então veio uma voz do céu:
19: Eu já o glorifiquei e ainda o glorificarei.
1: A multidão, pois, que ali estava, tendo ouvido a voz, dizia ter havido um trovão. Outros diziam:
20: Foi um anjo que lhe falou.
1: Então explicou Jesus:
18: Não foi por mim que veio esta voz, e sim por vossa causa. Chegou o momento de ser julgado este mundo, e agora o seu príncipe será expulso. E eu, quando for levantado da terra, atrairei todos a mim mesmo.
1: Isto dizia, significando de que gênero de morte estava para morrer. Replicou-lhe, pois, a multidão:
21: Nós temos ouvido da lei que o Cristo permanece para sempre. E como dizes tu ser necessário que o Filho do Homem seja levantado? Quem é esse Filho do Homem?
1: Respondeu-lhes Jesus:
18: Ainda por um pouco a luz está convosco. Andai enquanto tendes a luz, para que as trevas não vos apanhem. E quem anda nas trevas não sabe para onde vai. Enquanto tendes a luz, crede na luz, para que vos torneis filhos da luz.
1: Jesus disse estas coisas e, retirando-se, ocultou-se deles. E, embora tivesse feito tantos sinais na sua presença, não creram nele, para se cumprir a palavra do profeta Isaías, que diz:
22: Senhor, quem creu em nossa pregação? E a quem foi revelado o braço do Senhor?
1: Por isso, não podiam crer, porque Isaías disse ainda:
22: Cegou-lhes os olhos e endureceu-lhes o coração, para que não vejam com os olhos, nem entendam com o coração, e se convertam e sejam por mim curados.
1: Isto disse Isaías, porque viu a glória dele e falou a seu respeito. Contudo, muitos dentre as próprias autoridades creram nele, mas por causa dos fariseus não o confessavam, para não serem expulsos da sinagoga, porque amaram mais a glória dos homens do que a glória de Deus. E Jesus clamou, dizendo:
18: Quem crê em mim, crê não em mim, mas naquele que me enviou. E quem me vê a mim, vê aquele que me enviou. Eu vim como luz para o mundo, a fim de que todo aquele que crê em mim não permaneça nas trevas. Se alguém ouvir as minhas palavras e não as guardar, eu não o julgo, porque eu não vim para julgar o mundo, e sim para salvá-lo. Quem me rejeita e não recebe as minhas palavras, tem quem o julgue. A própria palavra que tenho proferido, essa o julgará no último dia. Porque eu não tenho falado por mim mesmo, mas o Pai que me enviou, esse me tem prescrito o que dizer e o que anunciar. E sei que o seu mandamento é a vida eterna. As coisas, pois, que eu falo como o Pai me tem dito, assim falo.
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Jesus Cristo nunca quebrou e nunca quebrará uma promessa. E é exatamente por isso que podemos ter segurança naquilo que ele nos diz, no Evangelho de João, capítulo 11, nos versos 25 e 26. Eu sou a ressurreição e a vida. Quem crê em mim, ainda que esteja morto, viverá. E todo aquele que vive e crê em mim, nunca irá morrer. Cristo, Filho de Deus, morreu na cruz para nos salvar. E a nossa esperança, essa promessa, nos garante que se confiarmos nossas vidas a Ele, a morte física neste mundo não será o fim. E assim como Ele, ressuscitaremos um dia. E dali em diante, para vivermos no paraíso para toda a eternidade. 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E tenha a maravilhosa esperança e paz de que é no paraíso com Deus onde você passará a eternidade. 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

A misericórdia de Deus é um reflexo do seu amor incondicional por nós. Em Lamentações 3, 22 e 23, nós lemos: as misericórdias do Senhor são a causa de não sermos consumidos. Novas são a cada manhã. Grande é a tua fidelidade. Mesmo diante de nossas falhas, Deus nos oferece perdão e restauração. Sua misericórdia é infinita, nos acolhendo de volta a cada erro, renovando nossas forças e nos dando uma nova chance a cada dia.

Daqui a pouco, a partir das 14h, nós vamos ficar com as notícias direto da nossa central de jornalismo. 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
2: Jovem que fez montanha-russa no quintal é contratado para montar atração gigante de parque brasileiro. Homem prometeu aos filhos que limparia o rio da infância e sozinho já tirou 40 toneladas de lixo da água. Era para ser uma golden. Família adota filhote dourado e descobre a surpresa mais linda com o tempo. O estudante de engenharia Gustavo Machado, de 23 anos, transformou um hobby de infância em profissão após viralizar nas redes sociais construindo montanhas-russas caseiras no quintal. Seus vídeos de testes acumularam milhões de acessos na internet, chamando a atenção do setor de entretenimento brasileiro. Diante do sucesso, o jovem foi contratado para atuar profissionalmente na área e hoje mora em Sorocaba, exercendo o cargo de supervisor de brinquedos num grande empreendimento que está sendo montado no interior paulista. Atualmente, o jovem lidera as equipes de montagem e testes da nova montanha-russa gigante do Cacau Parque, localizada na cidade de Itu. O projeto do Brinquedo Radical foi desenvolvido pela renomada empresa internacional Vekoma, que também desenha atrações para parques da Disney. Gustavo coordena profissionais especializados na leitura de desenhos técnicos e na montagem complexa das estruturas que vêm importadas da Europa, num processo minucioso comparado por ele a um Lego gigante. A mega atração da Cacau Show em Itu levou cerca de 1 ano e meio para ser concluída e promete quebrar recordes como a maior e mais rápida da América Latina. O brinquedo tem impressionantes 55 metros de altura e atinge a velocidade de 120 km por hora em apenas 3 segundos. O ativista ambiental Diego Saldanha transformou a indignação em ação na região metropolitana de Curitiba, no Paraná. Cansado de ver toneladas de resíduos poluindo o rio Atuba, que passa nos fundos da sua casa no município de Colombo, ele decidiu agir por conta própria. O vendedor autônomo de frutas desenvolveu um sistema simples e de baixo custo que mudou a realidade local. Trata-se de uma ecobarreira flutuante feita para reter materiais descartados irregularmente. Uma promessa que ele fez aos próprios filhos para resgatar o rio onde nadava na infância. A estrutura inovadora criada por Diego funciona há mais de uma década e não interfere na fauna aquática da região. Sozinho, o idealizador do projeto já conseguiu retirar mais de 40 toneladas de lixo das águas paranaenses nos seus horários de folga. Uma família de Maringá, no interior do Paraná, viralizou nas redes sociais após compartilhar a evolução divertida de sua nova cachorrinha de estimação. Karina Monteforte, o marido e a filha adotaram a filhote dourada com a expectativa de que ela se tornasse uma legítima e peluda Golden Retriever. O animalzinho apresentava características iniciais marcantes da raça, como o comportamento dócil, olhar cativante e traços fofos. Com o tempo, as mudanças físicas revelaram que o pet seguiria rumos inesperados. A pequena cresceu e se transformou numa cadela de porte pequeno e com orelhas avantajadas, contrariando o padrão robusto imaginado. Brincando com a situação na internet, a tutora publicou um vídeo apelidando o animal de Golden da Shopee.
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3: 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Grandemente se regozijará o pai do justo, e o que gerar um sábio se alegrará nele. Mais uma vez, Provérbios 23, verso 24. Grandemente se regozijará o pai do justo, e o que gerar um sábio se alegrará nele. Provérbios 23, 24. 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

0: bem-vindo ao programa Palavras de Louvor. Esse programa é baseado nos estudos do Dr. Donald Hubbard, pastor e professor da Bíblia. Nós agradecemos a Deus pelo privilégio de, nos próximos minutos, apresentar a você verdades contidas na Palavra de Deus e suas aplicações para os nossos dias. Vamos então a mais um estudo no programa Palavras de Louvor. Apresentação, Lincoln Oliveira.
1: Em Provérbios capítulo 6, versos de 16 a 19, somos informados de 6 coisas que o Senhor odeia e 7 coisas que o Senhor abomina. Deus e somente Deus pode odiar certas coisas neste texto das Escrituras. Ainda assim, devemos compreender que este ódio é perfeito. Deus é santo e é devido à sua santidade e soberania que ele pode e declara certas características que são abominação para ele. O cristão bem informado desejará conhecer estas coisas que precisam ser evitadas pela capacitação do Espírito Santo e caminhar com Jesus Cristo sem empecilhos e com uma comunhão sempre nova no dia a dia. Gostaria de convidá-lo a abrir sua Bíblia em Provérbios capítulo 6, versos de 16 até 19. Vamos ler a palavra de Deus. Estas 6 coisas o Senhor odeia, e a sétima a sua alma abomina: olhos altivos, língua mentirosa, mãos que derramam sangue inocente, o coração que maquina pensamentos perversos, pés que se apressam a correr para o mal, a testemunha falsa que profere mentiras e o que semeia contendas entre irmãos. Deus está preocupado com a pessoa total. Deus está preocupado com você e comigo em todas as áreas e atitudes de nossa vida. Todas elas estão sob o olhar e a direção de nosso amado Pai Celestial. Veja que Deus quer o melhor para cada um de nós como filhos. No livro de Provérbios, nesta passagem em particular, temos uma lista das coisas que Deus odeia, as coisas que são uma abominação para ele. Enquanto lemos esta lista, vemos que há uma ênfase nos olhos, na língua, nas mãos, no coração, nos pés, na mente e na influência da pessoa. Portanto, vemos que o ser humano em sua totalidade está envolvido. Em nosso último estudo bíblico, vimos que há certas coisas que precisamos saber e que são apresentadas nesses versos. Vamos revê-las por alguns momentos. Por exemplo, uma das coisas que precisamos saber nesta passagem das Escrituras é sobre a perversidade do coração humano. Isto é, os males indicados no texto são males que estão bem presentes em nosso mundo moderno. De fato, eles indicam certo sistema de valores, um estilo de vida que claramente é representado pelo não salvo ou não regenerado, o homem natural. Este homem natural e a vida que ele tem, juntamente com suas atitudes, são apresentados nestes versos das Escrituras. Outra coisa que precisamos saber é sobre a pureza da santidade de Deus. Deus declara seu ódio por estas coisas que são abominações para ele. O ódio de Deus pelo pecado deve ser compreendido à luz da cruz do Senhor Jesus Cristo, onde Deus entregou seu próprio Filho para que a situação do pecado fosse de uma vez por todas resolvida. A atitude de Deus não varia de tempos em tempos. O ódio de Deus pelo pecado é muito coerente. Note qual é a terceira coisa que deve ser a prioridade nos corações dos crentes. A prioridade para cada filho de Deus é viver uma vida que agrade a Deus. Parte do que significa agradar a Deus é evitar as coisas que Deus odeia, abster-se delas. Como isto pode ser feito? Isto pode ser feito pelo poder do Espírito Santo, à luz da provisão que o próprio Deus já providenciou para nós na cruz de nosso Senhor Jesus Cristo. Romanos capítulo 8 nos ensina esta verdade. Hoje vamos começar a ver item por item destas 6 coisas que o Senhor odeia. sete coisas que são abomináveis para o Senhor. Note, por favor, como é significante o que encabeça a lista. Em algumas versões da Bíblia temos olhos arrogantes, um olhar orgulhoso. É como encontramos na maioria dos textos. A descrição dessas palavras, olhos arrogantes, é uma descrição consumada do egotismo, um tipo de arrogância que sempre deprecia as outras pessoas. Temos aqui o orgulho, um orgulho que chega a um grau que exala superioridade por todos os poros. Creio que foi C.S. Lewis quem disse que o homem que sempre deprecia as pessoas não consegue ao mesmo tempo olhar para cima e ver a Deus. Note que o orgulho traz em seu bojo a palavra eu centralizado no ego. Ser orgulhoso simplesmente quer dizer estar cheio de ego, ser autocentrado ou o próprio egoísmo em ação. É muito útil quando sabemos um pouco mais sobre o orgulho da forma como é apresentado no Velho e Novo Testamento, pois este possui um perigo tremendo. De acordo com a palavra de Deus, foi o orgulho que fez do anjo Lúcifer o adversário de Deus chamado Satanás. Uma de minhas passagens favoritas das Escrituras é a que muitos comentaristas creem ser uma precisa descrição da queda de Satanás da exaltada posição na ordem celestial para se tornar Satanás, o próprio diabo. Está em Isaías, capítulo 14, e versos de 12 a 15. Lemos nesta passagem das Escrituras a ênfase do ponto de vista de Satanás com a palavra eu e meu. Isaías, capítulo 14, versos de 12 a 15. Como caíste desde o céu, ó estrela da manhã, filha da alva? Como foste cortado por terra, tu que debilitavas as nações? E tu dizias no teu coração, eu subirei ao céu, acima das estrelas de Deus exaltarei o meu trono, e no monte da congregação me assentarei, aos lados do norte. Subirei sobre as alturas das nuvens e serei semelhante ao Altíssimo. E contudo, levado serás ao inferno, ao mais profundo do abismo. No princípio, quando Deus criou os seres angelicais, fica aparente que Deus os criou com certa hierarquia ou certas ordens. Dentre os mais altos níveis da criação angelical de Deus estava um anjo chamado Lúcifer. Num tempo determinado, Lúcifer rebelou-se contra Deus e comandou as hostes angelicais contra Deus. Na descrição do que disse Lúcifer, registrada por inspiração divina em Isaías 14, de 12 a 15, vemos o que ele desejou. Naquele momento, quis ser igual a Deus, destronar a Deus e subir acima das estrelas. Isto é, acima dos outros seres angelicais, sendo elevado à posição de orgulho e ao pecado contra Deus. Pedro nos lembra em sua segunda epístola que os anjos não mantiveram seu primeiro estado e Deus os lançou no inferno. Nem todos os anjos foram lançados por Deus no Tártaro ou no lugar de escuridão, presos em cadeias até o grande dia do juízo, pois Lúcifer teve permissão de agir na atmosfera celestial que envolvia a Terra e sobre a própria Terra juntamente com seus seguidores. Talvez eles tenham se tornado os demônios que hoje atuam no planeta. Tudo isso por causa do orgulho. É por isso que eu disse, alguns momentos atrás, que o orgulho transformou um anjo em Satanás. Deus já indicou claramente em sua palavra que ele deseja que seus filhos não sejam cheios de orgulho, porque ele odeia o orgulho, mas os filhos de Deus devem ser marcados pela humildade. Em 1 de Pedro, capítulo 5, começando com o verso 5, lemos essas palavras. Semelhantemente, vós, jovens, sede sujeitos aos anciãos, e sede todos sujeitos uns aos outros, e revestivos de humildade, porque Deus resiste aos soberbos, mas dá graça aos humildes. Humilhai-vos, pois, debaixo da potente mão de Deus, para que a seu tempo vos exalte, lançando sobre ele toda a vossa ansiedade, porque ele tem cuidado de vós. Esta é uma passagem maravilhosa das Escrituras. Uma passagem que nos ensina a não vivermos ansiosos. Deveríamos, como filhos de Deus, não viver preocupados, mas lançarmos toda a nossa ansiedade sobre Ele, porque Ele tem cuidado de nós. Mas a ênfase de 1 de Pedro, capítulo 5, que começa no verso 5 até o verso 7, está relacionada com a exibição de humildade na vida dos filhos de Deus. Quando falamos em exibição, não quero dizer que vamos fazer um desfile de humildade, pois podemos nos tornar orgulhosos de nossa propalada humildade. Um espírito humilde e contrito se torna uma característica visível de um filho de Deus. Não que ele deliberadamente a manifeste, mas simplesmente porque ela já faz parte de sua vida. A verdadeira alma humilde é aquela que reconhece que Deus é Deus e que nós somos o que somos sem que habite em nós qualquer coisa boa. A humildade não é uma virtude que é dada por Deus. Não encontramos em qualquer passagem bíblica que Deus nos confira a humildade como uma virtude, mas a ordem de Deus é para que o crente se humilhe sob sua potente mão. A humildade é a característica que responde ao amor de Deus e que começa a se manifestar quando se vê quem é Deus e quem somos diante deste Deus. O coração humilde é o solo fértil na flor do fruto do Espírito Santo, para que ele possa começar a crescer. Portanto, as Escrituras dizem claramente que Deus se opõe ao orgulho, mas dá graça aos humildes. Este é o espírito de humildade que, de acordo com 1 de Pedro capítulo 5, devemos também resistir ao diabo. De acordo com o verso 8, somos orientados que Satanás, nosso adversário, espreita e ruge como leão, buscando a quem possa tragar. Somos orientados a resistir-lhe firmes em nossa fé. Lembre-se, portanto, que uma das coisas odiadas por Deus e que é abominação aos seus olhos é o olhar orgulhoso. O orgulho transformou um anjo em Satanás. Não devemos permitir que o orgulho faça parte de nossa vida. Nosso Pai, nós te agradecemos pela maravilhosa graça de nosso Senhor Jesus Cristo e por tudo que tu significas para nós. Pai, muito obrigado pelo doce relacionamento que temos contigo. Perdoe-nos por nosso orgulho e que possamos andar em completa humildade do coração com nosso Senhor e Salvador Jesus Cristo. Oramos no nome de nosso Salvador. Amém.
0: Fica por aqui mais um Palavras de Louvor, um programa baseado nos estudos do Dr. Donald Hubbard e apresentado por Lincoln Oliveira. Esperamos que o estudo de hoje tenha servido para fazê-lo crescer em seu relacionamento com Deus. Esperamos contar com a sua audiência em nossa próxima edição. Até lá e que Deus lhe abençoe.

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2: Olá, que bom que você está aí para acompanhar a nossa mensagem de esperança e encorajamento Pão Diário. Hoje vou ler o texto de Sheridan Voice com o título Vida Peregrina, baseada no livro de Hebreus, capítulo 11, entre os versículos 13 e 16. Mais de 200 milhões de pessoas de diversas religiões realizam uma peregrinação anual. Ao longo dos tempos, muitos viram o peregrino como alguém que viaja a um local sagrado para ser abençoado. O objetivo é chegar ao templo, catedral ou mesquita, onde se recebe uma bênção. Porém, os cristãos celtas da Grã-Bretanha viam a peregrinação de um jeito diferente. Eles partiam sem direção às florestas ou deixavam seus barcos à deriva para serem levados pelos oceanos. Para eles, a peregrinação significava confiar em Deus em território desconhecido. Qualquer bênção viria não no destino, mas ao longo de sua jornada. O texto de Hebreus 11 foi importante para esse grupo. Como a vida em Cristo consiste em abandonar os costumes do mundo e caminhar como estrangeiros até a cidade de Deus, a peregrinação representava a jornada da vida deles. Ao confiar em Deus para prover ao longo de seu caminho difícil e inexplorado, os peregrinos desenvolveram o tipo de fé que tiveram os heróis do passado. Temos que aprender que, mesmo sem realizarmos longas jornadas a pé, a vida dos que se entregaram a Jesus é uma peregrinação em direção à pátria celestial, passando por florestas escuras, becos, sem saída e provações. À medida que avançamos, não percamos a bênção de experimentar a provisão de Deus ao longo do caminho. Querido amigo, você está pronto para receber as dádivas de Deus em sua jornada? Pense nisso. Eu sou Clarice Fogaça e essa foi a nossa mensagem do dia.
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Daqui a pouco, a partir das 3 horas, nós vamos ficar com as notícias. 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
2: Quanto custa deixar o ar-condicionado parado por meses? Conscientização é essencial para combater mitos e ampliar o acolhimento. E se os homens japoneses também limpassem suas casas e não só os estádios? Muitas famílias costumam desligar o ar-condicionado por meses e isso pode trazer prejuízos para o bolso. Especialistas alertam que o problema não é o aparelho ficar desligado, mas sim a falta de preparação antes desse período de inatividade. O acúmulo invisível de poeira e umidade nos filtros pode gerar odores e falhas a longo prazo. A negligência na manutenção preventiva resulta em gastos inesperados com consertos e energia elétrica. Filtros obstruídos e componentes sujos forçam o motor a trabalhar muito mais. Esse esforço extra reduz drasticamente a eficiência da refrigeração e dispara o consumo de luz na sua casa. Além disso, o custo de uma manutenção corretiva pesada é bem maior do que uma limpeza simples. Por isso, a recomendação principal é limpar bem os filtros de ar antes de abandonar o equipamento. Uma dica de ouro é ligar o ar-condicionado por alguns minutos a cada 2 semanas. Essa ação simples movimenta os componentes internos e evita o mofo no sistema durante vários meses. Fazer revisões periódicas na unidade externa também garante o bom funcionamento e prolonga a vida útil do aparelho. O vitiligo é conhecido por manchas brancas na pele e infelizmente ainda é cercada por muitos preconceitos que causam sofrimento emocional. É fundamental destacar que a condição não é contagiosa e não traz riscos graves para a integridade física dos pacientes. O vitiligo tem origem autoimune e ocorre quando as células de defesa atacam os melanócitos, responsáveis pela cor da nossa pele. Fatores genéticos e fortes traumas emocionais podem funcionar como gatilhos para o aparecimento dessas manchas em pessoas que já têm predisposição. O diagnóstico precoce é feito em consultas clínicas com dermatologistas e pode ser complementado com o uso de luzes especiais. Descobrir o problema logo no início aumenta muito as chances de controlar a evolução das lesões na pele. Torcedores japoneses são conhecidos no mundo inteiro por recolher o lixo nas arquibancadas de estádios e ginásios após os eventos esportivos. No entanto, uma publicação que viralizou na internet trouxe um questionamento bastante incômodo sobre a realidade local. O texto denuncia até de forma satírica que os homens raramente dividem as tarefas diárias dentro de suas próprias residências. De acordo com as pesquisas mais recentes da Organização para a Cooperação e o Desenvolvimento Econômico, a desigualdade de gênero é marcante. Os dados oficiais revelam que as mulheres japonesas dedicam 5,5 vezes mais tempo aos trabalhos domésticos do que os maridos. Essa diferença alarmante supera com folga os índices registrados em países desenvolvidos como os Estados Unidos e a França. Enquanto os homens brilham na limpeza pública dos estádios, a rotina familiar esconde uma divisão injusta. Nas redes sociais do país asiático, as opiniões dos internautas ficaram completamente divididas entre críticas severas e defesas culturais.
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3: 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Grandemente se regozijará o pai do justo, e o que gerar um sábio se alegrará nele. Mais uma vez, Provérbios 23, verso 24. Grandemente se regozijará o pai do justo, e o que gerar um sábio se alegrará nele. Provérbios 23, 24. 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
1: A leitura bíblica diária será no livro de Jó, capítulo 41, e Salmos, capítulo 2.
2: Capítulo 41. Poderás tirar com anzol o Leviatã, ou ligarás a sua língua com uma corda? Podes pôr um anzol no seu nariz, ou com um gancho furar a sua queixada? Porventura, multiplicará as súplicas para contigo, ou brandamente falará? Fará ele aliança contigo, ou o tomarás tu por servo para sempre? Brincarás com ele como se fora um passarinho, ou o prenderás para tuas meninas? Os teus companheiros farão dele um banquete, ou o repartirão entre os negociantes? Encherás a sua pele de ganchos, ou a sua cabeça com arpões de pescadores? Põe a tua mão sobre ele, lembra-te da peleja, e nunca mais tal intentarás. Eis que é vã a esperança de apanhá-lo, pois não será o homem derrubado só ao vê-lo. Ninguém há tão atrevido que a despertá-lo se atreva. Quem, pois, é aquele que ousa erguer-se diante de mim? Quem primeiro me deu para que eu haja de retribuir-lhe? Pois o que está debaixo de todos os céus é meu. Não me calarei a respeito dos seus membros, nem da sua grande força, nem a graça da sua compostura. Quem descobrirá a face da sua roupa? Quem entrará na sua couraça dobrada? Quem abrirá as portas do seu rosto? Pois ao redor dos seus dentes está o terror. As suas fortes escamas são o seu orgulho, cada uma fechada como com selo apertado. Uma a outra se chega tão perto que nem o ar passa por entre elas. Umas às outras se ligam, tanto aderem entre si, que não se podem separar. Cada um dos seus espirros faz resplandecer a luz, e os seus olhos são como as pálpebras da alva. Da sua boca saem tochas, faíscas de fogo saltam dela. Das suas narinas procede fumaça, como de uma panela fervente ou de uma grande caldeira. O seu hálito faz incendiar os carvões, e da sua boca sai chama. No seu pescoço reside a força. Diante dele, até a tristeza salta de prazer. Os músculos da sua carne estão pegados entre si. Cada um está firme nele e nenhum se move. O seu coração é firme como uma pedra e firme como a mó de baixo. Levantando-se ele, tremem os valentes. Em razão dos seus abalos, se purificam. Se alguém lhe tocar com a espada, essa não poderá penetrar, nem lança, dardo ou flecha. Ele considera o ferro como palha e o cobre como pau podre. A seta o não fará fugir. As pedras das fundas se lhe tornam em restolho. As pedras atiradas são para ele como arestas e ri-se do brandir da lança. Debaixo de si tem conchas pontiagudas. Estende-se sobre coisas pontiagudas como na lama. As profundezas faz ferver como uma panela, torna o mar como uma vasilha de unguento. Após si deixa uma vereda luminosa, parece o abismo tornado em brancura de cãs. Na terra não há coisa que se lhe possa comparar, pois foi feito para estar sem pavor. Ele vê tudo o que é alto, é rei sobre todos os filhos da soberba. Capítulo 42. Então respondeu Jó ao Senhor, dizendo: Bem sei eu que tudo podes, e que nenhum dos teus propósitos pode ser impedido. Quem é este que sem conhecimento encobre o conselho? Por isso relatei o que não entendia, coisas que para mim eram inescrutáveis e que eu não entendia. Escuta-me, pois, e eu falarei. Eu te perguntarei, e tu me ensinarás. Com ouvir dos meus ouvidos ouvi, mas agora te veem os meus olhos. Por isso me abomino e me arrependo no pó e na cinza. Sucedeu que, acabando o Senhor de falar a Jó aquelas palavras, o Senhor disse a Elifaz, o temanita: A minha ira se acendeu contra ti e contra os teus dois amigos, porque não falaste de mim o que era reto, como meu servo Jó. Tomai, pois, 7 bezerros e 7 carneiros, e ide ao meu servo Jó, e oferecei holocaustos por vós, e o meu servo Jó orará por vós, porque deveras a ele aceitarei, para que eu não vos trate conforme a vossa loucura. Porque vós não falastes de mim o que era reto como meu servo Jó. Então foram Elifaz o temanita, e Bildade o suíta, e Zofar o naamatita, e fizeram como o Senhor lhes dissera, e o Senhor aceitou a face de Jó. E o Senhor virou o cativeiro de Jó quando orava pelos seus amigos, e o Senhor acrescentou em dobro a tudo quanto Jó antes possuía. Então vieram a ele todos os seus irmãos e todas as suas irmãs e todos quantos dantes o conheceram, e comeram com ele pão em sua casa, e se condoeram dele, e o consolaram acerca de todo o mal que o Senhor lhe havia enviado. E cada um deles lhe deu uma peça de dinheiro e um pendente de ouro. E assim abençoou o Senhor o último estado de Jó mais do que o primeiro, pois teve 14.000 ovelhas e 6.000 camelos e 1.000 juntas de bois e 1.000 jumentas. Também teve 7 filhos e 3 filhas. E chamou o nome da primeira, Gemina, e o nome da segunda, Quesia, e o nome da terceira, Keren-Apuque. E em toda a terra não se acharam mulheres tão formosas como as filhas de Jó, e seu pai lhes deu herança entre seus irmãos. E depois disto, viveu Jó 140 anos, e viu a seus filhos e aos filhos de seus filhos até a 4ª geração. Então morreu Jó, velho e farto de dias. Salmos, capítulo 1. Bem-aventurado o homem que não anda segundo o conselho dos ímpios, nem se detém no caminho dos pecadores, nem se assenta na roda dos escarnecedores. Antes tem o seu prazer na lei do Senhor, e na sua lei medita de dia e de noite. Pois será como a árvore plantada junto a ribeiros de águas, a qual dá o seu fruto no seu tempo. As suas folhas não cairão, e tudo quanto fizer prosperará. Não são assim os ímpios, mas são como a moinha que o vento espalha. Por isso, os ímpios não subsistirão no juízo, nem os pecadores na congregação dos justos. Porque o Senhor conhece o caminho dos justos, porém o caminho dos ímpios perecerá. Capítulo 2. Por que se amotinam os gentios, e os povos imaginam coisas vãs? Os reis da terra se levantam, e os governos consultam juntamente contra o Senhor e contra o seu ungido, dizendo: Rompamos as suas ataduras e sacudamos de nós as suas cordas. Aquele que habita no céu se rirá, o Senhor zombará deles. Então lhes falará na sua ira e no seu furor os turbará. Eu, porém, ungi o meu rei sobre o meu santo monte de Sião. Proclamarei o decreto. O Senhor me disse: Tu és meu filho, eu hoje te gerei. Pede-me, e eu te darei os gentios por herança, e os fins da terra por tua possessão. Tu os esmigalharás com uma vara de ferro, tu os despedaçarás como a um vaso de oleiro. Agora, pois, ó reis, sede prudentes, deixai-vos instruir, juízes da terra. Servi ao Senhor com temor, e alegrai-vos com tremor. Beijai o filho, para que se não ire, e pereçais no caminho, quando em breve se acender a sua ira. Bem-aventurados todos aqueles que nele confiam.
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O perdão de Deus é um ato de graça e compaixão que nos liberta da condenação. Em 1 João 1:9 está escrito: se confessarmos os nossos pecados, ele é fiel e justo para nos perdoar os pecados e nos purificar de toda a injustiça. Deus nos perdoa não porque merecemos, mas porque ele é bondoso e deseja restaurar nossa comunhão com ele. Seu perdão nos dá paz, reconciliação e a chance de começar de novo, sem a carga

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prometeu voltar. Prometeu o céu, a vida eterna a quem o buscar. Mas para estar lá é preciso preparo. Você está pronto para com ele encontrar? Ele não vai tardar. Breve, muito, muito breve, ele vai voltar. Agora, amigo, é hora de decisão. Você e eu devemos nos preparar. Ah, Senhor, queremos tocá-lo, senti-lo, vê-lo.

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Começando às 4 horas, nós vamos ter as notícias com a nossa central de webjornalismo. E logo depois, um excelente programa, que é o Oração em Família, trazendo uma breve reflexão por um dos nossos representantes da BBN. E logo depois, vamos orar juntos. Então não perca daqui a pouco as notícias e logo na sequência o programa Oração em Família.

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2: O labirinto da ELA. Por que o diagnóstico leva até 16 meses e como sinais confundidos atrasam a jornada do paciente? Asma infantil. Como reconhecer os sinais de uma crise e quando procurar atendimento médico? Você conhece a capital da Madeira, no Paraná? Esclerose lateral amiotrófica. Médicos alertam para a odisseia vivida por pacientes que enfrentam um labirinto até o diagnóstico final da doença. Sintomas iniciais como fraqueza muscular, cãibras e falhas na fala são facilmente confundidos com envelhecimento ou problemas de coluna, atrasando o tratamento por até 16 meses. Essa demora ocorre porque a doença é de difícil detecção e exige a exclusão de outras condições de saúde. Especialistas ressaltam que a ausência de um teste específico faz com que os pacientes visitem múltiplos profissionais, de ortopedistas a clínicos gerais, antes de chegar ao neurologista. O segredo para identificar o problema está em observar a progressão contínua do quadro, que envolve a perda gradual da força e o comprometimento das funções motoras. É fundamental não ignorar quedas frequentes e dificuldades para engolir ou segurar objetos rotineiros. Tosse que não passa, chiado no peito e falta de ar são os principais sinais de alerta para uma crise de asma na infância. A doença inflamatória crônica afeta as vias aéreas e costuma ficar fora de controle em grande parte dos pacientes graves do país. Especialistas explicam que a forma alérgica é a mais comum entre os pequenos, desencadeada por poeira, mofo e mudanças bruscas de temperatura. O diagnóstico precoce depende da avaliação detalhada do histórico de saúde e da recorrência dos episódios clínicos. Em crianças maiores de 5 anos, exames específicos como a espirometria ajudam a confirmar o quadro médico. Identificar o problema cedo evita complicações futuras e garante uma rotina normal para os filhos. O município de Sengés, localizado na região dos Campos Gerais, consolidou-se nacionalmente como a capital da Madeira no Paraná. Com cerca de 20 mil habitantes, a cidade alcançou a 8ª posição no ranking brasileiro do setor florestal, movimentando milhões de reais na silvicultura. Esse excelente desempenho econômico acompanha a força do Estado paranaense, que registrou crescimento recorde em sua produção florestal recente. A história legal carrega forte herança histórica, desde a homenagem ao engenheiro ferroviário Gastão Sengés até o uso de fazendas como base na Revolução de 30. A identidade cultural da região se mantém viva também na culinária tradicional, tendo o arroz com frango como principal prato típico herdado da época do tropeirismo. Naquele período, os viajantes transportavam mercadorias e utilizavam alimento pela facilidade de preparo. Além do enorme potencial industrial, a cidade se destaca como importante destino turístico para os amantes da natureza do sul do Brasil. O município abriga belas paisagens naturais, como a famosa Cachoeira do Sobradinho, que conta com uma queda d'água de 40 metros cercada por rocha. Outra atração marcante é a Cachoeira da Erva Doce, que encanta os visitantes com sua pequena gruta e praia natural.
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3: As boas novas de Deus para você memorizar aqui na BBN encontram-se em Provérbios, capítulo 23, verso 24. Grandemente se regozijará o pai do justo, e o que gerar um sábio se alegrará nele. Mais uma vez, Provérbios 23, verso 24. Grandemente se regozijará o pai do justo, e o que gerar um sábio se alegrará nele. Provérbios 23, 24. Estas são as boas novas de Deus para você memorizar aqui na BBN.

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Querido ouvinte, muito obrigado pela sua audiência aqui na BBN, onde você encontra mensagens de esperança e consolo para enfrentar os desafios da vida com fé, e seja bem-vindo ao nosso momento de oração em família. Você está ouvindo seu irmão e amigo Dentes Cordeiro, e hoje, pela graça e misericórdia de Deus, estarei na apresentação dos pedidos de oração que foram encaminhados pelos nossos amados ouvintes. Porém, antes de iniciarmos, vamos ouvir uma meditação bíblica apresentada pelo nosso querido irmão Marco Ferreira, que é representante de área na cidade de Curitiba. Vamos ouvir agora, com fé, esta palavra de ânimo, encorajamento e meditação na verdade da Escritura.

Olá, queridos ouvintes da nossa rádio BBN. É com grande alegria que damos as boas-vindas a todos para mais um momento especial de reflexão e edificação. Hoje, queremos convidá-los a mergulhar em um dos salmos mais poderosos e reconfortantes da Palavra de Deus, o Salmo 91. Imagine encontrar um lugar de segurança absoluta, onde a paz reina e o medo não pode entrar. Um lugar onde somos cobertos com cuidado amoroso e protegidos contra todos os perigos. Esse lugar existe e é na presença do Altíssimo que o encontramos. O Salmo 91 nos convida a habitar no esconderijo do Deus Todo-Poderoso, onde podemos descansar à sombra das suas asas protetoras. Aquele que habita no esconderijo do Altíssimo, à sombra do Onipotente, descansará. Direi do Senhor: Ele é o meu refúgio, a minha fortaleza, o meu Deus, em quem confio. Salmos 91, versículo 1 e 2. Nesta tarde, queremos lembrar a todos que Deus é o nosso refúgio e fortaleza, um socorro bem presente nas tribulações. Seja qual for o desafio que você esteja enfrentando, a promessa é clara. Aqueles que confiam em Deus estão sob sua proteção especial. Ele nos livra das armadilhas, nos cobre com suas penas e nos oferece um abrigo seguro. Então, prepare seu coração para este tempo de meditação e louvor. Vamos juntos buscar a presença do Altíssimo, renovando nossa fé e confiando na sua provisão e cuidado. Que essa mensagem do Salmo 91 fortaleça sua alma e encha o seu coração de paz e esperança. O abrigo do Altíssimo. Salmo 91, versículo 1. Aquele que habita no esconderijo do Altíssimo, à sombra do Onipotente, descansará. Este versículo nos convida a encontrar refúgio na presença de Deus. Quando escolhemos habitar no esconderijo do Altíssimo, encontramos proteção e paz que o mundo não pode oferecer. O esconderijo do Altíssimo simboliza um lugar de segurança e intimidade com Deus. Assim como o pássaro protege seus filhotes sob suas asas, Deus nos protege de perigos visíveis e invisíveis. Amado ouvinte, faça de Deus o seu refúgio diário. Dedique o tempo para estar em sua presença através da oração e da leitura da Bíblia, buscando sua proteção e orientação. Agora, vamos voltar ao apresentador do programa com os pedidos de oração.

obrigado, irmão Marco, por apresentar o devocional de hoje e que Deus siga abençoando você e toda a sua família. Neste momento, iniciaremos a apresentação dos pedidos que foram encaminhados pelos nossos amados irmãos. Um ouvinte pede oração pela vida de sua sobrinha que está com dengue e com as plaquetas muito baixas. Ele também pede por uma causa em especial. Nós temos um ouvinte que pede por sabedoria e discernimento ao compartilhar a palavra de Deus para os seus amigos e colegas de trabalho e também pede oração pela salvação deles. Uma ouvinte pede oração por sua saúde e pela salvação de sua filha e de seu namorado. Vamos orar pela família de uma ouvinte e por uma situação em que estão vivendo. Ore pela vida emocional de um ouvinte. Nós temos um ouvinte que pede oração pela gravidez de sua nora e pelo ultrassom que fará para que tudo esteja bem com o bebê. Vamos continuar orando e intercedendo pela vida de uma senhora que está em tratamento contra o câncer e que também tem que lidar com problemas familiares. Uma ouvinte pede oração por uma amiga que perdeu o bebê e pede por conforto de Deus para ela e seu esposo. Um ouvinte pede oração por sua esposa, seus filhos e por sua vida. Nós temos uma ouvinte que pede oração pela gravidez de sua nora, para que tudo corra bem. E para você que acaba de sintonizar na programação da Rede de Rádio Difusão Bíblica, seja pelo rádio ou internet, estamos em nosso momento de oração em família. Você também pode participar deste momento de comunhão, orando e intercedendo pelos pedidos dos nossos irmãos. Se quiser, você também pode compartilhar conosco suas causas e necessidades para o e-mail rede@bbnmedia.org. Ou, se preferir, escreva-nos uma mensagem de texto pelo WhatsApp 5541-99511-1020. Retomando a apresentação dos pedidos de oração de hoje, nós temos um ouvinte que pede oração pela saúde de seu filho que está com influenza e também pela vida espiritual de seu outro filho e restauração do seu casamento. Nós temos um pai que pede oração pela vida de seu filho que fará uma cirurgia. Uma ouvinte pede oração por harmonia em seu trabalho e do seu marido. Ela também pede por suas irmãs e famílias. Temos uma mãe que pede oração por libertação de vício na vida de seu filho. Vamos orar pela saúde de um ouvinte. Vamos orar pela saúde da mãe de um ouvinte que está internada na UTI. Temos uma ouvinte que pede oração pela salvação do seu namorado. Uma ouvinte pede oração pela restauração do seu casamento. Ore e interceda pela saúde de uma missionária. Nós temos uma ouvinte que pede oração pela saúde de sua filha, por seu trabalho e por sua família. São estes os pedidos de oração de hoje e neste momento vamos orar e interceder por cada um deles, colocando-os nas mãos de nosso Senhor e buscando refúgio em tempo oportuno ao redor de seu trono de graça. Vamos orar. Pai Santo, no nome precioso do Teu Filho amado Jesus Cristo, nos colocamos diante de Tua presença neste momento, primeiramente glorificando e exaltando o Teu nome e agradecendo a Ti por mais um dia de vida, de bênçãos, de vitória que o Senhor tem nos concedido pela renovação da Tua rica providência sobre nós. Queremos agradecer a Ti pela nossa salvação em Cristo Jesus, pela oportunidade que temos de nos reunir diante do Senhor, agradecendo a Ti pela Tua infinita graça e misericórdia que se manifesta diariamente sobre nossas vidas e pela vida dos nossos irmãos em Cristo.
Colocamos diante do Senhor os pedidos de oração aqui apresentados, pedindo que o Senhor visite a cada um deles individualmente e traga a Tua sábia resposta para cada necessidade de nossos irmãos. Queremos orar e interceder neste momento pela saúde da sobrinha de um ouvinte que está com dengue e com as plaquetas muito baixas. Oramos para que o Senhor traga a restauração no seu quadro de saúde e também apresentamos a Ti a sua causa especial. Nós oramos pedindo pela Tua sabedoria e discernimento na vida de um ouvinte que deseja compartilhar a Tua palavra aos seus amigos e colegas de trabalho. E também intercedemos pela vida de cada um deles para que a Tua salvação brilhe em seus corações. Nós oramos e intercedemos também pela saúde de um ouvinte e também oramos pela salvação de sua filha e de seu namorado. Nós apresentamos a Ti a família de um ouvinte e pedimos que o Senhor entre com providência numa situação que eles estão vivendo. Nós intercedemos pela vida emocional de um ouvinte e também colocamos diante do Senhor a gravidez na Dora de um ouvinte e que o Senhor possa abençoar a ultrassom que ela fará. Nós oramos e apresentamos a Ti a vida de uma senhora que está em tratamento contra o câncer e que precisa lidar com problemas familiares. Oramos para que o Senhor possa ajudá-la neste processo, tanto em sua saúde quanto em sua família. Nós pedimos pelo Teu consolo na vida da amiga de um ouvinte que infelizmente perdeu seu bebê e que o Senhor possa confortar o seu coração e o coração de seu marido. Nós intercedemos pela esposa de um ouvinte, seus filhos e sua vida, e também pela gravidez da nora de outro ouvinte, para que tudo corra bem e que seu bebê chegue com saúde. Nós também intercedemos pela saúde do filho de um ouvinte que está com uma forte gripe e oramos pela vida espiritual de seu outro filho e pela restauração do seu casamento. Visite neste momento a vida do filho de um ouvinte que fará uma cirurgia, que tudo corra bem, que o Senhor esteja com a equipe médica que fará este procedimento e que o Senhor possa trazer a recuperação em seu quadro de saúde. Oramos para que haja harmonia no trabalho de um ouvinte e no trabalho de seu marido e que o Senhor possa abençoar a vida de suas irmãs e famílias. Que o Senhor possa atender ao pedido desta mãe que intercede pela vida de seu filho para que haja libertação de vícios. Nós intercedemos pela saúde de um ouvinte e que o Senhor possa visitar neste momento o quadro de saúde da mãe de um ouvinte que está internada na UTI. Intercedemos pela salvação do namorado de um ouvinte. Que o Senhor possa atender ao clamor dessa ouvinte em favor da restauração do seu casamento. Que o Senhor possa visitar neste momento a saúde de uma missionária e abençoar a saúde da filha de uma ouvinte e de seu trabalho e também visitando toda a sua família. Colocamos cada um destes pedidos em Tuas mãos, sabendo que o Senhor conhece cada causa e cada necessidade e que todas as coisas estão nuas e patentes aos Teus olhos. Pedimos que o Senhor entre com providência e traga a resposta que seja boa, perfeita, agradável e alinhada com a Sua vontade. Assim nós oramos a Ti, agradecidos por este momento de comunhão e pela oportunidade de apresentar ao Senhor as nossas necessidades e súplicas. No nome santo do Teu Filho amado Jesus Cristo é que nós oramos. Amém. Querido ouvinte, muito obrigado pela sua participação aqui na BBN em nosso momento de oração em família. Você pode participar do nosso momento de comunhão, interceder pelos pedidos dos nossos queridos irmãos de segunda a sábado, às 2h15 da tarde e também às 4 da manhã. Que Deus continue abençoando a sua vida, um forte abraço e mantenha a sintonia com a programação da Rede de Rádio Difusão Bíblica.

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2: É nossa alegria iniciar este programa. Felicidade Começa com Fé, estudos bíblicos. E o objetivo é de proporcionar a você momentos de comunhão, comunhão preciosa com o Senhor. Quando nós nos convertermos a Cristo, nos tornamos irmãos adotivos de Jesus. O Pai Celestial nos recebe em sua família e faz de nós seus filhos também. Não há notícia mais preciosa do que essa. No programa de hoje, nosso precioso colaborador, pastor Wagner Antônio de Araújo, vai nos dizer que Deus é nosso Pai. E Jesus nos deixou exemplos que nos trazem o conforto de crer nessa realidade. Um pai cuida de seus filhos e Deus cuida de nós. Peçamos a Deus que nos ajude a viver esta realidade.

0: Olá, caríssimos ouvintes. Aqui é o pastor Wagner Antônio de Araújo. Estamos investindo nosso tempo nesta série buscando saber o que Deus é para cada um de nós que já experimentamos a salvação na pessoa de Jesus Cristo. E hoje queremos pensar em Deus como Pai. É de espantar que alguns ministros religiosos estejam se dirigindo a Deus como se Ele fosse mãe. Não há demérito algum em considerar a importância materna. Pelo contrário, sem as mães, nenhum de nós estaria aqui. Contudo, quando torcemos as Escrituras Sagradas para transformá-las em algo social e religiosamente aceitável, acabamos por blasfemar contra Deus. Deus nunca foi chamado de mãe. Deus nunca foi identificado como mãe. Ele sempre foi Pai. As Escrituras Sagradas o identificam como o Pai de nosso Senhor e Salvador Jesus Cristo. Toda a criação surgiu do nada através da ordem do Todo-Poderoso que dizia: haja luz, haja separação entre as águas, etc. Contudo, ao criar o homem, ele disse: façamos o homem à nossa imagem. Ali encontrava-se a Santíssima Trindade, sempre existente, nunca criada. O Filho de Deus existia antes de encarnar-se na pessoa de Jesus. Como isso é possível? Se entendêssemos a essência de Deus, seríamos deuses também. Este abismo colossal da compreensão da paternidade divina mostra-nos que, de fato, não somos deuses. Há um só Deus. Cristo, ao dirigir-se a Deus, refere-se a Ele como Pai. Ele usava a expressão aramaica para papaizinho, Abá, Abá, Pai. Sim, esse era o relacionamento entre Jesus e o Deus Todo-Poderoso. Quando Cristo foi batizado por João o Batista, uma voz do céu, a do Pai, disse: este é o meu Filho amado em quem me comprazo. De outra sorte, ele disse: este é meu Filho amado, a ele ouvi. Tanto Deus Todo-Poderoso quanto Jesus Cristo tratavam-se como a expressão Pai-Filho, além de dizer de forma clara: eu e o Pai somos um. Deus é o Pai. Ele é Pai da criação. Tudo o que existe, todos nós, só existimos porque o Pai um dia decidiu criar tudo. Somos ideia de Deus, somos projeto seu. Deus é o Pai de Jesus Cristo. O Pai só teve um filho. Jesus foi gerado na eternidade e nunca houve tempo em que ele não tenha existido. Além disto, Deus fez uma concessão maravilhosa aos que creem em seu Filho Jesus Cristo. Assim lemos: veio para o que era seu, mas os seus não o receberam. Mas a todos quantos o receberam, deu-lhes o poder de serem feitos filhos de Deus, a saber, aos que creem no seu nome. João capítulo 1, versos 11 e 12. Quando nós nos convertemos a Cristo, nos tornamos irmãos adotivos de Jesus. O Pai Celestial nos recebe em sua família e faz de nós seus filhos também. Não há notícia mais preciosa do que essa. Um pai cuida de seus filhos e Deus cuida de nós. A cada dia ele nos dá o alimento, o leito, o lar, a família, os amigos, o trabalho, os estudos, a bênção dos relacionamentos e a sua augusta presença em nossos corações. Assim como nós, pais humanos, cuidamos de nossos filhos, Deus cuida de nós como filhos seus. Mas nem todos são filhos de Deus. Há um erro grotesco quando se afirma que somos todos irmãos e que a humanidade inteira é filha de Deus. Pelo texto que citei há pouco, somente os que recebem a Cristo no coração é que gozam da paternidade adotiva de Deus. Os demais seres humanos são criaturas dele, mas não possuem um relacionamento filial. Para nos tornarmos filhos, precisamos passar pela conversão a Cristo. Esta se expressa em duas atitudes bem claras. A primeira é nos arrependermos de todos os nossos pecados. Somos pecadores, e com os nossos pecados estaremos eternamente separados de Deus. Quando Cristo morreu na cruz, Ele o fez para que fôssemos perdoados, pagando o preço de nossa salvação. Para termos acesso a isso, temos que reconhecer os nossos pecados. Aquele que confessa os seus pecados e os deixa, alcançará a misericórdia divina. E em segundo lugar, temos que crer em seu Filho Jesus Cristo. Ele mesmo afirmou que ninguém vem ao Pai Celestial a não ser por Ele. Jesus é o único caminho para que encontremos o Pai Celestial. Somente por Jesus podemos ter acesso a isso. E unindo o arrependimento de pecados e a fé em Jesus Cristo, somos transformados em novas criaturas, nascemos de novo dentro de nosso coração e nos tornamos filhos adotivos do Pai. Deus zela de seus filhos. Ele os disciplina quando necessário, Ele os corrige para que andem corretamente, Ele os incentiva para que tenham força e coragem, Ele os motiva para alcançarem o prêmio da soberana vocação, Ele os revigora quando estão cansados, Ele os protege quando correm riscos, Ele os ilumina para que conheçam de forma clara a vontade dEle, Ele os salva encaminhando-os para o céu quando expirarem e, por fim, Ele os ressuscitará, tirando-os da morte e dando-lhes a vida eterna de alegria e felicidade. Tem um amigo ouvinte esse relacionamento filial com Deus? Faça-o agora e que Deus lhe abençoe. Amém.
1: Vamos orar. Senhor nosso Deus, queremos te adorar, queremos te servir, queremos te obedecer. És majestoso, nosso Deus, precioso Pai Celestial. Louvado seja o teu nome hoje e sempre. E que cada pessoa que hoje nos acompanhou sinta em seu coração esta paz que Jesus traz, porque é em nome dele que oramos. Amém.

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2: Vendinhas do interior de São Paulo resistem. Cachorro fantasma é fotografado por pesquisadores na Amazônia. Nascimento da Canarinho. Uniforme da seleção brasileira foi criado por jovem de 18 anos em concurso após maracanaço. Tradicionais vendinhas do interior paulista seguem abertas mesmo após as transformações econômicas e sociais no campo. Em Três Fronteiras e Nova Canaã Paulista, os estabelecimentos mantêm viva a cultura rural e os laços comunitários. Durante décadas, esses comércios abasteceram famílias de pequenos produtores e trabalhadores das lavouras. Hoje, continuam atraindo moradores e turistas em busca de produtos artesanais e memórias afetivas. Na Estrada 12, em Três Fronteiras, a família Scarabelli mantém uma venda há cerca de 40 anos. O local já chegou a vender até 150 quilos de farinha por semana e dezenas de fardos de açúcar. Com a expansão da cana e a redução dos cafezais, o movimento caiu, mas a tradição permaneceu. Conservas, doces e queijos artesanais estão entre os produtos mais procurados pelos visitantes. Em Nova Canaã Paulista, outra vendinha resiste há quase 70 anos e mantém a prática do fiado, baseada na confiança entre comerciantes e clientes. O casal Paulo Francisco Araújo e Sônia Maria Andrade Araújo administra o espaço há mais de 4 décadas. Além de garantir o sustento da família, o estabelecimento também foi palco do início da história de amor dos dois. Para moradores e especialistas, esses pequenos comércios preservam a memória, a convivência e a identidade das comunidades rurais. Pesquisadores da Bolívia registraram o maior conjunto de imagens já obtido do cachorro do mato de orelhas curtas, conhecido popularmente como cachorro fantasma. Foram captadas mais de 4.600 fotografias, com quase 600 aparições independentes do animal. O estudo confirmou que a espécie está associada a áreas preservadas da Amazônia. Os registros foram feitos com o uso das chamadas armadilhas fotográficas. Os pesquisadores observaram que o canídeo tem preferência por florestas maduras de terra firme, longe de rios e sem risco de alagamento. As imagens também mostraram que o animal possui hábitos predominantemente diurnos. Cerca de 70% dos registros foram feitos durante o dia, especialmente nas primeiras horas da manhã. O trabalho contou com o apoio da Wildlife Conservation Society. Após a derrota para o Uruguai na Copa de 50, a então Confederação Brasileira de Desportos, a CBD, que deu origem anos mais tarde à CBF, decidiu abandonar o uniforme branco usado pela seleção brasileira. Em parceria com o jornal Correio da Manhã, foi realizado um concurso nacional para escolher um novo modelo. O vencedor foi o gaúcho Aldir Chili, que tinha na ocasião 18 anos. O desenho deu origem à tradicional camisa amarela com detalhes verdes, calção azul e meias brancas. O novo uniforme foi oficializado em 1954 e se transformou num dos maiores símbolos do futebol brasileiro.
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3: As boas novas de Deus para você memorizar aqui na BBN encontram-se em Provérbios, capítulo 23, verso 24. Grandemente se regozijará o pai do justo, e o que gerar um sábio se alegrará nele. Mais uma vez, Provérbios 23, verso 24. 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
1: Como vai? Ela nasceu com paralisia cerebral e os médicos disseram que ela nunca andaria nem falaria. Seus pais se dedicaram muito no desenvolvimento dela, que se formou usando salto de 10 centímetros e é palestrante, cujas palavras trazem encorajamento aos que ouvem. Deus sempre fizera parte de sua vida, mas Meire Jane não tinha certeza do seu relacionamento com o Senhor. E num momento íntimo com Deus, entregou sua vida a Jesus para ter certeza da vida eterna. Ela casou-se com Bruno Ponten, foi mãe e, além da paralisia, mais tarde enfrentou uma mastectomia para retirada de um câncer, retomando seu estilo de vida normal depois disso. Sua vida foi marcada por dificuldades, mas Meire Jane não desistia da sua fé naquele que a salvou, nem do seu sonho de servir em missões.

0: Vamos orar agora, Suzy. Deus manteve ela viva até agora e vai ajudá-la a crescer e se tornar uma criança normal.
1: Eles estão querendo fazer com que eu me interesse por um cara que mora em Spokane, em Washington. Meu médico encontrou um caroço em meu seio. Ele acha que é câncer.
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3: Eu sou a Mary Jane, que você nunca ouviu, minha pessoa interior que fala bem, porque a minha voz real é presa em um corpo teimoso e resistente. Se minha verdadeira voz contasse essa história, talvez você nem me entenderia. Alguns meses depois, Bruno foi para Colorado Springs, uma cidade norte-americana, para uma entrevista de emprego em uma gráfica, e também se candidatou a um cargo em outro ministério enquanto estava lá, e eles o aceitaram. Mudamos para o Colorado em fevereiro de 1977. Por fim, estávamos trabalhando no ministério e Bruno deixou de receber o auxílio. Tornei-me ativa na Associação de Paralisia Cerebral, dando palestras em escolas sobre nossa doença física. Então, em 1979, enfrentamos outra dificuldade.
4: Então, como você está se sentindo, Mary Jane?
1: Eu me sinto ótima, doutor. Estou pronta para enfrentar o que vier.
4: O que o outro cirurgião disse a você depois da operação de câncer?
1: Ele me disse para ir para casa e desfrutar dos meus filhos.
4: Você sabe por que ele optou por não lhe oferecer tratamentos após a cirurgia?
1: Não.
4: Os registros indicam que eles pensaram que você morreria logo após a cirurgia. Então, não ia adiantar.
1: Bem, agora é tarde demais. Acho que eu ainda estou viva.
3: Bem, pensei. Lá vamos nós de novo. A biópsia concluiu que o câncer era operável, então fiz minha segunda mastectomia. Ter paralisia cerebral não significava que eu seria imune a outras doenças, mas me preparou para muitos desafios. A cirurgia e os tratamentos de acompanhamento foram bem sucedidos. Gostávamos muito de nossos filhos e tentávamos não achar que eles eram extra especiais porque eram nossos. Mas um dia nossa filha me contou sobre uma de suas experiências na escola.
5: Mãe, o professor leu hoje para nós uma história sobre um menino que tinha paralisia cerebral.
6: É?
5: Só que ele chamou de paralisia cerebral. Eu levantei minha mão e corrigi.
6: Muito, muito bom!
5: Ele disse, se você sabe tanto sobre isso, por que não conta para a classe? Então eu contei.
6: O que você disse a ele?
5: Que não é hereditário nem contagioso. É um acidente de nascimento e pode acontecer com qualquer pessoa. Isso não significa que você tem deficiência mental. Significa apenas que seus músculos não se movem como os das outras pessoas. Eu disse à turma que meus pais têm paralisia cerebral e eu sou muito orgulhosa deles.
6: Bem, eu é que sou muito orgulhosa de você, minha filha.
3: Nossos dois filhos já haviam se formado quando Bruno se aposentou em julho de 1989. Seu objetivo era trabalhar para o Senhor por mais tempo do que em qualquer outro emprego. E o fez por 6 meses. Os médicos descobriram que ele tinha câncer no fígado pouco depois de se aposentar. 3 meses depois, ele fez uma cirurgia. Sua recuperação foi muito lenta e tediosa. Depois de 1 mês no hospital, ele voltou para casa.
7: Foi difícil ter que aprender a andar novamente.
6: Bem, eles tiraram metade do seu estômago. Talvez você pode comer mais agora e nunca se preocupar se vai engordar.
7: Sim, agora posso comer toda a carne e batatas que quiser, sem me preocupar. Eu deveria fazer entrevistas para comerciais.
3: Bruno decidiu não fazer radioterapia e nem quimioterapia. Então continuamos a fazer as coisas que sempre ocuparam nosso tempo. Gostávamos muito do trabalho do ministério e das visitas de parentes e amigos. Até que percebemos que Bruno havia ficado com uma cor fofa de amarelo. Voltamos ao hospital.
7: Como você quer que eu lute contra isso, Mary Jane?
6: Lute o mais duro que puder, Bruno. Mas lembre-se, para onde você está indo?
7: Eu estou nas mãos do Senhor. Não importa o que aconteça.
6: Eu sei.
7: Eu tive uma boa... Uma boa vida. E eu estou pronto para ir para casa.
6: Você quer ser enterrado em nosso lote, em Spokane, em Washington?
7: Não. Você pode me plantar aqui mesmo.
6: Vou sentir muita falta de você, Bruno.
7: Você sempre terá, ó Senhor, e os nossos filhos.
3: Meu marido morreu em janeiro de 1990, e seu culto memorial foi uma celebração de sua vida em Cristo. Eu tinha quase 60 anos na época. Nossos dois filhos já tinham suas próprias carreiras, então eu morava sozinha. Eu ainda era ativa na Associação de Paralisia Cerebral, dando palestras de conscientização pública em escolas. Em uma de nossas reuniões, antes da morte de Bruno, conheci melhor um jovem cujas gêmeas tinham paralisia cerebral. Muitas vezes tomávamos café depois das reuniões.
8: Eu não posso acreditar quanto preconceito existe sobre paralisia cerebral.
6: Algumas pessoas pensam que eu sou deficiente mental. Só porque minha cabeça balança e eu falo engraçado.
8: Como você reage ao preconceito deles, Mary Jane?
6: Às vezes eu fico com raiva.
1: Mas essa é uma de tudo errado.
8: Como sua família lidou com isso?
1: A fé deles fez toda a diferença.
8: A fé deles em você?
1: Não, em Cristo Jesus.
8: Eu concordo, de todo o coração.
1: É muito, muito frustrante quando dou palestras nas escolas, que eu não posso compartilhar a mensagem do Evangelho. Jesus é a única resposta.
8: Talvez você não possa dizer isso na escola, mas você poderia falar em igrejas e dizer isso.
1: Os crentes já sabem. Jesus é a resposta.
8: Mas eles não conhecem as dificuldades da paralisia cerebral. Eles não percebem como a igreja precisa ajudar os deficientes.
1: É assim que as coisas são, João. Deixe isso para trás.
8: Mas não tem que ser assim. Podemos fazer a diferença.
1: Como?
8: Você estaria disposta a dar uma palestra na minha igreja?
3: No começo eu fiquei em dúvida, mas falei em sua igreja e em outra igreja sobre métodos que os cristãos poderiam usar para alcançar pessoas como eu. E Deus começou a trabalhar poderosamente. João e eu continuamos a nos encontrar para tomar um café após as reuniões.
8: Achei sua palestra na igreja muito persuasiva. Foi o que as pessoas me disseram.
1: Deus está trabalhando em mim também.
8: De que maneira?
1: Lembrando-me de como dói quando as pessoas falam em voz baixa sobre mim e se recusam a me deixar fazer as coisas porque pensam que eu sou incapaz.
8: Você pode ensinar a igreja como demonstrar o amor de Deus.
1: Sim, você está certo.
8: Vamos começar um ministério, Mary Jane. Podemos ajudá-los a compreender e alcançar aqueles com habilidades restritivas entre nós.
1: Como o rei Davi fez por Mefibosete?
8: Uau! Esse seria um bom nome para o nosso ministério.
1: Também acho. Você está certo, João.
8: Você pode escrever um estudo explicando os problemas e maneiras de ajudar?
1: Sim. Sempre quis ser uma missionária. Eu simplesmente não sabia que seria para deficientes.
8: Quando terminar, você também pode escrever um sobre os deficientes mentais? Eles devem ser incluídos em nosso ministério. Deus não faz acepção de pessoas. A salvação é para todos.
1: Durante toda a minha vida, eu sempre fugi daqueles que eram deficientes mentais.
8: Por quê?
1: Eu não queria que as pessoas pensassem que eu era como eles. Mas agora escrevo para eles. Leia aqui.
8: Afinal, eles têm o mesmo direito de ouvir sobre Cristo, aceitá-lo, crescer em Cristo e servir. É um belo texto, Mary Jane.
1: Jesus trouxe-me por um longo caminho, João.
8: Usaremos muito este estudo em nosso ministério.
1: Deus não tem um ótimo senso de humor?
8: Sim, ele está sempre nos preparando para um serviço maior.
1: Você sabia que estou hospedando um pensionista?
8: Você o quê? Quem?
1: Um jovem que tem paralisia cerebral e quer sair da casa dos seus pais.
8: Quantos anos ele tem?
1: 30. Ele se formou na faculdade, mas nunca morou sozinho. Então, vou ensinar a ele o básico, até que ele consiga um apartamento.
8: Você está praticando o que ensina.
1: Estou ajudando a fazer a transição para a independência.
8: A vida é cheia de transições, não é?
1: E o Senhor está ao nosso lado em cada uma delas. Alô?
9: Oi, mãe. Como está tudo?
1: Tudo bem. Meu hóspede e eu passamos a primeira semana.
9: O que você ensinou a ele até agora?
1: Ensinei como lavar roupa, como limpar o banheiro e como preparar o café da manhã.
9: Ah, o básico. Muito importante.
1: Ele foi muito humilhado na escola. As crianças colocavam chiclete em suas muletas e trancavam as portas do banheiro para que ele não pudesse entrar.
9: Nossa, isso é cruel.
1: Essa é a natureza humana sem Cristo.
9: Você é muito corajosa em ajudá-lo, mãe.
1: Ele não conhece o Senhor. Essa é a principal maneira de ajudá-lo.
3: O meu hóspede ficou comigo 4 meses, durante os quais aprendeu a viver sozinho. Tivemos algumas conversas desafiadoras sobre tudo, desde culinária até higiene pessoal. Mas o meu objetivo maior era compartilhar minha fé e o amor de Jesus Cristo por ele.
10: Recebi o meu primeiro pagamento. Estou pronto para conseguir o meu lugar.
1: Ainda precisamos trabalhar para fazer o orçamento e usar uma conta corrente.
10: Eu darei um jeito.
1: Steve, a Bíblia tem a sabedoria sobre trabalho e dinheiro. Leia todos os dias e você não vai errar.
10: Eu não tenho tempo.
1: Você não pode deixar de fazer isso. A vida começa conhecendo Jesus.
10: Ele nunca te curou.
1: Sua graça é suficiente.
10: Não é suficiente para mim.
1: A Bíblia diz, porque Deus não enviou seu filho ao mundo para condenar o mundo, mas para que o mundo fosse salvo por ele.
10: Acho que preciso de um milagre. Então, poderei acreditar.
1: O milagre é uma nova vida. A Bíblia diz que se alguém está em Cristo, ele é uma nova criatura. As coisas velhas já passaram, eis que todas as coisas se tornaram novas.
10: Então, por que você ainda tem paralisia cerebral?
1: Jesus fala sobre isso em João 9, quando ele e seus discípulos encontram um cego. Diz, ao passar, Jesus viu um homem cego de nascença. E seus discípulos lhe perguntaram, dizendo, Mestre, quem pecou, este ou seus pais, para que nascesse cego? Jesus respondeu, nem ele, nem seus pais, mas foi para que nele se manifestem as obras de Deus. Estou aqui para fazer a obra de Deus, apesar de minha paralisia cerebral. No entanto, seria um corpo perfeito quando chegar ao céu. Steve, você vai estar lá comigo?
10: Claro, por que não?
1: Porque você não recebeu o presente precioso de Deus. De dar a salvação por meio de seu filho, Jesus. Jesus disse, eu sou o caminho, a verdade e a vida. Ninguém vem ao Pai senão por mim.
3: Em 1992, meu parceiro de ministério e eu fomos convidados para uma conferência em Fort Riley, no Kansas. Lá conheci outras pessoas no ministério para deficientes e compartilhei minha paixão por ensinar e alcançá-los. Alguns meses depois, em outra conferência, em Spokane, conversei com um homem que conheci no Kansas.
11: Gostei do workshop que você conduziu, Mirijane.
1: Obrigada.
11: Então, o jovem que morava com você está sabendo se virar sozinho?
1: Sim, mas ele ainda não recebeu a Cristo.
11: A palavra de Deus nunca volta para ele vazia.
1: Sim, eu sei.
11: Mary Jane, gostaríamos que você orasse sobre o projeto de ir com a nossa primeira equipe rumo à Nigéria no fim do ano.
1: Eu?
11: Sim. Na reunião em Kansas, ouvi você expressar sua paixão por esse ministério. E eu ainda não tinha certeza. Mas agora, depois de ouvi-la novamente, posso ver a qual persuasiva e eficaz você é.
1: O que eu faria lá?
11: Você iria como professora, treinadora.
3: Essa viagem para a Nigéria se transformou em uma viagem para Gana, na África Ocidental, onde ensinei em várias sessões. Nos anos seguintes, fui para a Polônia, Romênia, Ucrânia, Cuba e Peru. Tudo isso em uma idade em que a maioria das pessoas se aposenta. Mas Deus tinha uma surpresa ainda maior reservada para mim. Eu tinha acabado de voltar de minha sexta viagem a Gana quando o telefone tocou.
12: Mary Jane, é João. Você já está cansada de viajar?
1: Não.
12: Você gostaria de ir para a China no próximo mês?
1: Preciso pensar um pouco sobre isso. Sim.
12: Esta será a nossa primeira campanha evangelística e social lá. E a companhia aérea que está transportando as cadeiras de rodas está oferecendo duas passagens de ida e volta gratuitas. Uma é para você.
1: E todas aquelas vezes eu orei para que Deus me curasse. Se ele tivesse, eu não estaria indo para lá agora.
3: Fui para a China no ano 2000. Fizemos muitos amigos lá e lançamos as bases para as futuras viagens. Embora eu tivesse 72 anos, pretendo voltar sempre que o Senhor permitir. Deus é fiel. A Bíblia diz no Salmo 37, versículo 4. Deleita-te também no Senhor, e Ele te concederá os desejos do teu coração. Posso testificar que Deus deseja realizar seus sonhos, tanto quanto você. Confie nele de todo o seu coração.
2: Amigo ouvinte, se você tem passado pelo mesmo desafio que Mary Jane e seus pais, não desista. Salmo 139, 16 diz: Tu me viste antes de eu ter nascido. Os dias que me deste para viver foram todos escritos no teu livro, quando ainda nenhum deles existia. Acredite nos propósitos do Senhor para a sua vida e que Ele o capacitará na caminhada. Não temas, porque eu sou contigo. Não te assombres, porque eu sou teu Deus. Eu te fortaleço e te ajudo e te sustento com a destra da minha justiça. Isaías capítulo 41, versículo 10. Amigo ouvinte, se o mundo trouxe decepções e medo do futuro, temos boas notícias. Jesus veio para curar o coração quebrantado e dar-lhe a vida eterna. como disse Meire Jane, uma nova vida começa com o conhecimento pessoal de Cristo. Ore conosco agora. Senhor, eu quero te conhecer. Eu acredito que Jesus morreu pelos meus pecados e ressuscitou dos mortos para me dar uma vida nova. Obrigado por este presente que não posso ganhar por mim mesmo. Seu perdão e graça. Entre em meu coração e vida, Senhor, e faça-me como você. Em seu nome eu oro. Amém. A Bíblia diz em João capítulo 1, versículo 12: Mas a todos quantos o receberam, a eles ele deu o poder de se tornarem filhos de Deus. Sim, aos que creem no seu nome. Então você agora é um filho de Deus. Procure uma igreja que ensine a Bíblia e leia a Bíblia diariamente. E por favor, queremos saber para que possamos nos alegrar com você e enviar algumas literaturas para ajudá-lo. O endereço: Algemas Quebradas, Caixa Postal 1, Nova Russa, Ceará, CEP 62200-000. 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Este é o programa número 2710B, versão brasileira 78. Os que participaram da conclusão da verdadeira história de Meire Jane Ponten foram:
3: Janete Souza,
13: Isaac Paz,
14: Erivaldo Rocha,
15: Marcos Souza,
16: Glória Rodrigues,
17: João Vitor Magalhães,
18: Jeremias Martins,
19: Antônio Alves.
2: Tradução: Joelma Pontes. Edição: Pedro Henrique Azevedo. Direção: Lina Gossen e João Batista. Produção: João Lucas Barroso. Música: Ismael Duarte, Heriberto Silva e Wesley Silva. E eu sou Luiz Augusto. 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

Encerramos juntos mais um horário na programação da nossa BBN, a rede de rádio difusão bíblica. Juntos nós louvamos a Deus, juntos nós aprendemos da Bíblia Sagrada. E eu sou seu amigo Mário Sérgio, que lhe fiz companhia. E convido você a continuar ouvindo mais desta excelente programação para edificação da sua vida. E que Deus o abençoe, onde quer que esteja.

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2: Cachorrinho de apartamento conhece fazenda, vira agrocão e vive maior felicidade do mundo. Conheça o túnel mais famoso do Vale do Itajaí em Santa Catarina. Fissura lábio-palatina demanda tratamento precoce e multidisciplinar. Um cãozinho chamado Spencer trocou a rotina de um apartamento na cidade pelas aventuras no campo e conquistou as redes sociais. O animal de estimação se adaptou rapidamente à nova rotina rural na propriedade de sua família, localizada em Jaraguá do Sul, Santa Catarina. A tutora do pet relatou que lhe passou a acompanhar com entusiasmo todas as tarefas diárias do sítio. O carismático agrocão fez questão de fiscalizar o trabalho dos tratores e seguir de perto as movimentações dos carros da fazenda. O maior túnel da antiga estrada de ferro de Santa Catarina foi totalmente revitalizado e consolidou-se como um dos principais atrativos turísticos do Vale Europeu. Localizada no bairro Ribeirão Carvalho, no município de Apiúna, a estrutura possui 260 metros de extensão. A construção histórica foi inaugurada originalmente em novembro de 54, para reduzir a inclinação acentuada dos trilhos por onde passavam as locomotivas, operando regularmente até a desativação da ferrovia na década de 70. Após passar décadas abandonado e tomado pela vegetação nativa, o espaço recebeu investimentos da prefeitura local para sua completa recuperação. A via histórica passou por serviços de limpeza profunda, pavimentação moderna e recebeu um projeto de iluminação especial para garantir o conforto dos visitantes. A intervenção urbana resgatou a memória ferroviária e integrou o monumento aos roteiros de visitação da região. Para chegar ao ponto turístico de carro, o condutor deve seguir pela rodovia BR-470 por cerca de 10 minutos a partir do centro da cidade. Cerca de 5 mil crianças nascem todos os anos com fissura labiopalatina aqui no Brasil, o que representa a malformação craniofacial congênita mais frequente no país. A malformação ocorre durante a gestação e resulta no desenvolvimento incompleto do lábio ou do céu da boca, gerando dificuldades na alimentação, fala, audição e respiração. O tratamento ideal é multidisciplinar e de longo prazo, envolvendo cirurgias reparadoras, fonoaudiologia, odontologia e psicologia, desde os primeiros meses de vida até a idade adulta.
3: Previsão do tempo.
2: Sábado, 27 de junho de 2026, em Curitiba e região metropolitana, céu nublado com possibilidade de garoa de manhã. À tarde, o sol aparece, pancadas de chuva à tarde e à noite, mínima 10, máxima 17. Em Cornélio Procópio e norte do Paraná, sol com muitas nuvens pela manhã e pancadas de chuva à tarde. À noite, a chuva para, mínima 15, máxima 23. Em Taubaté e Vale do Paraíba, em São Paulo, dia de sol com algumas nuvens e névoa pela manhã, noite com poucas nuvens, mínima 14, máxima 23. Em Pirassununga e centro-leste paulista, dia de sol com algumas nuvens e névoa pela manhã, noite com poucas nuvens, mínima 15, máxima 25. As informações são do Climatempo.
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4: 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Grandemente se regozijará o pai do justo, e o que gerar um sábio se alegrará nele. Provérbios 23, 24. 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

Bom dia a você, querido ouvinte, sintonizado na BBN. Aqui é o Renato Gontijo e sou eu quem estará com você aqui, apresentando a programação de agora até as 14 horas. Um sábado de muita paz para você e siga conosco para ouvirmos da boa e agradável Palavra de Deus.

Deus se faz presente em nossas vidas diariamente, nos dando livre acesso a seu trono de graça pela oração a todo tempo. O salmista sabia bem disso, e por isso ele começava todas as manhãs louvando e orando ao Senhor. Como vemos no Salmo de número 5, verso 3, que diz assim: pela manhã ouvirás a minha voz, ó Senhor. Pela manhã apresentarei a Ti a minha oração e vigiarei. E quanto a você, querido ouvinte, você também confia que existe agora um Deus soberano, assentado no trono, olhando e cuidando de você? Se sim, faça então como salmista. Comece essa manhã e cada novo dia da sua vida louvando ao Senhor e confiando que é Ele quem está no controle de tudo.

Uma abençoada manhã de sábado a você e muito obrigado pelo carinho da sua sintonia. Daqui a pouco, vamos acompanhar aqui juntos o programa Família em Foco, trazido para nós pelo pastor Davi Merck e sua esposa Carol. Confira conosco.

0: Quando pensamos em Deus, dentre as muitas características que podemos lembrar, amor e justiça são as que mais se destacam. Por sua justiça como pecadores, mereceríamos a condenação eterna ao inferno. Mas por seu tão imenso amor, ele enviou seu único filho para morrer em nosso lugar na cruz. E agora, quando ele olha para cada um de seus filhos, ele não vê mais o pecado em nós. Assim, o sacrifício de Jesus por mim e por você. 1 Samuel 16, no verso 7 diz: Porque o Senhor não vê como vê o homem, pois o homem vê o que está diante dos olhos. Porém, o Senhor olha para o coração. Você tem certeza do que Deus vê quando ele olha para o seu coração? Ele ainda vê um pecador, ou ali ele encontra um remido, resultado do sacrifício de Jesus na cruz? Se você não tem convicção de como responder essa pergunta, acesse agora www.bbnradio.org e clique em Como Chegar ao Céu para saber mais sobre a salvação e vida eterna.
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2: Eu sou Davi.
3: Eu sou a Carol.
2: E a nossa pergunta hoje tem a ver com algo que nós temos ouvido muito e nos arrepia um pouco. Pais que desculpam o pecado dos seus filhos, usando frases assim: Ah, mas o meu filho está com fome. Ele dormiu muito mal ontem à noite. Ah, voltamos tarde de viagem. Estivemos com o pessoal da igreja até 11h30 da noite, então meu filho tem déficit de atenção. Ah, meu filho tem uma personalidade muito tímida. E certamente tem momentos em que nós até provocamos o pecado do filho. E há situações, inclusive médicas, que precisam de cuidado, talvez até mesmo, em alguns casos, de remédios. Mas isso nos preocupa. Por quê? O que você diz respeito a tudo isso?
3: O que acontece é que é muito difícil para nós admitirmos o nosso pecado. Sempre estamos à procura de uma desculpa para mostrar que não tem problema aquilo que eu fiz. Ah, mas eu estava cansada, eu não dormi direito, eu estou com dor de cabeça. Aí os filhos me deixam irritados. Então tudo isso é desculpa para eu pecar. Não é certo. Não existe desculpa para pecar. Mas nós ensinamos, quando fazemos isso, nós ensinamos para os nossos filhos que se eles estão com fome, se eles estão doentes, se eles estão cansados, se eles estão com dor de cabeça, se alguém brigou com eles, eles também têm o direito de se irritarem, de bater, de xingar, de gritar. Isso não é certo. Então, toda vez que o meu filho faz alguma coisa e fala, ah, é que ele não está sentindo bem, ah, ele não dormiu bem. Eu estou falando, estou ensinando para o meu filho, existe desculpa para o pecado. E não existe. Nós não podemos pecar. Quando nós pecamos, nós pedir perdão e precisamos ser perdoados por aquilo que nós fizemos. Então precisamos ter muito cuidado com isso.
2: Um dos nossos primeiros programas tratou dessa questão da hora do filho pedir desculpas e quando pedir perdão. Seria interessante você voltar para assistir aquele programa também. A gente pensa até mesmo do povo de Israel. Às vezes Deus deixou o povo passar por fome, por sede. Ele não desculpava, não aceitava a desculpa de fome, de sede, pela sua murmuração contra o próprio Deus. Acontece que as circunstâncias difíceis revelam o nosso coração. Ou seja, quando sacudido o copo da nossa vida, o que sai é o que já estava dentro. Então, se eu me irritar, se eu bater, se eu xingar, resmungar, reclamar, murmurar, é o que já estava dentro do meu próprio coração. Então, essas situações, longe de serem desculpas, são oportunidades de revelar o coração do filho e a sua carência da pessoa de Jesus, da vida outrocêntrica de Jesus em sua vida.
3: Agora, tenha um cuidado para não mascarar o coração correndo atrás de diagnósticos médicos. Não estou falando que não existe alguma dificuldade médica. Existe sim, químicas, os hormônios que talvez precisam ser ajeitados e tudo, mas estamos vendo que muitos pais correm primeiro para tentar um remédio porque o seu filho é hiperativo, porque tem dificuldade em prestar atenção, em focar, e eles não trabalham a questão do coração em primeiro lugar. Muitas vezes é algo do coração que precisa ser trabalhado. Então tenha cuidado para não imediatamente correr atrás de um remédio para dopar seu filho antes de tentar trabalhar alguns aspectos do seu próprio coração.
2: E aqui entra questões de disciplina, questões de personalidade, ou que alguns chamam de temperamento. Você pode opinar um pouco sobre isso?
3: Sim, a personalidade também não é desculpa para pecar. Ah, mas ele tem um sangue espanhol, ou ele é teimoso, um escocês teimoso, ou seja o que for. Não é desculpa a sua personalidade. Deus nos fez diferentes com essa personalidade porque ele quer usar a nossa personalidade para ser uma bênção, para ser usado no reino dele. Mas precisamos trabalhar esses aspectos onde nós caímos com uma facilidade maior para o lado do pecado. Então isso tudo precisa ser esculpido, tem que ser tirado tudo que não parece com Jesus. Então para uma criança vai ser porque ele explode com muita facilidade. Outra criança é tímida demais e ela não consegue nem dar um bom dia. Os dois estão errados, os dois precisam ser trabalhados para parecerem mais com Jesus.
2: E é outro programa que já tratamos logo no início também do nosso canal sobre o filho tímido, quando os pais usam isso de desculpa da criança não viver uma vida interessada na vida de outras pessoas. Agora, em tudo isso, temos que reconhecer que como pais também, nós provocamos os nossos filhos à ira ou ao pecado. Efésios 6:4 dá uma ordem direta, especialmente para os pais, que eu acho que nós tendemos a zoar, a incitar o nosso filho, tirar sarro e coisas assim. E vós, pais, não provoqueis os vossos filhos à ira, diz o texto. E em Efésios, logo antes, entendemos que essa ira tem a ver com pecado. Os pais não devem provocar, incitar, colocar os filhos em situações em que o pecado é a opção mais fácil. Isso envolve, então, horários, ficar fora muito tempo, pular refeições e outras atitudes que tornam o pecado agradável ou uma opção para o nosso filho. Queremos fugir disso. Tem uma outra área que nós temos ouvido da parte de alguns pais, falando de outros pais e seus filhos, pais que se dedicam a disciplinar e discipular seus filhos, e alguns pais que fazem desculpas pelos seus, dizem, ah, você tem uma criança fácil. Como você interage com isso?
3: Isso, de novo, é uma desculpa. Então, se você aparece no berçário da igreja com uma criança que dorme a noite toda, ou se você tem uma criança pequena que ele é comportadinho, ele obedece, aí os pais que não têm isso, ao invés de olhar e pensar, o que talvez eu estou fazendo de errado, ou como eu poderia melhorar, é muito mais fácil falar, ah, mas você tem uma criança fácil, né? Porque daí, tá, você tem fácil, por isso que você tem isso, mas não necessariamente é assim, porque tem alguns pais que se dedicam a atingir o coração da criança, a mostrar para eles que não existe desculpa para pecar. E essa criança, então, será mais madura, será mais obediente. E não é porque é uma criança fácil.
2: Então, se você é um pai que tem se esforçado muito e tem colhido bons frutos e alguém joga isso na sua cara, é hora de engolir seco e simplesmente agradecer e deixar a coisa passar. Mas não fale assim. O resumo é, não existe desculpa pelo pecado. Tem uma frase que aprendemos dos autores Gary e Henry Ezell que foi muito útil para nós também.
3: Ajuda muito, porque nós vamos passar vergonha em vários momentos que nosso filho vai escolher justo aquela hora, em frente daquela pessoa, para fazer uma coisa que sabe muito bem que não é para fazer. E esse não é o momento de você fazer uma desculpa, ah, porque isso aconteceu, porque, e inventar uma desculpa. Você simplesmente fala, me perdoe, nós estamos trabalhando isso ainda. E daí, chegando em casa, trabalhe.
2: Muito bom. Essa é uma boa palavra para os maridos também falarem para suas esposas quando apontam áreas da sua vida que não parecem Jesus. Me desculpa, me perdoe, ainda estou trabalhando nisso. Todos nós estamos em processo. Que Deus os abençoe no processo de educar seus filhos sem criar desculpas para alcançar o seu coração.
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2: Saiba usar a versão digital da Carteira de Identidade Nacional. Calor extremo, especialista alerta para riscos. Voo especial celebra legado de pai e filho na aviação em despedida emocionante a bordo. Dezenas de milhões de brasileiros já emitiram o documento físico da Carteira de Identidade Nacional, mas a grande maioria ainda esquece de baixar a versão eletrônica diretamente no celular. Para reverter esse cenário, notificações explicativas estão sendo enviadas por mensagens de aplicativos. O documento digitalizado traz uma série de facilidades para o dia a dia, servindo como identificação oficial em viagens, shows e eventos públicos. A grande novidade da carteira unificada é a utilização do cadastro de pessoa física como número único de identificação de segurança nacional, substituindo o tradicional número do antigo registro geral. O aplicativo permite incluir de maneira eletrônica dados adicionais do cidadão, como título de eleitor, carteira de motorista e carteira de trabalho. As autoridades alertam os usuários para que tenham cuidado redobrado com golpes virtuais e tentativas de fraude financeira fora dos canais oficiais. Em períodos de temperaturas extremamente elevadas e com exposição prolongada ao sol, o corpo trabalha de forma sobrecarregada para tentar manter o equilíbrio térmico. Esse esforço excessivo pode provocar desde pequenos desconfortos até sérias situações de emergência médica. Segundo cardiologistas, a exposição ao calor intenso provoca a dilatação dos vasos sanguíneos e uma perda severa de líquidos essenciais por meio do suor. Esse processo resulta em sintomas comuns como queda brusca da pressão arterial.

0: do dia. Para se proteger adequadamente das altas temperaturas, a recomendação principal é manter uma hidratação constante com água, mesmo sem sentir sede. As autoridades de saúde orientam a população a usar roupas leves e claras, além de evitar a exposição solar direta nos horários mais quentes. Uma história emocionante que une paixão familiar e superação na aviação comercial está comovendo internamente os funcionários da companhia aérea americana United. O experiente comandante Rob trabalhou pilotando aeronaves por dezenas de anos e sempre serviu como uma grande inspiração profissional para seu filho Daniel ingressar na carreira de piloto. No entanto, o diagnóstico de uma grave doença neurológica degenerativa sem cura acabou forçando a aposentadoria precoce do veterano. Como o comandante não possuía mais as condições físicas exigidas pelas regras médicas internacionais para pilotar avião, o encerramento da sua trajetória ganhou uma surpresa especial. O próprio filho dele atuou como primeiro oficial responsável por pilotar o Boeing 737, que transportou o pai em sua última viagem oficial. Durante o trajeto aéreo, o jovem piloto fez um anúncio comovente pelo sistema de som para compartilhar o orgulho com todos os passageiros.
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2: As boas novas de Deus para você memorizar aqui na BBN encontram-se em Provérbios, capítulo 23, verso 24. Grandemente se regozijará o pai do justo, e o que gerar um sábio se alegrará nele. Mais uma vez, Provérbios 23, verso 24. Grandemente se regozijará o pai do justo, e o que gerar um sábio se alegrará nele. Provérbios 23, 24. Estas são as boas novas de Deus para você memorizar aqui na BBN.
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1: De junho, porque ele, Deus, livrará ao necessitado quando clamar, como também ao aflito, e ao que não tem quem o ajude. Salmo 72, 12. Servindo ao novo mestre. A Bíblia conta a história de um jovem no tempo do rei Davi que estava em uma situação desesperadora. Confira 1 Samuel 30, 11 a 20. Esse escravo havia sido insensivelmente abandonado na estrada pelo seu mestre porque havia adoecido. Ali, sem força e sem alimento nem água, ele havia perdido a esperança. Seu raciocínio já estava confuso. Ele estava à porta da morte. Essa é a triste situação daqueles que às vezes expressam seu desespero, dizendo: fui entregue à própria sorte. Porém, a história continua, e ficamos sabendo que Davi e suas tropas, por acaso, encontraram com aquele homem. Davi parou e cuidou do homem enfermo. Ele lhe deu alimento e bebida. Tendo se recuperado e estando cheio de gratidão, o jovem seguiu a Davi, começando a servir a um novo mestre. Assim como Davi, Jesus Cristo também, nos dias de hoje, deseja responder às nossas necessidades.

0: Mesmo se nossa situação for desesperadora, nós também eventualmente fomos abandonados por todos, rejeitados pela nossa família ou demitidos pelo nosso empregador. Mas se Davi coincidiu em estar na mesma estrada daquele jovem, Jesus sabe exatamente onde estamos. O Filho do Homem veio buscar e salvar o que se havia perdido. Lucas 19:10. Ele deseja que sirvamos a um novo mestre. Abramos mão da nossa vida passada e da servidão de Satanás, a fim de seguir aquele que nos ama, o Salvador. Para aqueles que o recebem, ele concede a vida eterna. Então, ele atende às suas necessidades diárias, aquelas do coração e da mente. Ele se importa com eles, colocando-os a seu serviço para a glória de Deus.
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Assim diz o Senhor, clama a mim e responder-te-ei, e anunciar-te-ei coisas grandes e firmes que não sabes. Jeremias capítulo 33, verso 3. Sempre que você não souber como agir em uma situação, ou como superar um desafio, clame ao Senhor por ajuda e confie nele, que por sua infinita graça e misericórdia, com certeza nos ouve e socorre. Amém? E após mais um bloco musical, vamos ouvir o programa O Arauto de Deus, com o pastor Rômulo Weden Ribeiro. Vale a pena acompanhar.

Cria em mim, ó Deus, um coração puro, e renova em mim um espírito reto. Então ensinarei aos transgressores os teus caminhos, e os pecadores se converterão a ti.

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1: Mateus 27, versículo 54. E o centurião e os que com ele guardavam a Jesus, vendo o terremoto e as coisas que haviam sucedido, tiveram grande temor e disseram: verdadeiramente este era Filho de Deus. Verdadeiramente Jesus Cristo é o Filho de Deus. Eu quero pregar sobre Jesus Cristo. Eu acho que não há mensagem mais importante no mundo do que aquela mensagem que fala de Jesus Cristo. O centurião romano, ele estava exatamente ao pé da cruz quando ele disse que Jesus Cristo era verdadeiramente o Filho de Deus. E naquele instante, irmãos, eu creio que ele foi salvo. Ele foi salvo. Mas por que, pastor Rômulo? Por que ele foi salvo? Apenas porque disse: verdadeiramente Jesus Cristo é Filho de Deus? Ele foi salvo porque ele creu no que ele disse, não só pelo que ele disse. João 20, 31 diz: para que creais que Jesus é o Cristo, o Filho de Deus, e para que crendo tenhais vida em seu nome. Aquele centurião creu, logo ele foi salvo. Amém, irmãos? Eu estou dentro da Bíblia. Ele creu, e portanto ele foi salvo. Só que algumas horas antes, aquele mesmo centurião havia ajudado a prendê-lo, a manietá-lo, a chicoteá-lo e a crucificá-lo. Mas agora, em outras palavras, ele diz: eu crucifiquei ninguém mais, ninguém menos que o próprio Filho de Deus. Duas coisas podemos perceber nesta confissão. Primeira, ele não teria feito o que fez com Jesus se tivesse sabido de antemão quem Jesus Cristo realmente era. Mas a segunda coisa, ele teve a oportunidade de ser salvo, mesmo depois de tudo que fizera contra Jesus. Amém, irmãos? Não importa o que eu e você tenhamos feito, não importa o nosso passado, não importa o que nós tenhamos feito contra Deus, a palavra nos mostra que nós podemos ser salvos, que há perdão para todo nosso pecado. O centurião estava em um lugar privilegiado. Nesta noite nós estamos num lugar privilegiado, amém, irmãos? Um lugar onde nós podemos olhar para a cruz do nosso Senhor Jesus Cristo. Ele estava ao pé da cruz, ele estava embaixo da cruz. E nesta noite, se alguém realmente deseja ser salvo, precisa olhar para a cruz do Senhor Jesus Cristo. Aquele centurião estava acostumado a crucificar pessoas. Ele já tinha visto muitas mortes agonizantes. As vítimas lutavam para não morrer, ficavam puxando fôlego durante o tempo que eram crucificadas, fazendo de tudo para sair daquela situação, mas a morte chegava e não tinha jeito. Até mesmo quem comete suicídio luta para não morrer. Porém, ao pé da cruz, o centurião viu um homem que, ao invés de fugir da morte, escolheu exatamente a hora que ele iria morrer. Jesus, irmãos, ele escolheu a hora que iria morrer. Não dependeu dos ferimentos, não dependeu do sangramento, não dependeu da vontade dos seus algozes. Ele decidiu a hora exata que iria morrer. No versículo 50 nós lemos: e Jesus, clamando outra vez com grande voz, para que todos ouvissem, para que todos soubessem que a morte era serva dele, rendeu o espírito. Isso quer dizer que Jesus, de livre e espontânea vontade, despediu o seu espírito, para que ele pudesse, por nós, experimentar a morte. Muitas pessoas viram o que o centurião viu naquele dia, mas como elas não estavam perto da cruz, como elas estavam longe da cruz, elas não puderam crer e elas não puderam receber a salvação. Hoje à noite pessoas conhecem Jesus, mas de longe, porque ouviram falar dele, mas somente aquelas pessoas que se aproximam da cruz poderão realmente recebê-lo como Senhor e Salvador. Somente aquelas pessoas que se aproximam da cruz irão acreditar que ele é o verdadeiro Filho de Deus. Então, irmãos, nesta noite, o que o centurião viu em Jesus Cristo para ter certeza que ele era o Filho de Deus? O que ele viu? Ele viu 4 provas da divindade de Jesus Cristo. Anote aí, a primeira delas, ele viu que o grande império romano não pôde culpá-lo. O grande império romano não pôde achar nele falta alguma. Lemos no verso 24, então Pilatos, vendo que nada aproveitava, antes o tumulto crescia, tomando água lavou as mãos diante da multidão, dizendo, estou inocente do sangue deste justo. Considerai isto, irmãos, considere isto, não há um historiador na face desta terra que já conseguiu achar qualquer dolo, qualquer falha no Senhor Jesus Cristo, amém, irmãos? Não há um governo na terra, passado, presente, que já conseguiu achar qualquer falha no Senhor Jesus Cristo, porque verdadeiramente ele é o Filho de Deus. Pilatos tinha um palácio, e ele morava na cidade de Cesareia, mas o que ele estava fazendo em Jerusalém naquele dia? Era a época da Páscoa, e Roma tinha receio que os judeus, naquela época do ano, pudessem causar algum tipo de motim. Então, para impedir o motim, Pilatos estava em Jerusalém. Os fariseus só levaram Jesus a Pilatos, porque eles não tinham permissão de Roma para executar o réu. Caso contrário, eles teriam executado Jesus naquela madrugada e jamais teriam levado-o a Pilatos. Roma não permitia a execução de criminosos por parte de Israel, mas no tribunal dos judeus, Jesus foi acusado e condenado pelo crime de blasfêmia, porque ele se dizia ser o Filho de Deus. Mas Roma jamais condenaria Jesus por isso, porque até então Roma não se interferia nas questões religiosas de outros países, de outros povos, de outras nações. Por isso que quando os judeus levaram Jesus para Pilatos, tiveram que mudar a acusação de blasfêmia para traição, dizendo que Jesus estava traindo o Império Romano. Agora sim, Roma tinha que fazer alguma coisa a respeito. O Império Romano, na pessoa do seu governador Pilatos, concluiu, depois do julgamento, que Jesus Cristo era inocente, tanto de blasfêmia como de traição. Amém, irmãos? Mas por que então ele foi condenado? Por quê? Pilatos não quis assumir uma posição ao lado de Cristo. Verso 24, Pilatos lavou as mãos. E o gesto de lavar as mãos aqui significa ficar em cima do muro, simplesmente não querer se comprometer com Jesus. Lavar as mãos significa jogar a sua responsabilidade sobre outras pessoas. Mas não importa quantas vezes Pilatos lavou as mãos, nenhuma das vezes ele pôde limpar a mancha do sangue inocente de Cristo. Pilatos pensou que ele fosse o juiz naquele dia, mas na verdade ele era o réu, e ele estava sendo julgado por toda a eternidade. Ele fez a seguinte pergunta para a multidão, no verso 22. Que farei então de Jesus chamado Cristo? Disseram-lhe todos, seja crucificado, seja crucificado. Veja que a pergunta foi corretíssima. O que farei então de Jesus chamado Cristo? O que você vai fazer de Jesus Cristo? O que você tem feito de Jesus Cristo? Mas a resposta foi erradíssima. Crucifica-o, crucifica-o. Raramente uma multidão tem razão. Raramente uma multidão está correta. A voz do povo não é a voz de Deus. A voz do povo disse, crucifica-o. Mas todo homem precisa fazer uma decisão em relação a Jesus Cristo durante a sua vida. Pilatos fez, ele entregou Jesus Cristo para o povo. O povo fez, decidiu que Jesus deveria ser crucificado. E você, qual é a sua decisão em relação a Jesus nesta noite? Veja que pessoas negam a Cristo e nem sabem por que o estão negando. Pilatos o negou porque não quis fazer uma decisão ao seu lado. Saulo de Tarso, ele negou a Cristo porque não o conhecia. Nicodemos negou a Cristo porque tinha medo de ser expulso da sinagoga por seus companheiros. E você, por que ainda não aceitou a Cristo? Jesus era inocente, mas Pilatos não quis assumir esta responsabilidade. Segundo, Pilatos não quis contrariar a vontade do povo. Nós lemos no verso 25, e respondendo todo o povo, disse: o seu sangue caia sobre nós e sobre nossos filhos. Você viu que Pilatos era um político populista, ou seja, ele não fazia aquilo que era certo, mas ele fazia aquilo que agradava os seus eleitores, que agradava a população. Para agradar o povo que estava errado, Pilatos mandou crucificar um inocente. Só que o povo recebeu aquilo que pediu. Cerca de 40 anos mais tarde, esses judeus que já estavam velhos e seus filhos que estavam na flor da idade foram massacrados pelo exército romano. Cerca de 300 judeus foram crucificados num só dia na cidade de Jerusalém. Os romanos arrancaram todas as árvores que havia ao redor da cidade para transformá-las em cruzes. O templo foi incendiado, destruído a fogo. Literalmente, o sangue de Cristo caiu sobre eles e sobre os seus filhos. Infelizmente, isso acontece nos dias de hoje também. Pessoas rejeitam a Cristo sem considerar as consequências. Um casal muito querido saiu de nossa igreja, foi para o mundo, sem considerar as consequências. Alguns anos mais tarde, o seu único filho, que era uma criancinha quando os pais abandonaram a igreja, tornou-se um garoto de programas, tornou-se um travesti, e certamente não era este o plano que os pais tinham para o filho. Amém, irmãos? Geralmente, a decisão que os pais fazem em relação a Cristo há de recair também sobre os seus filhos. Aqueles pais disseram: crucifica-o e o seu sangue seja sobre nós e sobre os nossos filhos. E foi exatamente o que aconteceu. O centurião teve certeza que Jesus era o Cristo e o verdadeiro Filho de Deus, quando viu que nem mesmo o grande Império Romano, com toda a sua corte e sofisticação, pôde achar qualquer defeito nele. Irmãos, nesta noite podemos chegar à mesma conclusão, porque não há ninguém que já viveu, que vive ou viverá, que pode condenar Jesus Cristo de qualquer pecado.
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Obrigado por estar ouvindo a BBN, a rádio que traz para você a palavra de Deus de forma simples, direta e objetiva. Você está agora na apresentação de Renato Gontijo. Eu espero de coração que você esteja tendo um abençoado dia. Na sequência da programação, vamos ouvir um devocional no programa Meditações Diárias, logo depois do Boletim de Notícias. É já!

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2: Cachorrinho de apartamento conhece fazenda, vira agrocão e vive maior felicidade do mundo. Conheça o túnel mais famoso do Vale do Itajaí em Santa Catarina. Fissura lábio-palatina demanda tratamento precoce e multidisciplinar. Um cãozinho chamado Spencer trocou a rotina de um apartamento na cidade pelas aventuras no campo e conquistou as redes sociais. O animal de estimação se adaptou rapidamente à nova rotina rural na propriedade de sua família, localizada em Jaraguá do Sul, Santa Catarina. A tutora do pet relatou que ele passou a acompanhar com entusiasmo todas as tarefas diárias do sítio. O carismático agrocão fez questão de fiscalizar o trabalho dos tratores e seguir de perto as movimentações dos carros da fazenda. O maior túnel da antiga estrada de ferro de Santa Catarina foi totalmente revitalizado e consolidou-se como um dos principais atrativos turísticos do Vale Europeu. Localizada no bairro Ribeirão Carvalho, no município de Apiúna, a estrutura possui 260 metros de extensão. A construção histórica foi inaugurada originalmente em novembro de 54, para reduzir a inclinação acentuada dos trilhos por onde passavam as locomotivas, operando regularmente até a desativação da ferrovia na década de 70. Após passar décadas abandonado e tomado pela vegetação nativa, o espaço recebeu investimentos da prefeitura local para sua completa recuperação. A via histórica passou por serviços de limpeza profunda, pavimentação moderna e recebeu um projeto de iluminação especial para garantir o conforto dos visitantes. A intervenção urbana resgatou a memória ferroviária e integrou o monumento aos roteiros de visitação da região. Para chegar ao ponto turístico de carro, o condutor deve seguir pela rodovia BR-470 por cerca de 10 minutos a partir do centro da cidade. Cerca de 5 mil crianças nascem todos os anos com fissura labiopalatina aqui no Brasil, o que representa a malformação craniofacial congênita mais frequente no país. A malformação ocorre durante a gestação e resulta no desenvolvimento incompleto do lábio ou do céu da boca, gerando dificuldades na alimentação, fala, audição e respiração. O tratamento ideal é multidisciplinar e de longo prazo, envolvendo cirurgias reparadoras, fonoaudiologia, odontologia e psicologia, desde os primeiros meses de vida até a idade adulta.
3: Previsão do tempo.
2: Sábado, 27 de junho de 2026, em Curitiba e região metropolitana, céu nublado com possibilidade de garoa de manhã. À tarde, o sol aparece, pancadas de chuva à tarde e à noite, mínima 10, máxima 17. Em Cornélio Procópio e norte do Paraná, sol com muitas nuvens pela manhã e pancadas de chuva à tarde. À noite, a chuva para, mínima 15, máxima 23. Em Taubaté e Vale do Paraíba, em São Paulo, dia de sol com algumas nuvens e névoa pela manhã, noite com poucas nuvens, mínima 14, máxima 23. Em Pirassununga e centro-leste paulista, dia de sol com algumas nuvens e névoa pela manhã, noite com poucas nuvens, mínima 15, máxima 25. As informações são do Clima Tempo.
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4: As boas novas de Deus para você memorizar aqui na BBN encontram-se em Provérbios, capítulo 23, verso 24. Grandemente se regozijará o pai do justo, e o que gerar um sábio se alegrará nele. Mais uma vez, Provérbios 23, verso 24. Grandemente se regozijará o pai do justo, e o que gerar um sábio se alegrará nele. Provérbios 23, 24, estas são as boas novas de Deus para você memorizar aqui na BBN.

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1: A chamada da meia-noite traz até você Pérolas Diárias de Vimalgo. Bem-aventurado o homem que suporta com perseverança a aprovação, porque depois de ter sido aprovado, receberá a coroa da vida, a qual o Senhor prometeu aos que o amam. Tiago 1, 12. Aqui vemos duas condições para receber a coroa da vida. Primeiro, suportar a aprovação. Seguir o Senhor Jesus não significa estar livre de tentações. Pelo contrário, existem as tentações no espírito que muitas vezes são túneis bem escuros pelos quais nós, como filhos de Deus, temos que passar em nossa vida. Nesses momentos, parece que o Senhor está bem distante, mas é aí justamente que Ele está bem próximo de nós. Justamente aí, a mão transpassada de Jesus nos mantém em pé. Mas também existem as tentações da alma, quando somos colocados em situações que abalam nossas emoções, quando somos afligidos por depressões. Mas está escrito que Jesus mora em nossos corações, pela fé, portanto, não por meio dos sentimentos. Além disso, também há as tentações do corpo, em que somos afligidos por poderes da enfermidade. Porém, o Senhor Jesus é o grande médico. A segunda condição para receber a coroa da vida é que o amemos. Podemos crer em Jesus, podemos falar dele com convicção, podemos nos esforçar para segui-lo, mas o Senhor tem interesse, em primeiro lugar, que o amemos de verdade. Você ama a Jesus? Seu coração bate mais rápido quando se lembra dele? A palavra de Deus promete: o Senhor guarda todos que o amam.

Você ouviu uma meditação extraída do devocional Pérolas Diárias de Vimalgo, publicado pela Chamada. Este ministério também oferece outras ferramentas que servirão de bênção em sua vida. 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

Jesus Cristo veio ao mundo para nos salvar, e no Evangelho de João, capítulo 11, nos versos 25 e 26, vemos ele fazer uma pergunta muito importante para cada um. Preste atenção no que diz a passagem. Disse-lhe Jesus: Eu sou a ressurreição e a vida. Quem crê em mim, ainda que esteja morto, viverá. E todo aquele que vive e crê em mim, nunca irá morrer. Cristo isto? Cristo, querido ouvinte, Deus em forma de filho, afirma que todo aquele que nele crê, nunca irá morrer. Pois mesmo depois da morte física neste mundo, estes viverão eternamente no paraíso ao seu lado. Agora é muito importante prestarmos atenção na pergunta que ele fez no final do verso. Crês tu isto? E essa resposta só você pode dar ao Senhor. Você já crê que Jesus Cristo morreu na cruz para te salvar e que através dele você viverá para sempre no paraíso? Você crê que Jesus, o Filho de Deus, é seu único e suficiente Salvador? Um passo de fé respondendo sim a essa pergunta, e nada nem ninguém poderão te separar do amor de Deus. 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

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E logo no início da próxima meia hora, vamos ouvir o programa Salmos para a Família, na apresentação do pastor Adelson Damasceno Santos. 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
2: Tema: bênção ou maldição? Texto bíblico, Isaías capítulo 1, versículo 19. Assim diz a palavra do Senhor: se quiserdes e me ouvirdes, comereis o melhor desta terra. Deus revela na sua palavra que, se ouvirmos a sua voz, há grandes promessas reservadas para o seu povo. A desobediência gera maldições. Quando estamos debaixo da autoridade de Cristo, somos geralmente ou grandemente abençoados, como está registrado em Deuteronômio capítulo 28, versículos de 1 a 6. Se atentamente ouvires a voz do Senhor, teu Deus, tendo cuidado de guardar todos os seus mandamentos que hoje te ordeno, o Senhor teu Deus te exaltará sobre todas as nações da terra. Se ouvires a voz do Senhor teu Deus, virão sobre ti e te alcançarão todas estas bênçãos. Bendito serás na cidade e bendito serás no campo. Bendito o fruto do teu ventre e o fruto da tua terra, e o fruto dos teus animais e as crias das tuas vacas e das tuas ovelhas. Bendito o teu cesto e a tua amassadeira. Bendito serás ao entrares e bendito ao saíres. Deus diz que o colocará por cabeça e não por cauda quando ouvir a sua voz. Ele é fiel. Deus tem uma aliança conosco, mas com a desobediência quebramos esse pacto. Olhamos para trás como a mulher de Ló, que olhou para trás e não obedeceu à voz de Deus, em vez de olhar para a grande bênção que estava sendo preparada para ela. Preferiu relembrar o pecado e colheu a morte. Tenha o olhar sempre voltado para Deus, pois nele se encontra a vida plena. Obedeça e seja uma bênção. Oremos ao Senhor. Nosso Deus, nosso eterno Pai, nós queremos ouvir a tua voz. Nós queremos, ó Deus, tomar posse dessas promessas para a nossa vida. Nós queremos ser uma bênção, jamais uma maldição. Eu sei, ó Deus, que quando o Espírito Santo habita em nosso coração, é impossível a maldição vir sobre nós, porque esta é uma garantia da presença do teu Santo Espírito em nossa vida. E como abençoados, nós queremos ser também abençoadores. Ó Deus, que o teu Santo Espírito esteja sempre nos conduzindo a ser uma bênção, como diz a tua palavra: sê tu uma bênção. E nós possamos abençoar todos aqueles que estão ao nosso redor, todos aqueles que nós temos contatos, todos aqueles que podemos alcançar, que nós os abençoemos em o nome precioso de Jesus. Amém.
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2: Depois de trocar costura por cimento, mulher virou pedreira, passou 12 anos em obras, começou a construir a própria casa e ainda ganhou fama por restaurar opalas antigos. O melhor jeito de comer espinafre, receita moda coreana, é muito fácil e combina com qualquer prato. Qual é o coletivo de formiga? A história inspiradora de Geni do Carmo, conhecida como Geni Opaleira, está movimentando as redes sociais após ela trocar a profissão de costureira pelo cimento no Paraná. Há 12 anos atuando na construção civil, ela começou como servente e aprendeu o ofício de pedreira observando os colegas nos canteiros de obras. Sua dedicação chamou a atenção de um mestre de obras, abrindo caminho para que ela dominasse todas as etapas da profissão. Atualmente, Geni trabalha por conta própria ao lado do seu marido numa empresa do casal, executando serviços que vão desde a fundação até o acabamento. Nos finais de semana, ela utiliza toda a sua experiência prática para erguer com as próprias mãos a residência de sua família. Essa jornada dupla no canteiro reflete o protagonismo feminino numa área tradicionalmente dominada por homens. Além do sucesso na construção, Geni acumulou mais de 220 mil seguidores na internet ao compartilhar sua paixão pela restauração de opalas antigos. Ela possui dois modelos clássicos que se tornaram símbolos de sua identidade digital. O tradicional acompanhamento coreano, conhecido como Sigeumchi Namul, promete transformar o consumo do espinafre no dia a dia com muita praticidade. A receita se destaca pelo processo de branqueamento do vegetal, uma técnica que preserva a cor viva das folhas e garante uma textura ideal. O prato ganhou bastante popularidade por aparecer em produções de doramas e por apresentar um sabor oriental marcante. O preparo do alimento é extremamente rápido e consiste em ferver as folhas limpas por até um minuto antes do resfriamento. Depois de escorrer e espremer bem o vegetal para retirar a água, a iguaria deve ser misturada com as mãos. Esse processo manual garante que todos os temperos sejam devidamente incorporados à verdura antes do momento de servir. Os ingredientes necessários para a receita incluem alho cru picado, cebolinha, óleo de gergelim torrado, além de shoyu e vinagre de arroz. Para finalizar o prato, são utilizados grãos de gergelim e uma pitada da famosa pasta de pimenta coreana gochujang. O acompanhamento é perfeito para ser consumido puro como salada ou servido ao lado de um prato principal. A palavra formiga possui mais de um substantivo coletivo registrado na língua portuguesa para designar um grupo desses insetos. Os termos mais comuns e amplamente aceitos são formigueiro e colônia. Essas palavras são utilizadas para descrever tanto a comunidade quanto o local onde elas vivem. Além dos termos mais populares, existem outras opções menos frequentes, como correição e exame. A palavra correição costuma ser mais associada a formigas carnívoras, que se deslocam juntas em busca de comida. Já o termo exame também pode se referir a agrupamentos de outros insetos semelhantes.
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3: As boas novas de Deus para você memorizar aqui na BBN encontram-se em Provérbios, capítulo 23, verso 24. Grandemente se regozijará o pai do justo, e o que gerar um sábio se alegrará nele. Mais uma vez, Provérbios 23, verso 24. Grandemente se regozijará o pai do justo, e o que gerar um sábio se alegrará nele. Provérbios 23, 24. Estas são as boas novas de Deus para você memorizar aqui na BBN.
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0: Lemos em 2 Coríntios 5,15: e ele morreu por todos, para que os que vivem não vivam mais para si, mas para aquele que por eles morreu e ressuscitou. 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
1: Estamos estudando as lições sobre os grandes acontecimentos na Bíblia, nos livros de Josué e Juízes. Tomara que esta lição ajude você, como está me ajudando. Hoje trataremos o assunto de Gideão, um pequeno homem chamado por um grande Deus. Nesta lição, Deus mostra como o homem pode ser espiritual ou carnal, e a decisão é de cada um. Veremos falhas e vitórias. Nos capítulos 6 a 8 do livro de Juízes, Gideão passou por muitas provas. Veremos como ele saiu das provas. Deus fez tudo para que Gideão fosse um sucesso. Será que Gideão aproveitou? Como falamos na sexta lição, Israel passou por períodos difíceis. As horas negras, os anos sofridos nas mãos de seus inimigos, tudo isto foi resultado dos seus pecados. E na época de Gideão, era a mesma coisa. Leiamos capítulo 5, verso 32 e capítulo 6, versos 1 e 2. E a terra teve sossego por 40 anos, mas os filhos de Israel fizeram o que era mau aos olhos do Senhor, e o Senhor os entregou na mão de Midian por 7 anos. Prevalecia, pois, a mão de Midian sobre Israel. Por causa de Midian, fizeram os filhos de Israel para si as covas que estão nos montes, as cavernas e as fortalezas. Os midianitas não vieram com um exército de milhares de soldados bem armados. Pelo contrário, os midianitas chamaram os amalequitas e os filhos do Oriente, e todos juntos vieram armados de estômagos vazios. O número ilimitado de nômades com seus rebanhos e manadas de animais era suficiente para castigar o povo pecador Israel. No verso 4, vemos que vieram acampar-se em Israel, destruindo todo o produto da terra, não deixando mantimento nem ovelhas, nem bois e nem jumentos. No verso 5, vemos como eles atacaram. Eles subiam com os seus rebanhos e tendas. Vieram numa grande multidão como gafanhotos. O número de camelos era inumerável. A mentalidade dos nômades era: o que não podemos comer, vamos destruir. Quando tudo estava destruído, tudo arruinado, as cidades invadidas, o povo fugitivo da sua própria terra, o povo clamou a Deus. Estou no ministério uns 40 anos e as experiências que tenho visto com descrentes e muitos salvos é que eles têm que chegar ao fundo do poço antes de clamar a Deus. Leia o livro de Juízes. Vá marcando quantas vezes o povo caiu em completa destruição antes de clamar a seu Deus. No verso 10, é apresentado um profeta que fez o povo lembrar das palavras de Deus. Eu sou o Senhor vosso Deus. Não temeis aos deuses dos amorreus, em cuja terra habitais, mas não destes ouvidos à minha voz. E este é o grande problema hoje. O povo não quer obedecer à voz de Deus. Pelas próximas palavras, é evidente que o povo entendeu a pregação do profeta sem nome. E quando o povo se arrependeu de seus pecados, Deus decidiu resolver o problema de Israel e chamou um líder. Uma vez que o povo estava adorando a Deus, Deus mandou o anjo do Senhor chamar um líder militar, e o seu nome era Gideão. Ele estava escondido dos midianitas, perto do lagar, o lugar onde pisavam nas uvas para fazer vinho. E ele estava malhando o trigo. E na hora de sua chamada, ele se opõe a Deus. Leia comigo versos 12 e 13. E o anjo do Senhor lhe disse: O Senhor é contigo, ó homem valoroso. Gideão lhe respondeu: Ai, Senhor meu, se o Senhor é conosco, por que tudo nos sobreveio? E onde estão todas as suas maravilhas que nossos pais nos contaram, dizendo: Não nos fez o Senhor subir do Egito? Agora, porém, o Senhor nos desamparou e nos entregou na mão de Midian. Está vendo a audácia de Gideão para com Deus? Deus chamou ele de homem valoroso, e Gideão questionou a bondade de Deus. Parece que Gideão está zangado com Deus. E além disso, quando convencido de sua chamada, pediu um sinal do anjo. Nós iríamos rejeitar a Gideão, mas Deus não vê o que um homem é hoje. Deus vê o que ele pode fazer de um homem como Gideão. Jesus escolheu para ser seus apóstolos homens pescadores e indutos. E Jesus usou os 11 para revolucionar o mundo antigo. Nós não iríamos escolher aqueles homens para tão grande obra. Mas nós não somos Deus. Deus vê o coração. Nós vemos a carne. Gideão veio de uma família pobre e trabalhadora. E ainda mais, era o caçula da família, conforme capítulo 6, verso 15. Gideão tentou colocar obstáculos na sua chamada, como Moisés tinha feito em Êxodo, capítulo 3. Aparentemente, Gideão era um homem muito inseguro. Mas estas falhas de Gideão não param aqui. Veja algumas provas de Gideão. Deus mandou Gideão destruir o altar de Baal e edificar o altar ao Senhor. Capítulo 6, verso 25 a 32. Gideão chamou alguns ajudantes e, com medo, destruiu o altar de Baal nas trevas da noite, porque teve medo da casa de seu próprio pai e dos homens da cidade. Nesse mesmo tempo, levantou o altar e ofereceu o boi, como Deus disse. Mostrou medo e confiou em seus servos, mas obedeceu a Deus. Deus mandou Gideão destruir os inimigos de Israel. Verso 33 mostra que os midianitas e seus amigos não gostavam dos atos de Gideão. Chamou a multidão para responder à ameaça de Gideão. Verso 34 diz claramente que o Espírito do Senhor apoderou-se de Gideão, capacitando-o para fazer a grande obra de destruir as multidões de inimigos. Gideão tocou a trombeta, chamando os israelitas para se ajuntarem e se levantarem contra o inimigo. Daí, Gideão, de novo, pediu um sinal de Deus. Versos 36 a 40. Mas quando Deus o deu as instruções, Gideão conquistou os midianitas com 300 soldados, e os midianitas quase desapareceram da história. Outra, Gideão e os seus 300 soldados vitoriosos, mas cansados, perseguiram os reis dos midianitas, Zeba e Zalmuna, que fugiram. Quando os homens da cidade de Sucote menosprezaram o novo juiz, Gideão prendeu os anciãos da cidade e, com espinhos e abrolhos do deserto, ensinou aos homens de Sucote, ou em outras palavras, deu uma pisa neles e matou os homens da cidade. Capítulo 8, versos 6 a 17. outra prova. Em capítulo 8, verso 22 a 23, Gideão recebeu um convite dos israelitas para dominar sobre o país. E a resposta de Gideão é admirável. Ele disse: nem eu dominarei sobre vós, nem meu filho, mas o Senhor sobre vós dominará. Gideão colocou Deus em primeiro lugar. Gideão pediu uma coisa do povo. Pediu as arrecadas de ouro dos despojos. Pouco para o homem que libertou a nação. Ele recebeu e voltou para casa. É o fim da história? Seria bom se fosse. Mas há mais uma prova. A última coisa que lemos sobre Gideão é que ele levou Israel a pecar, pois com os despojos que recebeu, ao invés de dar uma oferta a Deus, fez um efode, ou um vestido sacerdotal, e o colocou na sua cidade. E a sua casa e a casa de Israel seguiu Gideão na prostituição da idolatria. E por 40 anos o povo viveu em pecado. Deus deu tempo para o povo se arrepender, o que não aconteceu. E no capítulo 9, a triste história se repete. Deus fez tudo para Gideão ter sucesso. Ele recebeu uma chamada divina, a presença de Deus, o poder do Espírito Santo, os sinais, as vitórias sobre a multidão inumerável, a vitória sobre a cidade de Sucote e matou os dois reis. Deu tudo para um caçula pobre ter uma vida boa e agradável a Deus. Sim, Deus cumpriu a sua palavra de libertar o povo quando confessou o seu pecado. E aquele que só estuda a grande vitória de Gideão pensa que Gideão é um grande herói. Gideão estava com tudo para ser um herói do povo e, o mais importante, um herói de Deus. Mas está registrado na palavra de Deus como um líder péssimo. Mas tenho que ler mais um verso que fala da vida de Gideão. Leia Hebreus capítulo 11, verso 32. E que mais direi? Pois me faltará o tempo. Se eu contar de Gideão, de Baraque, de Sansão, de Jefté, de Davi, de Samuel e dos profetas. Com todas as suas falhas, Gideão alcançou um lugar no Museu da Fé. Como? Como é que um homem com tantos erros pode ser considerado grande em fé? Podemos fazer várias sugestões, mas a única razão que tem sentido é essa. Quando alguém aceita Jesus Cristo pela fé, a justificação de Deus entra e declara aquela pessoa inocente, como se nunca tivesse pecado. Você pode dizer: mas eu não posso entender a justificação. Eu digo: não temos que explicar a Deus e as suas obras. Temos simplesmente que confiar em Deus. Amigo, as coisas que lemos e estudamos no Velho Testamento são exemplos para nós na época da graça. Deus tem dado tudo para vencermos. Ele deu o seu Filho unigênito para morrer na cruz, nos oferecendo salvação e vida eterna. Aqueles que aceitam a Cristo, Deus dá a pessoa do Espírito Santo. E para quem quiser, Deus dá o poder do Espírito Santo para ter uma vida abundante. Um salvo tem tudo para ter a vida abundante. Está ao nosso alcance. O salvo que não tem a vida abundante, não tem porque não quer, ou não tem porque não sabe que está disponível. Se gostaria de ter mais informações em como obter a vida abundante. Escreva-nos e responderemos. Até o nosso próximo programa e que Deus lhe abençoe.
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Seguimos juntos nessa manhã na BBN, a rádio que compartilha das maravilhas de Deus 24 horas por dia. Bom ter você conosco. E já vá preparando o seu coração para ouvirmos mais do Senhor com o Viver Feliz, um programa fruto do Ministério e Tempo com Deus da missionária Elizabeth Eliotti, narrado para nós pela nossa amiga Mariane Oliveira. É já já!

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0: Em Filipenses 2, a Bíblia nos instrui a fazer tudo sem murmurações nem contendas. Paulo lembra aos cristãos que eles estavam vivendo no meio de uma geração corrompida e perversa, e que eles deveriam resplandecer como astros no mundo. Você pode se identificar com isso em sua tentativa de representar o Salvador nos dias de hoje? Sejam bem-vindas ao Viver Feliz, um ministério de Elizabeth Eliotti que nos auxilia na jornada da vida a cada dia com uma visão eternal. A apresentação é por Mariane Oliveira. Com vocês, Mariane.
1: Você é amado com um amor eterno, é o que a Bíblia diz, e por baixo estão os braços eternos. Há um versículo em 1 Tessalonicenses, capítulo 4, que meu pai usou certa vez para falar em uma reunião de uma escola para um grupo de meninos do ensino médio. E eu pensei sobre o fato de que este seria um texto muito incomum para um homem usar hoje em dia, principalmente para falar para um grupo de meninos do ensino médio. 1 Tessalonicenses 4, versículo 11 diz: "Faze da tua ambição levar uma vida tranquila." Você já ouviu falar de algum jovem ter como ambição levar uma vida tranquila? Isso não é tudo o que diz, ele continua, para cuidar de seu próprio negócio. Quem faria disso sua ambição? E trabalhar com suas mãos. Todos nós devemos trabalhar com os nossos cérebros agora, não é mesmo? Ninguém que se preze quer fazer um trabalho braçal. Mas aqui diz, faça de sua ambição levar uma vida tranquila, cuidar do seu próprio negócio e trabalhar com as mãos. É uma fórmula muito simples para se ter um coração tranquilo. Quando São Bento fundou seu mosteiro, uma das regras era que todo o trabalho deveria ser feito sem pressa e sem preguiça. Pare e pense um minuto. Como você faz o trabalho que você mais odeia? Você faz com pressa para acabar logo com isso? Ou você se torna preguiçoso e faz isso o mais devagar possível? Ambos estão errados. Nenhum dos dois trará paz em nossas vidas. Eu tenho falado de algumas coisas que os índios me ensinaram, e uma delas é que você pode fazer as coisas com calma. Eu nunca os vi se apressando por qualquer coisa, a não ser se eles ouvissem um rebanho de porcos selvagens atravessando a floresta, que era uma ocasião muito rara. Então todo mundo ficava agitado, e os homens pegavam suas lanças e corriam pela floresta. Mas normalmente tudo o que eles faziam era feito de uma maneira muito metódica e calma, e eu queria aprender essa lição. E cada uma delas tem essa aplicação para você e para mim, para aprender a viver de uma maneira que não nos estressa. Outra coisa que aprendi é o riso. Uma coisa em que os índios eram bons era no riso. Quero dizer, eles riam de tudo, e eu era um objeto de diversão sem fim para eles. Quando eu morava com os Alcas, eu tive que me contentar com o fato de que tudo o que eu fazia era estranho. Tudo em mim era estranho. Eu era gigante para eles, porque a mulher mais alta deles batia abaixo dos meus ombros, e o homem mais alto batia na altura do meu pescoço. A cor de pele de dar dó. Eles nunca tinham visto nada tão sem cor. Meu cabelo, eles disseram, parecia uma fibra de palma. Meus olhos eram parecidos com os olhos de um jaguar. Eles nunca viram nada humano que não tivesse olhos pretos. A única criatura que eles conheciam com olhos azuis era um jaguar. Quando eu acordava de manhã, havia dois pares de olhos pretos olhando para a minha rede, a partir de uma plataforma de observação que dois adolescentes haviam construído na casa ao lado. A casa ao lado tinha um telhado que encostava na minha casa. Não havia paredes em nenhuma casa, é claro. E ali estavam esses dois pares de olhos olhando para mim na rede, esperando aquele momento deslumbrante quando esses olhos azuis se abriam. E eles então faziam um anúncio para toda a clareira: ela está acordada. E essa notícia impressionante seria transmitida por toda a clareira caso alguém a perdesse. Então eu me levantava e saía da minha rede, me desenrolava do meu cobertor, que era uma das coisas muito esquisitas que eu fazia para eles, pois eles dormiam totalmente nus e viviam totalmente nus. Mas eu dormia com todas as minhas roupas, com um cobertor e com fogo ao lado da minha rede. Caso contrário, eu ia congelar. Então eu tirava o cobertor, pendurava-o debaixo do meu telhado de palha e tirava um saco emborrachado com um pequeno rádio transistor, que tinha sido feito para mim pela estação de rádio em Quito. E eu tinha que levá-lo e conectá-lo a uma antena do outro lado da clareira. E quando eu começava a andar e tirava o rádio de seu saco emborrachado, esses dois meninos faziam o segundo anúncio. Lá vai ela com aquele rádio novamente. Claro, eles tinham inventado uma palavra para rádio, que significava a coisa de falar. E enquanto eu caminhava pela clareira, cada passo era acompanhado por efeitos sonoros. Tente isso com seu vizinho do lado. Coloque a sua cabeça para fora da janela da cozinha enquanto ele está caminhando para a sua garagem ou carro e faça hi-hi-hi-hi-hi. Quero dizer, não tem como você reagir a isso, não é? Você continua a andar ou você muda seu ritmo? Bem, quando eu andava com eles na trilha, eles também se divertiam muito me colocando na frente. Eles andavam atrás de mim e de repente eu começava a entrar em uma trilha de animais e eles caíam na gargalhada. Olhe para onde ela está indo agora. Eu dizia, o que eu estou fazendo? E eles, indignados, você não consegue distinguir um rastro de animal de um rastro humano? E é claro que eu dizia que não. Bem, me faltava muito conhecimento. Tudo o que eu fazia era diversão para eles. E eu tive que me contentar em lhes proporcionar entretenimento ininterrupto. Bem, outra coisa que pude aprender foi humildade. Em Romanos capítulo 12, versículo 3 diz, não pense em si mesmo além do que convém. Precisamos nos reduzir de tamanho, perceber que o mundo não está esperando por tudo que temos para oferecer. E Paulo continua dizendo, antes pense com moderação, segundo a medida da fé que Deus repartiu a cada um. Em outra versão diz assim, não acanhe ideias inflamadas de sua própria importância, mas tenha uma estimativa sensata de suas próprias capacidades. Isso significa, não superestime suas capacidades e também não as subestime. Não saia por aí com uma atitude que diga, pobre de mim, eu não recebi nenhum dom. Como seria maravilhoso se eu cantasse como fulano, se eu pudesse tocar piano ou escrever um livro. Não valorize ideias infladas de sua própria importância e não subestime as suas próprias capacidades. Não as estime sobre o que elas poderiam ser. Pense com moderação, conforme a medida da fé que Deus repartiu a cada um. Jesus disse, vinde a mim, vós que estáis cansados e sobrecarregados, e eu vos aliviarei. Jesus é o único que pode dizer, eu vos aliviarei, eu vos darei descanso. Jesus também disse, tomai sobre vós o meu jugo e aprendei de mim, que sou manso e humilde de coração, e encontrareis descanso para as vossas almas. Se Ele, o Senhor do Universo, Majestade Eterna, aprendeu o que significa ser manso e humilde de coração, quem nós pensamos que somos valorizando ideias infladas da nossa própria importância? Quantas coisas nesse mundo realmente dependem de nós e são da nossa conta? Esse tem sido um princípio que o Senhor tem me lembrado, que simplifica muito a minha vida. Não há muitas coisas nesse mundo que são da minha ou da sua conta, apenas algumas coisas. E Deus diz, sejam fiéis nessas coisas e me deixem cuidar do resto. Bem, ser humilde, ter uma estimativa sã de sua capacidade, é algo bem simples. Perceber que muitas coisas nesse mundo não são da minha conta. Eu agradeço muito a Deus pelas lições que os índios me ensinaram. E eu não trocaria os anos que tive com eles por nada. Então aqui, mais uma vez, estão as cinco coisas que eu pude aprender com eles. Perseverança, aceitação, calma, riso e humildade. Que Deus nos dê a graça de confiar nele para nos ensinar essas coisas e nos ajudar a obedecer.
2: Você ouviu Viver Feliz, escrito por Elizabeth Elliot, autora de mais de 20 livros, incluindo Através dos Portais do Esplendor. 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

0: Preparem-se, amiguinhos, porque aqui começa a nossa...
1: Hora da Criança!
0: Bom dia, amiguinhos. Com você, mais uma vez, sou eu, seu amigo e guia, tio Renato. E você é muito bem-vindo, muito bem-vinda a se divertir conosco nessa manhã. Preparado para hoje, nós temos musiquinhas divertidas, historinhas bem legais e brincadeiras. Tudo isso, claro, enquanto aprendemos mais do nosso maravilhoso Papai do Céu. Espero que você goste. 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
1: Olá, meu amiguinho, e novamente estamos aqui juntos. É sempre uma alegria para mim estar conversando com você nesse dia do nosso programinha. E hoje nós temos uma história de um barquinho, e vocês vão também esperar até ouvir o capítulo de Suzy, que está bem interessante hoje. Vamos começar cantando aquele nosso corinho da semana passada.

0: Toninho morava pertinho do mar e gostava de brincar na praia, principalmente gostava de pescar. E o que ele mais queria na vida era ter um barquinho de brinquedo. Um dia, o papai trouxe para casa tudo o que era preciso para Toninho fazer o seu próprio barquinho. O pano para fazer a vela, a madeira, prego, o modelo. E Toninho ficou todo entusiasmado e começou a fabricar o seu barquinho. Quando ele terminou, já estava escuro, mas ele queria assim mesmo experimentar lá no mar. Mas já era tarde e o papai não deixou. Mas no dia seguinte, logo que o sol apareceu, Toninho correu para a praia. Não tomou nem café. E a maior alegria de Toninho foi quando o barquinho saiu boiando na água. As ondas chegavam trazendo o barquinho bem perto e depois levava lá para longe. Ah, mas sabe o que Toninho fez para não perder o barquinho? Ele amarrou um barbante no dedo e outro no barco. Então, o barquinho podia se afastar quanto queria, mas quando o Joãozinho queria perto, era só puxar o barbante. Mas um dia, ele estava brincando ali na praia, quando ouviu um barulho de sirene dos carros de bombeiros. Passou um carro, passaram dois carros e Toninho saiu correndo para ver o que estava acontecendo. Quando ele chegou lá na praça principal, que tristeza! Um incêndio enorme. O fogo saía pela janela, tinha gente gritando e os bombeiros traziam as pessoas queimadas para a ambulância. Toninho ficou ali até terminar o fogo e voltou para casa triste por ver tanta coisa assim. Quando ele voltou para casa, a primeira coisa que ele fez foi correr para a praia para pegar o barquinho. Mas cadê o barquinho? Foi no lugar que ele estava brincando, não encontrou. Olhou de um lado, de outro e nada. Não encontrou o barquinho. Foi para dentro da casa já chorando.
1: Mamãe, mamãe, a senhora viu o meu barquinho? Eu não encontrei. Ah, mamãe, eu perdi o meu barquinho.
0: A mãe sugeriu que ele comprasse outro, que fizesse outro, mas ele não quis. Toninho queria aquele barquinho que ele fez. Mas, depois de uns dias, Toninho foi passear na cidade com o papai. E quando ele estava olhando uma vitrine, ele viu alguma coisa e logo chamou seu pai.
1: Papai, papai, vem ver, vem ver. Olá, papai, o meu barquinho, é o meu barquinho.
0: E ele entrou na loja e foi logo dizendo para o homem que aquele barquinho que estava na vitrine era dele. Mas o homem logo respondeu.
2: Oh, não, não, não, não, eu paguei por esse barquinho, comprei de um pescador e agora, se você quiser, você tem que comprar novamente por 25 cruzeiros.
0: Toninho enfiou a mão no bolso, contou seu dinheirinho, o papai ajudou um pouco e em breve ele já tinha o barquinho de novo nos seus braços. Ele abraçou o barquinho e chorava de alegria.
1: Viu, papai? Esse barquinho é duas vezes meu. É uma vez meu porque eu fiz, é outra vez meu porque eu comprei. Ah, papai, agora eu compreendo o que o senhor disse, que eu posso ser duas vezes de Jesus. Primeiro porque Jesus me fez e segundo porque Jesus me comprou lá na cruz, porque lá na cruz ele pagou pelos meus pecados.

0: E o nosso versículo de hoje está escrito no livro de 1 aos Coríntios, capítulo 6, versículo 20. E diz assim: porque fostes comprados por bom preço. Glorificai, pois, a Deus no vosso corpo e no vosso espírito, os quais pertencem a Deus. É aquela primeira parte que vai bem com a nossa historinha de hoje. Porque fostes comprados por bom preço. Não foi por ouro, não foi por prata, mas foi pelo sangue precioso do Senhor Jesus Cristo.
1: Nosso teatrinho.
0: No capítulo passado, Joãozinho estava muito triste por causa da doença da mãe dele. O doutor João, então, levou Joãozinho e Suzy para dar um passeio.
2: Por que que a gente veio para cá, doutor?
3: Ora, Suzy, não é este lugar que você e Joãozinho gostam tanto?
2: É sim, mas como é que o senhor sabe?
3: Ah, eu descobri.
2: Sabe, doutor, tenho certeza que a gente pode orar em qualquer lugar. Mas esse lugarzinho é tão bom.
3: Compreendo, Suzy.
2: Eu sei que Deus está em todo lugar, mas parece que aqui a gente pode falar melhor com Ele.
3: E agora mesmo nós vamos conversar com Deus, minha filha. Vamos, Joãozinho. Você não está escutando? O que é que está preocupando você, João?
4: Estou pensando no rosto de mamãe. Será que ela está cheia de feridas que nem eu fiquei?
3: Não há dúvida, Joãozinho, que ela está com o rosto manchado. Mas você também esteve e agora já está bonzinho, olha aí.
4: Mas o rosto de mamãe é tão bonito.
3: É mesmo, Joãozinho, sua mãe é muito bonita.
4: E se deixar cicatrizes?
3: Creio que temos uma coisa mais séria para orar hoje, Joãozinho.
4: O que é, doutor?
3: Bem, você está quase um homenzinho e precisa compreender e aceitar as coisas como elas são.
4: Então, a mamãe não está melhor?
3: Sua mãe está muito, muito doente, meu filho. A noite de hoje vai resolver, em definitivo, o caso. Apareceram complicações, mas se ela resistir à noite de hoje, haverá alguma esperança.
2: Então o senhor quer dizer que essa noite ela pode morrer?
3: Deus pode poupar-lhe a vida, e se for esta a sua vontade, então será feita. Vamos orar.

0: Então, Joãozinho, você gostaria de ir para a sua casa hoje?
1: Ir para casa? Oba! Então mamãe já sarou?
2: Ouvi falar com ele, doutor.
0: É, acho que você está muito certa.
1: O que aconteceu? Mamãe não ficou boa?
0: Sua mãe sarou completamente, Joãozinho. Você pode ir vê-la agora mesmo. Mas, bem, ficaram algumas marcas.
1: Marcas? Marcas no rosto de mamãe? Não, não pode ser.
2: Joãozinho já chegou, Alice. Ele está ansioso para ver você e eu também para ver meu filho. Faz tanto tempo, mas o meu rosto... Vocês falaram com ele?
3: Falamos, sim.
2: Dê-me o espelho. Eu quero ver primeiro.
3: Não, não convém, Alice.
2: Pode deixar, meu bem. Será melhor que eu me veja antes.
3: Está bem. Aqui está o espelho.
2: Ah, deixe-me ver. Mas que horror!
0: Não fique triste, dona Alice. Com o tempo melhora. Bem, eu tenho um colega na cidade que é cirurgião plástico e poderá operá-la.
2: Está bem, doutor. Eu tenho tanto que agradecer a Deus. Ele me poupou a vida e, pelo menos, já estou bem melhor.
3: Vamos enxugar a lágrima, Alice. Aí vem Joãozinho. Pode entrar.
1: Olá, mamãe. Que bom que a senhora... Mas, mamãe, seu rosto...
4: Eu vou falar com ele. Joãozinho, Joãozinho, volte!

0: Pedrinho, por que você saiu correndo assim?
1: Fui eu, Suzy. Fui eu. Foi a minha mentira.
0: Eu sei, Joãozinho, mas Deus já perdoou você. E agora você não deve ficar se condenando por isso.
1: Você viu, Suzy? O rosto de mamãe ficou todo feio, ficou todo marcado. E isso por causa de minha mentira.
0: Eu sei, Joãozinho, eu sei que dói. Mas Deus já perdoou você e já se esqueceu.
1: Mas eu nunca vou esquecer. Todas as vezes que olhar para o rosto de mamãe, eu vou me lembrar que foi a minha mentira que fez isto.

Que triste a situação de Joãozinho, não é mesmo? Tudo por causa de uma mentira. Agora, o mais importante é que Joãozinho já está perdoado. A Bíblia nos diz que se confessarmos o nosso pecado, ele é fiel e justo para nos perdoar. Joãozinho já confessou e já se arrependeu. Então, como disse a Suzy, ele já está perdoado. E você, meu amiguinho? Será que você já fez alguma coisa errada, já se arrependeu e pediu para o Senhor Jesus perdoar você? Se até hoje você ainda não fez isto, você pode fazer agora mesmo, aí do lado do rádio. Ore comigo assim. Senhor Jesus, entre no meu coração, perdoa todos os meus pecados.

E até a próxima semana com mais um encontro com Romilda, sua sempre amiguinha em Pra Gente Miúda.

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1: Preste atenção. Certa vez um homem ficou fora de casa na chuva e mesmo sem guarda-chuva, ele não molhou seu cabelo. Por quê? Oh, mais uma vez, preste atenção. Certa vez, um homem ficou fora de casa na chuva e mesmo sem guarda-chuva, ele não molhou seu cabelo. Por quê?
0: Fica aí!

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1: Olá, meus amigos, tudo bem com vocês? Que bom, mais um tempinho nós vamos poder passar juntos, não é verdade? Então a nossa história de hoje é Acenda. Mas antes da nossa história, você pode abrir a sua Bíblia junto comigo em Tiago, no capítulo 1, dos versículos 21 a 27. Esse texto é muito bom para nós lermos e praticarmos nas nossas vidas. Preste atenção que você vai entender. Tiago 1, versículos 21 a 27. Por isso, rejeitando toda a imundícia e superfluidade de malícia, recebei com mansidão a palavra em voz enxertada, a qual pode salvar as vossas almas, e sede cumpridores da palavra, e não somente ouvintes, enganando-vos com falsos discursos. Porque se alguém é ouvinte da palavra e não cumpridor, é semelhante ao homem que contempla o espelho o seu rosto natural. Porque se contempla a si mesmo, e vai-se e logo se esquece de como era. Aquele, porém, que atenta bem para a lei perfeita da liberdade, e nisso persevera, não sendo ouvinte esquecidiço, mas fazedor da obra, este tal será bem-aventurado no seu feito. Se alguém entre vós cuida ser religioso e não refreia a sua língua, antes engana o seu coração, a religião desse é vã. A religião pura e imaculada para com Deus, o Pai, é esta: visitar os órfãos e as viúvas nas suas tribulações e guardar-se da corrupção do mundo.

0: Pai, que horas você colocou o jantar no forno?
1: Perguntou Maísa.
0: Eu tô com fome. Parece que faz um século que aquela lasanha tá no forno e nem sinto o cheirinho dela ainda.
2: É, nem eu.
1: Respondeu o papai. Ele deu uma olhada no seu relógio.
2: A sua mãe disse que a lasanha teria que assar por uma hora.
1: O papai se levantou e foi até a cozinha.
2: Ai, Maísa, eu segui as instruções que sua mãe deixou. Eu tirei papel alumínio e coloquei a forma no forno. Mas eu esqueci de ligar o forno. Acho que ela pensou que isso ela não precisava me dizer. Infelizmente, o jantar vai demorar um pouquinho.
0: Pai, eu tô faminta!
1: Reclamou a Isa.
2: Eu sinto muito, Maísa. Vamos fazer o seguinte, vamos comer uma maçã pra enganar a fome enquanto a gente espera?
1: Cada um pegou uma maçã bem vermelha.
2: Essa falha minha me lembra da mensagem do pastor Gregório no domingo passado.
1: Maísa deu um sorriso.
0: Ele também cometeu uma falha?
2: Não. Mas me lembro de algumas coisas que ele disse.
1: Respondeu o papai com um sorriso ao pegar a Bíblia na estante. Ele abriu a Bíblia no livro de Tiago e pediu que Maísa lesse alguns versículos do final do primeiro capítulo.
2: Você lembra do que o pastor Gregório nos disse?
0: A mesma coisa que diz nesse capítulo. Ele disse que muitas vezes recebemos a palavra de Deus, mas que não aplicamos em nossas vidas. Mas o que isso tem a ver com fogão, a lasanha e minha fome?
2: Bom, na escola dominical, na igreja e no nosso devocional, aprendemos como viver. Mas quando nos preocupamos demais com os prazeres e com os nossos planos, é como se não acendêssemos essas lições em nossas vidas. O conhecimento fica ali, gelado, igual a nossa lasanha. É como Deus diz: precisamos ser cumpridores da sua palavra. Devemos deixar que a palavra de Deus nos encha. E então devemos aplicar a Bíblia em nossa vida todo dia. Senão ficamos com...
0: fome!
1: Concluiu Maísa com a cara feia.
0: Do jeito que eu tô agora?
2: Com fome espiritual.
1: Disse o papai piscando para Maísa.
2: E com dificuldade de perdoar, ficamos acusando e...
1: Maísa sorriu ao seu pai.
0: Tá, pai, tá perdoado pela lasanha e vou tentar lembrar de acender as lições da Bíblia que tenho aprendido.
3: E você, meu amiguinho, tem aprendido muitas lições e muitos versículos bíblicos? Estas lições virão à sua mente quando você estiver enfrentando diferentes situações. E isso é muito bom. E acontece especialmente quando acendemos estas lições em nossas vidas e fazemos as coisas que Deus pede a nós. Aprenda a ser um cumpridor das lições que você aprende de Deus. O texto para nós memorizarmos hoje, nós encontramos no mesmo texto que nós lemos inicialmente, em Tiago, no capítulo 1, versículo 22, que vai nos dizer: e sede cumpridores da palavra, e não somente ouvintes, enganando-vos com falsos discursos. A nossa chave de hoje é: aplique as verdades de Deus na sua vida.

o teu louvor e o teu Deus, que te fez estas grandes e temíveis coisas que os teus olhos têm visto. Deuteronômio capítulo 10, verso 21. Amiguinho e amiguinha, como era para o povo de Israel, hoje também nós conseguimos ver os milagres que Deus faz em nossas vidas. E por isso, a nossa postura deve ser a mesma. Louvar ao Papai do Céu sempre, agradecendo pelas maravilhas que Ele fez e continuará fazendo. Tenha sempre um coração agradecido e sempre disposto a louvar e glorificar a Deus.

O que Deus fez no primeiro dia da criação? Repetindo, o que Deus fez no primeiro dia da criação?

primeiro dia da criação, amiguinhos, Deus criou a luz e a separou das trevas, chamando assim a luz de dia e as trevas de noite. Gênesis capítulo 1, nos versos 3, 4 e 5, diz: E disse Deus, haja luz, e houve luz. E viu Deus que era boa a luz, e fez Deus separação entre a luz e as trevas. E Deus chamou a luz dia, e as trevas chamou noite. E foi a tarde e manhã, o dia primeiro.

0: amiguinho e amiguinha, lembre-se que a inveja não vem de Deus. Por isso, além de sermos gratos ao Papai do Céu pelo que temos, precisamos ao máximo sermos também capazes de nos alegrar com a conquista de outras pessoas. Provérbios capítulo 14, no verso 30 diz: o sentimento sadio é vida para o corpo, mas a inveja é podridão para os ossos. E é com mais esta grande lição da Palavra de Deus para as nossas vidas que vamos chegando ao fim da Hora das Crianças de hoje. Eu sou o tio Renato e foi um prazer ter você comigo nessa manhã. Uma ótima e abençoada semana para você. Fique com Deus e até o próximo sábado. Ah, e para nunca esquecer...
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2: Dormência persistente quando procurar ajuda médica. Comer rápido prejudica a digestão e pode levar ao ganho de peso. Chá verde pode substituir o café, entenda os efeitos de cada bebida no seu organismo. A dormência e o formigamento são sintomas comuns e, na maioria das vezes, passageiros, aparecendo após posições inadequadas do corpo. Em geral, o desconforto melhora rapidamente com o movimento e a normalização da circulação. No entanto, especialistas alertam que a repetição ou persistência desses sintomas pode indicar problemas mais sérios. A observação da duração e do contexto em que surgem é essencial para a avaliação adequada. Segundo o cirurgião vascular Eric Oliveira, a dormência exige atenção quando vem acompanhada de sinais como dificuldade para falar, alterações na visão, tontura, perda de força ou acometimento de apenas um lado do corpo. Esses sintomas podem indicar condições neurológicas ou vasculares mais graves, como AVC, doença arterial periférica ou ainda trombose venosa. O especialista reforça que, nesses casos, a investigação médica deve ser imediata. Também podem ocorrer causas como a síndrome de Raynaud, insuficiência venosa e compressões nervosas. Comer com pressa pode prejudicar a digestão, reduzir a sensação de saciedade e favorecer o ganho de peso ao longo do tempo. Especialistas alertam que o cérebro leva alguns minutos para reconhecer que o corpo já recebeu energia suficiente. Quando a refeição é muito rápida, a tendência é comer além do necessário sem perceber, aí vira gula. Esse hábito é comum na rotina corrida e pode afetar a saúde, aliás, afeta mesmo. De acordo com especialistas em nutrição, a mastigação inadequada dificulta o processo digestivo e aumenta o risco de desconfortos como azia, gases e sensação de estufamento. Além disso, a falta de atenção durante as refeições, muitas vezes causada pelo uso de celular ou televisão, reduz a percepção dos sinais de fome e saciedade. Isso contribui para o consumo exagerado de alimentos e pode impactar o controle do peso. A escolha entre café e chá verde depende dos objetivos e da sensibilidade de cada pessoa à cafeína, segundo especialistas em nutrição. Ambas as bebidas possuem substâncias capazes de estimular o sistema nervoso e aumentar o estado de alerta, mas apresentam diferenças importantes na composição. O café tem maior concentração de cafeína e tende a gerar um efeito mais rápido de disposição. Já o chá verde combina cafeína em menor quantidade com antioxidantes e L-teanina, que podem favorecer relaxamento e concentração. Segundo especialistas, o café costuma provocar um estímulo mais intenso e imediato, sendo muito utilizado para combater o cansaço. O chá verde também contribui para a tensão e energia, mas de forma mais suave e equilibrada. As duas bebidas possuem compostos antioxidantes que ajudam a combater o estresse oxidativo no organismo. No entanto, a resposta varia de pessoa para pessoa, especialmente entre indivíduos mais sensíveis à cafeína. O consumo dessas bebidas deve considerar também o horário, já que a cafeína pode prejudicar o sono quando ingerida à noite.
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3: As boas novas de Deus para você memorizar aqui na BBN encontram-se em Provérbios, capítulo 23, verso 24. Grandemente se regozijará o pai do justo, e o que gerar um sábio se alegrará nele. 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Grandemente se regozijará o pai do justo, e o que gerar um sábio se alegrará nele. Provérbios 23, 24. 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

Estamos de volta com a nossa programação normal e sua sintonia continua comigo, Renato Gontijo, até as 14 horas. Muito obrigado por fazer da BBN parte da sua vida e que a palavra de Deus abençoe grandemente o seu lar. E falando na palavra santa do Criador, continue ligado para acompanharmos na sequência Johnny and Friends, mais um estudo edificante para nós aqui na BBN.

Continue plantando sementes. Sempre levei a sério 2 Timóteo 4. Olá, sou Johnny Erickson Tada e deixe-me dizer por que isso é tão importante para mim. Começando no primeiro versículo daquele capítulo, Paulo diz a Timóteo, e ó, meu Deus, ele usa palavras tão fortes. Ele diz, conjuro-te na presença de Deus e de Cristo Jesus, que julgará os vivos e os mortos, e em vista de sua aparição e seu reino. Uau! Ok, depois de tudo isso, aqui vem o ponto que Paulo está tentando fazer. Ele diz, pregue a palavra, esteja preparado a tempo e fora de tempo. Agora, tudo bem, embora isso seja um encargo para Timóteo, um pastor, é realmente para qualquer um de nós. Você e eu, quero dizer, temos esta exortação incrivelmente solene. Devemos falar a palavra e devemos falar a tempo e fora de tempo. Isto é, quando for conveniente e quando não for conveniente. Muitos anos atrás, esse foi o versículo da Bíblia que me levou a aceitar o convite de um estudante cristão da então Towson State University, em Maryland. Este jovem crente queria que eu fosse a seu campus e participasse do Soapbox Wednesday na União Estudantil. Bem, esse rapaz estava muito entusiasmado, explicando que este evento de quarta-feira é um fórum gratuito real, onde qualquer um pode se levantar nessa caixa de sabão. Você sabe, como apenas subir na plataforma e começar a falar. Agora, não havia garantia de que qualquer um dos alunos iria ouvir. A maioria, provavelmente, continuaria conversando, estudando, jogando cartas, comendo pizza, petiscando, qualquer coisa. Mas você simplesmente se levanta e começa a compartilhar. E esperava que alguém ouvisse. Para ser honesta, eu realmente não queria fazer aquilo. Então, na quarta-feira seguinte, cheguei ao sindicato estudantil e assim que o fórum foi aberto, fui para a plataforma e comecei a compartilhar minha história. As pessoas viram a minha cadeira de rodas, então pararam de fazer o que estavam fazendo, provavelmente por educação. Acho que a cadeira de rodas os desarmou e, acredite ou não, depois Deus trouxe muitos alunos ouvintes, curiosos para puxar suas cadeiras para perto e ouvir naquele dia. Depois de compartilhar meu testemunho, que incluía uma apresentação clara do Evangelho, de que há um céu a ganhar e um inferno a evitar, fiquei imaginando se alguma coisa aconteceria com isso. Nunca tive notícias de um desses alunos naquele dia, mas ainda assim meu jovem amigo cristão ficou muito grato por eu ter participado. Ok, então agora avance rapidamente quase 50 anos, porque um mês atrás, no leste, em um funeral, um homem se aproximou do meu amigo Steve. E esse estranho disse a Steve que uma vez ele frequentou a Towson University e um dia, enquanto estava no prédio da União Estudantil, viu uma multidão reunida no canto. E eles estavam ouvindo alguém falando sobre Jesus. O orador era esta jovem em uma cadeira de rodas. O estranho disse a Steve que era eu. E enquanto eu ouvia minha história naquele dia na União Estudantil, o Espírito Santo tomou conta de sua alma e ele se arrependeu. O rapaz veio a Cristo e desde então nunca mais olhou para trás do arado. Oh, meu Deus! Ah, nunca sabemos, não é? Demorou 50 anos para eu ouvir falar de qualquer fruto daquele dia, muito difícil, na Universidade de Towson State. Então, amigo, eu te convido a continuar compartilhando o seu testemunho e amarrando-o com a palavra de Deus. Pregue as boas novas quando for conveniente e quando não for. Porque você nunca sabe de quem é a vida que você vai tocar para Jesus Cristo. E você só pode descobrir sobre isso décadas depois. 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

Não vos inquieteis, pois, pelo dia de amanhã, porque o dia de amanhã cuidará de si mesmo. Basta cada dia o seu mal. Mateus capítulo 6, versículo 34. Não tem por que nos preocuparmos com amanhã, já que é somente Deus que sabe o que acontecerá no futuro. Antes, vamos confiar no Senhor e viver o presente, na certeza de que, estando firmes no caminho perfeito de Deus, nada que o amanhã nos trouxer será capaz de nos abalar. E na sequência da programação, vamos ouvir juntos uma meditação no programa Um Minuto Só, com o pastor Eduardo Steibel. É logo mais.

0: 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Ouça agora esta verdade bíblica. Os hangares estão cheios de aviões e helicópteros apreendidos pela justiça brasileira. Da mesma forma, estão os pátios cheios de automóveis de luxo apreendidos. Estes são apenas alguns exemplos de dinheiro ganho com desonestidade que acaba em perda. Já na época do profeta Jeremias, esta tentação de se ganhar dinheiro desonestamente era real. Por isso o texto bíblico diz: o homem que ganha dinheiro desonestamente é como a ave que choca os ovos que não botou. Durante a sua vida, ele perde as suas riquezas e no fim não passa de um tolo. Jeremias 17, verso 11. A Bíblia de Estudo Almeida faz o seguinte comentário: a perdiz que choca os ovos, que não pôs, não pode reter as suas crias, porque estas, mal começam a crescer, reconhecem, por instinto, que não pertencem à mesma espécie e a abandonam. De maneira semelhante, aquele que ajunta riquezas, mas não retamente, não pode conservar os bens adquiridos injustamente. Ao contrário disso, neste mesmo capítulo 17 do livro do profeta Jeremias, o texto bíblico diz: bendito o homem que confia no Senhor e cuja esperança é o Senhor, porque ele é como a árvore plantada junto às águas, que estende as suas raízes para o ribeiro e não receia quando vem o calor, mas a sua folha fica verde, e no ano de sequidão não se perturba nem deixa de dar fruto. Bendito seja o nome do Senhor. Eu sou Eduardo Staibel e encerro com uma palavra dos Salmos. O Senhor é bom e a sua misericórdia dura para sempre. Medite nisto.
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Muito obrigado pela sua sintonia conosco na BBN. É para louvarmos o nome de Deus e edificarmos sua vida que seguimos no ar 24 horas por dia. E após ouvirmos mais um segmento musical, vamos acompanhar Felicidade Começa com Fé, um programa do Ministério Escola Bíblica do Ar para nós, aqui na BBN.

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2: Brasileira com mais tempo de diabetes do país realiza sonho aos 95 anos e conhece fábrica de insulina após 75 de diagnóstico. Museu reúne raridades e encanta apaixonados por carros em Minas Gerais. Telemedicina avança no Brasil, mas fica concentrada no Sul. Aos 95 anos de idade, a brasileira Carmen Wills realizou o antigo sonho de conhecer de perto o processo de fabricação do medicamento que garante a sua qualidade de vida. Considerada a pessoa com maior tempo de diagnóstico de diabetes tipo 1 aqui no país, ela convive com a condição crônica há 7 décadas e meia. A idosa visitou as instalações da farmacêutica nacional Bion, que fica no município de Nova Lima, Minas Gerais. Carmen integrou uma comitiva especial formada por influenciadores da área da saúde e líderes de associações de pacientes. O percurso técnico foi guiado pela diretoria da empresa e englobou desde os setores de formulação química inicial até as etapas finais de embalagem do produto. A idosa pôde observar pessoalmente os rígidos protocolos de controle de qualidade e segurança exigidos no manuseio da insulina glargina, de ação prolongada. Carmen também visitou as câmaras frias de armazenamento de alta tecnologia, mantidas sob temperaturas rigorosas de 2 a 8 graus. A experiência emocionante permitiu que a visitante compreendesse a complexidade dos bastidores do insumo que utiliza desde a juventude. O pequeno distrito mineiro de Bichinho, situado a apenas 7 quilômetros da histórica cidade de Tiradentes, converteu-se num ponto de parada obrigatório para os entusiastas do automobilismo. Uma atração local estruturada na região mineira oferece aos visitantes uma imersão cultural que evoca a sensação de uma verdadeira viagem ao passado. A iniciativa resgata a memória do setor de transporte e tem atraído um fluxo constante de turistas que buscam reviver histórias da juventude. O acervo do espaço cultural reúne modelos raros e veículos históricos preservados que encantam diferentes gerações de apaixonados por motores. O espaço foi planejado para proporcionar uma experiência nostálgica e desacelerada aos viajantes que exploram os circuitos tradicionais do interior mineiro. Cada automóvel em exibição atua como um fragmento da história do design industrial. Santa Catarina é o estado com maior adesão à telemedicina no Brasil. Dados de uma plataforma chamada Boa Consulta mostram que cerca de 20% das consultas no estado já são realizadas de forma remota. A região sul lidera o país. Em todo o Brasil, a modalidade representa menos de 4% das consultas intermediadas pela plataforma. O crescimento da telemedicina ganhou força após a regulamentação definitiva do Conselho Federal de Medicina. Em 2020, antes da pandemia, as consultas online correspondiam a pouco mais de 0,5% dos atendimentos. A saúde mental é a área com maior adesão ao formato remoto, com destaque para psiquiatria e psicologia. Especialidades como clínica médica e gastroenterologia também ampliaram o uso da modalidade.
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3: 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Grandemente se regozijará o pai do justo, e o que gerar um sábio se alegrará nele. Mais uma vez, Provérbios 23, verso 24. Grandemente se regozijará o pai do justo, e o que gerar um sábio se alegrará nele. Provérbios 23, 24. 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
1: É nossa alegria iniciar este programa. Felicidade começa com fé e estudos bíblicos. E o objetivo é de proporcionar a você momentos de comunhão, comunhão preciosa com o Senhor. Quando nós nos convertermos a Cristo, nos tornamos irmãos adotivos de Jesus. O Pai Celestial nos recebe em sua família e faz de nós seus filhos também. Não há notícia mais preciosa do que essa. No programa de hoje, nosso precioso colaborador, pastor Wagner Antônio de Araújo, vai nos dizer que Deus é nosso Pai. E Jesus nos deixou exemplos que nos trazem o conforto de crer nessa realidade. Um pai cuida de seus filhos e Deus cuida de nós. Peçamos a Deus que nos ajude a viver esta realidade com corações agradecidos.

0: Olá, caríssimos ouvintes. Aqui é o pastor Wagner Antônio de Araújo. Estamos investindo nosso tempo nesta série buscando saber o que Deus é para cada um de nós que já experimentamos a salvação na pessoa de Jesus Cristo. E hoje queremos pensar em Deus como Pai. É de espantar que alguns ministros religiosos estejam se dirigindo a Deus como se ele fosse mãe. Não há demérito algum em considerar a importância materna, pelo contrário. Sem as mães, nenhum de nós estaria aqui. Contudo, quando torcemos as escrituras sagradas para transformá-las em algo social e religiosamente aceitável, acabamos por blasfemar contra Deus. Deus nunca foi chamado de mãe. Deus nunca foi identificado como mãe. Ele sempre foi pai. As escrituras sagradas o identificam como o pai de nosso Senhor e Salvador Jesus Cristo. Toda a criação surgiu do nada através da ordem do Todo-Poderoso que dizia: haja luz, haja separação entre as águas, etc. Contudo, ao criar o homem, ele disse: façamos o homem à nossa imagem. Ali encontrava-se a Santíssima Trindade, sempre existente, nunca criada. O Filho de Deus existia antes de encarnar-se na pessoa de Jesus. Como isso é possível? Se entendêssemos a essência de Deus, seríamos deuses também. Este abismo colossal da compreensão da paternidade divina mostra-nos que, de fato, não somos deuses. Há um só Deus. Cristo, ao dirigir-se a Deus, refere-se a ele como Pai. Ele usava a expressão aramaica para papaizinho, Abá, Abá, Pai. Sim, esse era o relacionamento entre Jesus e o Deus Todo-Poderoso. Quando Cristo foi batizado por João o Batista, uma voz do céu, a do Pai, disse: este é o meu filho amado em quem me comprazo. Doutra sorte, ele disse: este é meu filho amado, a ele ouvi. Tanto Deus Todo-Poderoso quanto Jesus Cristo tratavam-se como a expressão Pai-Filho, além de dizer de forma clara: eu e o Pai somos um. Deus é o Pai. Ele é Pai da criação. Tudo que existe, todos nós, só existimos porque o Pai um dia decidiu criar tudo. Somos ideia de Deus, somos projeto seu. Deus é o Pai de Jesus Cristo. O Pai só teve um filho. Jesus foi gerado na eternidade e nunca houve tempo em que ele não tenha existido. Além disto, Deus fez uma concessão maravilhosa aos que creem em seu Filho Jesus Cristo. Assim lemos: veio para o que era seu, mas os seus não o receberam. Mas a todos quantos o receberam, deu-lhes o poder de serem feitos filhos de Deus, a saber, aos que creem no seu nome. João capítulo 1, versos 11 e 12. Quando nós nos convertemos a Cristo, nos tornamos irmãos adotivos de Jesus. O Pai Celestial nos recebe em sua família e faz de nós seus filhos também. Não há notícia mais preciosa do que essa. Um pai cuida de seus filhos e Deus cuida de nós. A cada dia ele nos dá o alimento, o leito, o lar, a família, os amigos, o trabalho, os estudos, a bênção dos relacionamentos e a sua augusta presença em nossos corações. Assim como nós, pais humanos, cuidamos de nossos filhos, Deus cuida de nós como filhos seus. Mas nem todos são filhos de Deus. Há um erro grotesco quando se afirma que somos todos irmãos e que a humanidade inteira é filha de Deus. Pelo texto que citei há pouco, somente os que recebem a Cristo no coração é que gozam da paternidade adotiva de Deus. Os demais seres humanos são criaturas dele, mas não possuem um relacionamento filial. Para nos tornarmos filhos, precisamos passar pela conversão a Cristo. Esta se expressa em duas atitudes bem claras. A primeira é nos arrependermos de todos os nossos pecados. Somos pecadores, e com os nossos pecados estaremos eternamente separados de Deus. Quando Cristo morreu na cruz, Ele o fez para que fôssemos perdoados, pagando o preço de nossa salvação. Para termos acesso a isso, temos que reconhecer os nossos pecados. Aquele que confessa os seus pecados e os deixa, alcançará a misericórdia divina. E em segundo lugar, temos que crer em seu Filho Jesus Cristo. Ele mesmo afirmou que ninguém vem ao Pai Celestial a não ser por Ele. Jesus é o único caminho para que encontremos o Pai Celestial. Somente por Jesus podemos ter acesso a isso. E unindo o arrependimento de pecados e a fé em Jesus Cristo, somos transformados em novas criaturas, nascemos de novo dentro de nosso coração e nos tornamos filhos adotivos do Pai. Deus zela de seus filhos. Ele os disciplina quando necessário, Ele os corrige para que andem corretamente, Ele os incentiva para que tenham força e coragem, Ele os motiva para alcançarem o prêmio da soberana vocação, Ele os revigora quando estão cansados, Ele os protege quando correm riscos, Ele os ilumina para que conheçam de forma clara a vontade dEle, Ele os salva encaminhando-os para o céu quando expirarem e, por fim, Ele os ressuscitará, tirando-os da morte e dando-lhes a vida eterna de alegria e felicidade. Tem um amigo ouvinte esse relacionamento filial com Deus? Faça-o agora e que Deus lhe abençoe. Amém.
1: Vamos orar. Senhor nosso Deus, queremos te adorar, queremos te servir, queremos te obedecer. És majestoso, nosso Deus, precioso Pai Celestial. Louvado seja o teu nome hoje e sempre. E que cada pessoa que hoje nos acompanhou sinta em seu coração esta paz que Jesus traz, porque é em nome dele que oramos. Amém.

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uma ótima tarde a você. 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
1: Mateus 27, versículo 54. E o centurião e os que com ele guardavam a Jesus, vendo o terremoto e as coisas que haviam sucedido, tiveram grande temor e disseram: verdadeiramente este era Filho de Deus. Verdadeiramente Jesus Cristo é o Filho de Deus. Eu quero pregar sobre Jesus Cristo. Eu acho que não há mensagem mais importante no mundo do que aquela mensagem que fala de Jesus Cristo. O centurião romano, ele estava exatamente ao pé da cruz quando ele disse que Jesus Cristo era verdadeiramente o Filho de Deus. E naquele instante, irmãos, eu creio que ele foi salvo. Ele foi salvo. Mas por que, pastor Rômulo? Por que ele foi salvo? Apenas porque disse verdadeiramente Jesus Cristo é Filho de Deus? Ele foi salvo porque ele creu no que ele disse, não só pelo que ele disse. João 20, 31 diz: para que creais que Jesus é o Cristo, o Filho de Deus, e para que crendo tenhais vida em seu nome. Aquele centurião creu, logo ele foi salvo. Amém, irmãos? Eu estou dentro da Bíblia. Ele creu, e portanto ele foi salvo. Só que algumas horas antes, aquele mesmo centurião havia ajudado a prendê-lo, a manietá-lo, a chicoteá-lo e a crucificá-lo. Mas agora, em outras palavras, ele diz: eu crucifiquei ninguém mais, ninguém menos que o próprio Filho de Deus. Duas coisas podemos perceber nesta confissão. Primeira, ele não teria feito o que fez com Jesus se tivesse sabido de antemão quem Jesus Cristo realmente era. Mas a segunda coisa, ele teve a oportunidade de ser salvo, mesmo depois de tudo que fizera contra Jesus. Amém, irmãos? Não importa o que eu e você tenhamos feito, não importa o nosso passado, não importa o que nós tenhamos feito contra Deus, a palavra nos mostra que nós podemos ser salvos, que há perdão para todo nosso pecado. O centurião estava em um lugar privilegiado. Nesta noite nós estamos num lugar privilegiado, amém, irmãos? Um lugar onde nós podemos olhar para a cruz do nosso Senhor Jesus Cristo. Ele estava ao pé da cruz, ele estava embaixo da cruz. E nesta noite, se alguém realmente deseja ser salvo, precisa olhar para a cruz do Senhor Jesus Cristo. Aquele centurião estava acostumado a crucificar pessoas. Ele já tinha visto muitas mortes agonizantes. As vítimas lutavam para não morrer, ficavam puxando fôlego durante o tempo que eram crucificadas, fazendo de tudo para sair daquela situação, mas a morte chegava e não tinha jeito. Até mesmo quem comete suicídio luta para não morrer. Porém, ao pé da cruz, o centurião viu um homem que, ao invés de fugir da morte, escolheu exatamente a hora que ele iria morrer. Jesus, irmãos, ele escolheu a hora que iria morrer. Não dependeu dos ferimentos, não dependeu do sangramento, não dependeu da vontade dos seus algozes. Ele decidiu a hora exata que iria morrer. No versículo 50 nós lemos: e Jesus, clamando outra vez com grande voz, para que todos ouvissem, para que todos soubessem que a morte era serva dele, rendeu o espírito. Isso quer dizer que Jesus, de livre e espontânea vontade, despediu o seu espírito, para que ele pudesse, por nós, experimentar a morte. Muitas pessoas viram o que o centurião viu naquele dia, mas como elas não estavam perto da cruz, como elas estavam longe da cruz, elas não puderam crer e elas não puderam receber a salvação. Hoje à noite pessoas conhecem Jesus, mas de longe, porque ouviram falar dele, mas somente aquelas pessoas que se aproximam da cruz poderão realmente recebê-lo como Senhor e Salvador. Somente aquelas pessoas que se aproximam da cruz irão acreditar que ele é o verdadeiro Filho de Deus. Então, irmãos, nesta noite, o que o centurião viu em Jesus Cristo para ter certeza que ele era o Filho de Deus? O que ele viu? Ele viu quatro provas da divindade de Jesus Cristo. Anote aí, a primeira delas, ele viu que o grande império romano não pôde culpá-lo. O grande império romano não pôde achar nele falta alguma. Lemos no verso 24, então Pilatos, vendo que nada aproveitava, antes o tumulto crescia, tomando água lavou as mãos diante da multidão, dizendo, estou inocente do sangue deste justo. Considerai isto. Irmãos, considere isto. Não há um historiador na face desta terra que já conseguiu achar qualquer dolo, qualquer falha no Senhor Jesus Cristo. Amém, irmãos? Não há um governo na terra, passado, presente, que já conseguiu achar qualquer falha no Senhor Jesus Cristo. Porque verdadeiramente ele é o Filho de Deus. Pilatos tinha um palácio, e ele morava na cidade de Cesareia. Mas o que ele estava fazendo em Jerusalém naquele dia? Era a época da Páscoa, e Roma tinha receio que os judeus, naquela época do ano, pudessem causar algum tipo de motim. Então, para impedir o motim, Pilatos estava em Jerusalém. Os fariseus só levaram Jesus a Pilatos, porque eles não tinham permissão de Roma para executar o réu. Caso contrário, eles teriam executado Jesus naquela madrugada e jamais teriam levado-o a Pilatos. Roma não permitia a execução de criminosos por parte de Israel, mas no tribunal dos judeus, Jesus foi acusado e condenado pelo crime de blasfêmia, porque ele se dizia ser o Filho de Deus. Mas Roma jamais condenaria Jesus por isso, porque até então Roma não se interferia nas questões religiosas de outros países, de outros povos, de outras nações. Por isso que quando os judeus levaram Jesus para Pilatos, tiveram que mudar a acusação de blasfêmia para traição, dizendo que Jesus estava traindo o Império Romano. Agora sim, Roma tinha que fazer alguma coisa a respeito. O Império Romano, na pessoa do seu governador Pilatos, concluiu, depois do julgamento, que Jesus Cristo era inocente, tanto de blasfêmia, como de traição. Amém, irmãos? Mas por que então ele foi condenado? Por quê? Pilatos não quis assumir uma posição ao lado de Cristo. Verso 24, Pilatos lavou as mãos. E o gesto de lavar as mãos aqui significa ficar em cima do muro, simplesmente não querer se comprometer com Jesus. Lavar as mãos significa jogar a sua responsabilidade sobre outras pessoas. Mas não importa quantas vezes Pilatos lavou as mãos, nenhuma das vezes ele pôde limpar a mancha do sangue inocente de Cristo. Pilatos pensou que ele fosse o juiz naquele dia, mas na verdade ele era o réu, e ele estava sendo julgado por toda a eternidade. Ele fez a seguinte pergunta para a multidão, no verso 22. Que farei então de Jesus chamado Cristo? Disseram-lhe todos, seja crucificado, seja crucificado. Veja que a pergunta foi corretíssima. O que farei então de Jesus chamado Cristo? O que você vai fazer de Jesus Cristo? O que você tem feito de Jesus Cristo? Mas a resposta foi erradíssima. Crucifica-o, crucifica-o. Raramente uma multidão tem razão. Raramente uma multidão está correta. A voz do povo não é a voz de Deus. A voz do povo disse, crucifica-o. Mas todo homem precisa fazer uma decisão em relação a Jesus Cristo durante a sua vida. Pilatos fez, ele entregou Jesus Cristo para o povo. O povo fez, decidiu que Jesus deveria ser crucificado. E você, qual é a sua decisão em relação a Jesus nesta noite? Veja que pessoas negam a Cristo e nem sabem por que o estão negando. Pilatos o negou porque não quis fazer uma decisão ao seu lado. Saulo de Tarso, ele negou a Cristo porque não o conhecia. Nicodemos negou a Cristo porque tinha medo de ser expulso da sinagoga por seus companheiros. E você, por que ainda não aceitou a Cristo? Jesus era inocente, mas Pilatos não quis assumir esta responsabilidade. Segundo, Pilatos não quis contrariar a vontade do povo. Nós lemos no verso 25, e respondendo todo o povo, disse: o seu sangue caia sobre nós e sobre nossos filhos. Você viu que Pilatos era um político populista, ou seja, ele não fazia aquilo que era certo, mas ele fazia aquilo que agradava os seus eleitores, que agradava a população. Para agradar o povo que estava errado, Pilatos mandou crucificar um inocente. Só que o povo recebeu aquilo que pediu. Cerca de 40 anos mais tarde, esses judeus que já estavam velhos e seus filhos que estavam na flor da idade foram massacrados pelo exército romano. Cerca de 300 judeus foram crucificados num só dia na cidade de Jerusalém. Os romanos arrancaram todas as árvores que havia ao redor da cidade para transformá-las em cruzes. O templo foi incendiado, destruído a fogo. Literalmente, o sangue de Cristo caiu sobre eles e sobre os seus filhos. Infelizmente, isso acontece nos dias de hoje também. Pessoas rejeitam a Cristo sem considerar as consequências. Um casal muito querido saiu de nossa igreja, foi para o mundo, sem considerar as consequências. Alguns anos mais tarde, o seu único filho, que era uma criancinha quando os pais abandonaram a igreja, tornou-se um garoto de programas, tornou-se um travesti, e certamente não era este o plano que os pais tinham para o filho. Amém, irmãos? Geralmente, a decisão que os pais fazem em relação a Cristo há de recair também sobre os seus filhos. Aqueles pais disseram: crucifica-o e o seu sangue seja sobre nós e sobre os nossos filhos. E foi exatamente o que aconteceu. O centurião teve certeza que Jesus era o Cristo e o verdadeiro Filho de Deus, quando viu que nem mesmo o grande Império Romano, com toda a sua corte e sofisticação, pôde achar qualquer defeito nele. Irmãos, nesta noite podemos chegar à mesma conclusão, porque não há ninguém que já viveu, que vive ou viverá, que pode condenar Jesus Cristo de qualquer pecado.
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